0: localizado a cerca de 175 quilômetros da costa do Amapá, a uma profundidade de quase 2.900 metros.
1: Brasil registra redução de 30% nas mortes por malária em 2025 em relação ao ano anterior.
2: Foram registrados ainda 118.037 casos, 15% a menos que em 2024. Graziele Bezerra.
3: Se diagnosticada a tempo, a malária tem cura e o tratamento é eficaz.
1: E ainda, arte nas escolas.
2: Homologadas as diretrizes para o ensino na disciplina de educação básica.
1: O estudo deve ser organizado em 4 componentes: artes visuais, dança, música e teatro. Thaís Antônio.
4: De acordo com as novas diretrizes, o ensino de arte nas escolas deve aproximar os estudantes das diferentes formas de fazer e vivenciar a disciplina.
2: E hoje, na apresentação da Voz do Brasil, eu, Mariana Jungmann e Luciano Seixas.
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2: É na costa do Amapá que foi descoberta uma nova riqueza do Brasil.
1: A Petrobras anunciou a existência de petróleo num poço que está sendo perfurado pela empresa.
2: Assim que concluída a perfuração, será feito o levantamento da quantidade de petróleo na região.
1: Hoje, autoridades visitaram o navio sonda da empresa, embarcação adaptada para a perfuração de poços em águas profundas e ultraprofundas.
0: Com a descoberta da Petrobras da presença de petróleo em poço perfurado na margem equatorial, uma comitiva do governo federal visitou nesta segunda-feira o navio sonda da empresa. A embarcação está localizada em região de águas profundas no litoral do Amapá. De acordo com a presidente da Petrobras, Magda Chambriard, o poço começou a ser perfurado em outubro do ano passado e em mais alguns dias deve ter o trabalho de avaliação concluído.
5: Nós descobrimos óleo, né, no poço morfo, mas que até agora confirmou todas as nossas expectativas de um potencial relevante de petróleo na margem equatorial, mais especificamente no litoral do estado do Amapá. Esse poço vai acabar nos próximos, talvez, 15, 20 dias, né? Vamos ver quando é que ele acaba. Logo a seguir, nós temos que delimitar essa descoberta, ou seja, a gente tem que saber quanto é que de petróleo tem de fato nessa área, né?
0: Na semana passada, a Petrobras já havia confirmado a presença de hidrocarbonetos na região. Os hidrocarbonetos são compostos orgânicos formados exclusivamente por átomos de carbono e hidrogênio e onde são encontrados indicam presença de petróleo e gás natural. Com a exploração de novos poços, a Petrobras pretende garantir segurança energética para o futuro. Como destaca o ministro de Minas e Energia, Alexandre Silveira.
6: Que a gente possa se orgulhar de ter sim, 90% da nossa energia elétrica limpa e renovável e 50% da matriz geral. E, portanto, nenhum brasileiro em sã consciência pode abrir mão da sua soberania e das suas riquezas naturais para poder combater miséria, combater fome e fazer desenvolvimento.
0: O poço onde a Petrobras encontrou petróleo está localizado a cerca de 175 quilômetros da costa do Amapá, a uma profundidade de quase 2.900 metros. De acordo com a Petrobras, atualmente cerca de 80% do petróleo extraído no Brasil vem do pré-sal. Essa exploração deve chegar ao pico até 2035. Indicando a necessidade de outras fontes de combustível fóssil. Reportagem Luana Karen.
2: Como deve ser o ensino de arte nas escolas? O Ministério da Educação homologou diretrizes para o ensino do componente curricular na rede de educação básica.
1: O documento estabelece que o ensino deve ser organizado em 4 eixos: artes visuais, dança, música e teatro.
2: O anúncio dessas diretrizes ocorreu hoje. A repórter Thaís Antônio acompanhou tudo e traz os detalhes ao vivo para a gente aqui no estúdio. Boa noite, Thaís.
7: Boa noite, Mariana. Boa noite, Luciano e ouvintes da Voz do Brasil. De acordo com as novas diretrizes, o ensino de arte nas escolas deve aproximar os estudantes das diferentes formas de fazer e vivenciar a disciplina. E para isso ser feito, a arte deve ser dividida em 4 componentes curriculares: artes visuais, dança, música e teatro. O texto complementa a Base Nacional Comum Curricular, que estabelece os conhecimentos, competências e habilidades esperados dos estudantes ao longo da educação básica. Com isso, as escolas passam a ensinar conteúdos, métodos e processos de criação em arte como prática educativa esportiva e não apenas como atividade secundária ou recreativa. Outro destaque é a aproximação entre professores, artistas e mestres e mestras das culturas populares. A resolução reconhece a importância de incluir esses saberes no processo educativo por meio de um trabalho colaborativo com professores de artes visuais, dança, música e teatro, como explica o ministro da Educação, Leonardo Barchini.
8: Primeiro, a gente fortalece as quatro linguagens separadamente, elas obviamente atuam em conjunto, mas a gente fortalece cada uma das quatro linguagens, as artes visuais, a música, a dança e o teatro. E a gente reconhece que na formação de professores com essas diretrizes, também precisaremos ter habilitação em cada uma dessas especificidades, dessas quatro linguagens, teremos que ter formação específica. Então, isso eleva o ensino das artes a outro nível.
7: A resolução também define orientações para a organização do currículo, a distribuição dos professores, a estrutura física e pedagógica das escolas e os processos de avaliação. Todas essas medidas devem considerar princípios como equidade, acessibilidade, inclusão e justiça social. Mariana e Luciana, com vocês.
1: Obrigado pelas informações, Thaís Antônio.
2: A malária é caracterizada por febres altas, calafrios, tremores, dores de cabeça, podendo estar associada também a vômitos e náuseas.
1: Causada principalmente pela picada de mosquitos infectados, a maior parte de casos da doença estão no norte do país.
2: Mas, no ano passado, caiu o número de infectados pela malária, bem como de óbitos em função da doença.
9: A malária contaminou cerca de 118 mil pessoas no ano passado, 15% a menos do que em 2024. Os resultados foram apresentados nesta segunda-feira, durante um congresso da Sociedade Brasileira de Medicina Tropical. O número de mortes em função da doença também caiu, especialmente na região amazônica, que concentra o maior número de casos, como disse o ministro da Saúde, Alexandre Padilha.
10: 2025, nós tivemos uma redução de mais de 50% dos óbitos por malária, mais de 40% de redução de malária em terra indígena, mais de 40% de malária em áreas de assentamento rural, assentamentos na região amazônica brasileira, que é uma das duas regiões com maior incidência de casos de malária. E tivemos o menor número de internações por malária.
9: Em menor escala, a infecção pode ocorrer devido à transfusão sanguínea, compartilhamento de agulhas contaminadas ou da gestante para o bebê. Mas o principal modo de transmissão é pela picada de fêmeas infectadas do mosquito Anopheles, também conhecido como carapanã ou mosquito prego. De acordo com o presidente da Sociedade Brasileira de Medicina Tropical, Gustavo Romero.
11: Por isso, a gente tem, às vezes, muita dificuldade, né, de definir exatamente aquela população que efetivamente está em risco, né? Os mosquitos se mexem, né? E os mosquitos crescem com as variações climáticas, que é outro detalhe importante que a gente deve levar em consideração. E, muito frequentemente, populações que estão mais vulneráveis estão mais expostas à picada desses mosquitos. E por isso que a malária se transmite com tanta eficiência, né?
9: Se diagnosticada a tempo, a malária tem cura e o tratamento é eficaz. Após a confirmação da doença, o paciente recebe o tratamento gratuitamente em unidades do Sistema Único de Saúde. Inclusive a tafenoquina, medicamento que previne novas manifestações da malária. Por ser administrado em dose única, ele impede que o paciente abandone o tratamento, como explica o infectologista Marcos Lacerda.
12: Comparando com as medicações que são tradicionalmente usadas para malária, que vão de 7 a 14 dias, resulta num benefício muito grande para o paciente. É que as pessoas se tratam enquanto tem febre, geralmente 2, 3 dias, depois ela para de usar medicação. E isso então faz com que as recaídas aconteçam. Praticamente metade dos casos que estão registrados hoje no Brasil são de recaídas. Então, uma medicação que iniba a recaída é uma medicação altamente estratégica no controle da malária no país.
9: O medicamento está disponível tanto para pacientes maiores de 16 anos e com mais de 35 quilos, quanto para crianças a partir de 2 anos e com peso mínimo de 10 quilos. Reportagem Graziele Bezerra.
1: Entre junho e julho, foram confirmados 21 casos de sarampo no estado de São Paulo.
2: Neste fim de semana, o ministro da Saúde, Alexandre Padilha, esteve no estado, em Grajaú, acompanhando a vacinação contra a doença.
1: E comentou que o reforço na imunização visa prevenir a circulação e a transmissão do sarampo.
13: Em 2026, nós já temos aqui na cidade de São Paulo cerca de 20 casos também com relação de importados, são cepas que circularam nos Estados Unidos e no Canadá, e esse esforço é para manter esse bloqueio, para não permitir que aconteça em São Paulo em 2026, o que aconteceu em 2019, quando começou um surto assim e se propagou para ter 20 mil casos de sarampo em 2019. Naquele momento o Brasil perdeu o certificado de livre do sarampo. Reconquistamos o certificado em 2024 e queremos manter São Paulo, o estado de São Paulo e o Brasil livre do sarampo.
2: Para crianças de 6 a 11 meses, a dose aplicada durante a estratégia é considerada dose zero e não substitui as doses previstas no calendário nacional de vacinação aos 12 e aos 15 meses.
1: Para as demais idades, os profissionais de saúde verificam a necessidade de vacinação de acordo com a faixa etária e a situação vacinal de cada pessoa.
2: A cada hora, mais de 1000 vidas são perdidas devido às doenças cardiovasculares em todo o mundo, segundo a Organização Mundial de Saúde.
1: Estima-se que cerca de 18 milhões de pessoas morrem anualmente em decorrência de condições que afetam o sistema circulatório.
2: De acordo com a Sociedade Brasileira de Cardiologia, o Brasil ocupa o nono lugar em número de mortes cardíacas.
1: E hoje, 17 de agosto, marca o início da Semana da Saúde Vascular, que promove conscientização, prevenção e diagnóstico precoce.
14: Seu Manuel Arruda da Silva tem 80 anos. Quando precisou ser atendido para tratar de um ferimento, descobriu um grave comprometimento na circulação. Uma cirurgia vascular conseguiu inicialmente melhorar o fluxo de sangue, mas a amputação da perna direita acabou sendo inevitável. Hoje, 8 meses depois, seu Manuel agradece pela vida.
15: Mas eu estou aqui ainda. Eu vi contando a história.
14: Histórias como a de seu Manuel Arruda ajudam a explicar por que as doenças que comprometem a circulação continuam sendo um importante problema de saúde pública. Elas estão entre as principais causas de morte no país. Muitas dessas condições se desenvolvem de forma silenciosa. Por isso, a prevenção e o diagnóstico precoce são fundamentais para reduzir complicações e salvar vidas. O cirurgião vascular do Hospital Universitário de Brasília, Paulo Saad, alerta para hábitos e cuidados que podem prevenir doenças vasculares.
16: Controlar a glicemia, controlar a pressão, controlar as gorduras no sangue e cessar o tabagismo.
14: O aposentado Humberto dos Santos, de 62 anos, sofreu um infarto em 2022. Após o episódio, teve um AVC que comprometeu a fala e os movimentos. Desde então, faz tratamento no Hospital Universitário de Brasília. O filho, Leandro dos Santos, que o acompanha no tratamento, fala sobre um vício que colaborou para agravar o quadro de doenças cardiovasculares de seu Humberto.
17: Ele sempre foi fumante, né?
18: E aí vocês acham que a causa principal foi essa?
17: Creio que seja, né? Cigarro.
14: O especialista Paulo Saad fala sobre alguns sinais que indicam que é hora de procurar um médico.
16: Um paciente que caminha uma curta distância e já começa a ter dor, aquele paciente que faz o esforço e tem dor no peito. Então esses sinais significam que o músculo que está trabalhando, se você tem uma obstrução da circulação, esse oxigênio não chega na quantidade necessária, esses pacientes precisam procurar ajuda urgentemente.
14: A informação é uma aliada dos pacientes na hora de reconhecer sintomas precoces, procurar atendimento no momento certo e adotar medidas que melhoram a qualidade de vida. Por isso, na semana de 17 de agosto, é comemorada a Semana da Saúde Vascular, período dedicado à conscientização sobre doenças que afetam o sistema circulatório. Reportagem Luciana Colares de Holanda.
1: Hoje também é Dia do Patrimônio.
2: A data foi criada para marcar a importância de preservar a arte, a cultura e a história que estão por trás de tantas tradições brasileiras.
1: O patrimônio pode ser material, como conjuntos de casarões históricos ou determinados prédios e igrejas, ou imaterial, quando está ligado a festas tradicionais, por exemplo.
2: Hoje, mais cedo, eu conversei com o presidente do Instituto do Patrimônio Histórico e Artístico Nacional, Davidson Guzmão, sobre a preservação e a conservação dessa memória coletiva. Acompanhe. Presidente Davidson Guzmão, bem-vindo à Voz do Brasil para a gente falar de história, cultura, nesse Dia do Patrimônio, né? Eu queria que o senhor começasse, então, explicando por que que a gente precisa de um dia para marcar esse tema e quais são as provocações que essa data faz.
19: Mariana, primeiro quero dizer que é um prazer estar aqui para a gente falar de algo que é tão importante para o reconhecimento da diversidade cultural brasileira, que é o patrimônio cultural. Uma das nossas principais atribuições e competências é a ampla divulgação e promoção do patrimônio cultural, exatamente para que essa diversidade seja reconhecida, não só pelo Estado, mas que ela seja reconhecida e percebida também pela sociedade. E é por isso que a gente tem um dia dedicado ao patrimônio cultural, o dia 17 de agosto, que é um dia que foi escolhido em razão do nascimento, a data de aniversário de Rodrigo Melo Franco de Andrade, que foi o primeiro presidente do IPHAN e que ficou 30 anos ficou 30 anos fazendo a gestão do IPHAN e que foi a pessoa que inaugurou um sistema de proteção de patrimônio cultural no Brasil. Então, esse a justificativa, vamos dizer assim, é por causa, né, do nascimento de Rodrigo Melo Franco, que a gente tem o dia 17 de agosto escolhido, mas é sobretudo por conta da importância do patrimônio na vida das pessoas no dia a dia.
2: Agora, as celebrações vão se prolongar ao longo de todo esse mês. Qual é o tema desse ano e o que está previsto na programação?
19: Esse ano o tema é patrimônio criativo, inclusão produtiva, trabalho e renda. Exatamente para marcar uma dimensão do patrimônio cultural, que é a dimensão da cidadania e da produção de renda, da possibilidade de trabalho e renda para pessoas que vivem do patrimônio cultural. Vou dar um exemplo, o ofício de paneleiras lá em Goiabeiras, um bairro lá no Espírito Santo, né, em que a gente tem um bem cultural que é o ofício de paneleiras, um saber tradicional relacionado ao fazer a panela, né, que é produzida, a panela de barro que é produzida, onde é feita a famosa moqueca capixaba.
2: Aquela panela tradicionalíssima de fazer a moqueca capixaba, né?
19: Exatamente. E que tem uma dimensão, uma relação muito direta com o mercado, que, portanto, afere renda, né? Ofere renda para aquelas paneleiras. Então, esse é um exemplo importante, mas a gente tem vários outros, né, de pessoas, de detentores que vivem diretamente do patrimônio cultural, de centros históricos que são dinamizados a partir do patrimônio que é reconhecido, desse centro histórico que é reconhecido, em algumas das nossas cidades no país.
2: E aí a gente tem uma programação prevista, as pessoas podem checar essa programação onde, como é que funciona?
19: Isso, a gente tem uma programação em todos os estados do Brasil, nós teremos atividades, essa programação ela está disponível no portal do IPHAN, www.iphan.gov.br. Quem quiser acessar e ver o que vai estar acontecendo no seu estado, pode acessar a programação lá no portal do IPHAN na internet.
2: Lembrando aqui que IPHAN se escreve com PH, né?
19: Exato.
2: Que é Instituto do Patrimônio Histórico e Cultural. Presidente, no próximo ano também vamos ter outra celebração importante, que são os 90 anos do IPHAN, né? Quais são os principais desafios que ainda permanecem em relação à preservação do patrimônio?
19: Isso, ano que vem o IPHAN completa 90 anos e nós estamos aí pensando numa série de atividades e programação que deve ocorrer ao longo do ano todo. Em termos de desafios, a gente tem vários desafios, porque o patrimônio cultural ele se relaciona com o dia a dia das pessoas, com o dia a dia das cidades. E aí eu posso aqui, acho que nomear dois. Um que está na ordem do dia e que a gente tem discutido muito é no que a gestão do patrimônio se relaciona, por exemplo, com as mudanças climáticas, né? Então, o aumento da intensidade de chuvas, das temperaturas, como que isso se relaciona com o patrimônio cultural na gestão dos centros históricos, que cuidados nós devemos ter e como nós devemos pensar ações de prevenção, adaptação e mitigação a essas mudanças climáticas. Esse é um desafio que está na nossa ordem do dia e que nós estamos pensando como tratar desse enfrentamento às mudanças climáticas. problemáticas no âmbito da gestão do patrimônio cultural. Um outro desafio é aquele que, na verdade, é um desafio e é, ao mesmo tempo, diretriz para a gestão do patrimônio cultural, que é a gestão compartilhada. Então, a articulação com estados e municípios, a articulação com a sociedade civil organizada para a gestão do patrimônio, para que essa gestão, ela, de fato, ela seja compartilhada entre os órgãos de poder público e a sociedade.
2: Pois é, e é importante que a sociedade mesmo se envolva, né, presidente, nesse tema, cobre a preservação do patrimônio na sua cidade, no seu estado. Como que é possível fazer isso?
19: Bom, hoje a gente

0: os próprios conselhos de patrimônio que existem nos municípios e nos estados.
1: Lembrando, né, presidente, que até para deixar um pouco mais palpável para as pessoas, quando a gente fala de patrimônio, a gente está falando tanto daquele casarão histórico, aquele prédio antigo, aquela igrejinha, mas também do fazer cultural muito típico. Tudo isso é dever nosso, como sociedade, ajudar a preservar, né? O senhor mencionou aí as paneleiras, por exemplo. Tudo isso é patrimônio e é dever da sociedade proteger, né?
0: Exato, é tudo isso e muito mais. Na verdade, a gente faz uma divisão entre patrimônio material e imaterial. Mas quando a gente está falando de patrimônio, a gente está falando de valor, na verdade, sobretudo, né? Então, é importante a gente entender que o patrimônio material, as edificações, as obras de arte, elas são reconhecidas e entendidas como integrantes da nossa identidade, como elementos que ajudam a compreender a nossa história, as várias memórias e identidades que existem no país, porque são atribuídos valores a essas coisas. Da mesma maneira, as várias celebrações, os conhecimentos tradicionais, os fazeres, os saberes, né, lugares que são importantes, né, para a compreensão das memórias dos vários grupos formadores da sociedade brasileira, para usar o termo da Constituição, também são importantes. É o chamado patrimônio imaterial.
1: É isso aí. Nós conversamos com Davidson Guzmão, presidente do Instituto do Patrimônio Histórico e Artístico Nacional. Falei errado mais cedo. Instituto do Patrimônio Histórico e Artístico Nacional. Muito obrigada, presidente, pela sua entrevista aqui à Voz do Brasil.
0: Obrigado, Mariana. A gente está à disposição da Voz do Brasil e de todos os brasileiros para conversar sobre o patrimônio. Essa é a nossa função, nosso métier e é, sobretudo, a nossa alegria.
2: Concursos federais têm novas nomeações e convocações.
1: As medidas publicadas no Diário Oficial da União contemplam aprovados nas duas edições do Concurso Público Nacional Unificado e no Comando do Exército.
2: Todas as nomeações foram homologadas antes do início do período de defesa eleitoral.
1: Para o CPNU 2, estão autorizadas 69 nomeações de candidatos de nível superior. E para a primeira edição do CPNU, são 40 vagas de contratação temporária.
2: Quem está na lista de espera do primeiro concurso público unificado deve realizar uma nova manifestação de interesse entre os dias 24 de agosto e 4 de setembro pelo aplicativo SouGov ou pela versão web do serviço mediante login.
1: Quem não se manifestar no prazo será excluído do banco de candidatos aprovados em lista de espera de todos os cargos do CPNU 1, inclusive para fins de contratação temporária.
2: Estão abertas as inscrições para o selo Patrocinadores do Futuro 2026.
1: Uma iniciativa que pretende reconhecer a contribuição de empresas e entidades para a promoção, para a proteção previdenciária de seus trabalhadores e associados.
2: A participação é gratuita e voluntária.
1: As inscrições vão até 31 de agosto e são realizadas por formulário eletrônico disponível no site gov.br/previdência.
2: O regulamento completo e as orientações também estão disponíveis no portal do Ministério.
1: Essas foram as notícias do governo federal.
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2: Fique agora com as notícias do Poder Judiciário e do Congresso Nacional. Boa noite.
1: Uma boa noite. Até amanhã.
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5: Poder Judiciário inicia a 33ª semana Justiça pela Paz em Casa.
6: Para a STJ, prisão em flagrante de mãe em estado diverso da morada dos filhos não impede concessão de regime domiciliar.
5: TSE inaugura o Centro de Divulgação das Eleições 2026, o CDE.
6: Boa noite, eu sou Arthur Filho.
5: E eu sou Walter Lima.
6: A partir de hoje até sexta-feira, 21 de agosto, o Poder Judiciário Brasileiro se mobiliza na 33ª Semana Justiça pela Paz em Casa.
5: Coordenada pelo CNJ, em parceria com os Tribunais de Justiça Estaduais, a iniciativa promove mutirões de julgamentos e audiências para dar rapidez aos processos de violência de gênero, além de realizar ações de conscientização em todo o país. Carolina Chaves.
7: A campanha é realizada 3 vezes ao ano, nos meses de março, agosto e novembro. O foco é fortalecer a política judiciária no combate à

0: violência doméstica e familiar contra a mulher. Segundo o presidente do STF e do CNJ, ministro Edson Fachin, esta semana, mais uma vez em todo o Brasil, os tribunais de justiça prepararam programações especiais.
1: Será o nosso esforço concentrado de julgamentos, de audiências e mutirões voltados à proteção de mulheres em situação de violência. Os números nos impactam. Os números mostram um judiciário que tem pressa.
0: Na última edição, realizada em março deste ano, foram proferidas mais de 16 mil sentenças, realizadas mais de 10 mil audiências e concedidas 11.648 medidas protetivas de urgência.
2: O fato de uma mãe ser presa em estado diferente de onde filhas menores residem não impede por si só a concessão da prisão domiciliar.
3: Essa conclusão é do STJ, Fátima Uchoa.
4: Durante viagem de ônibus interestadual, a mulher foi presa em flagrante e teve a prisão preventiva decretada após serem encontradas drogas na mochila dela. A defesa informou que a mulher era mãe de duas meninas menores de 12 anos e pediu a prisão domiciliar. O Tribunal de Justiça do Paraná negou o pedido porque as crianças já estavam com a avó em outro estado. Mas no voto que prevaleceu na sexta turma do STJ, o ministro Og Fernandes explicou que mesmo com a gravidade da acusação e a expressiva quantidade de droga apreendida nesse caso, essas circunstâncias isoladamente não impedem o regime domiciliar.
2: O Tribunal Superior Eleitoral inaugurou hoje o Centro de Divulgação das Eleições 2026, o CDE.
3: O espaço instalado no TSE em Brasília foi preparado para atender aos profissionais de imprensa envolvidos na cobertura das eleições de outubro deste ano. Rimac Souto.
5: A inauguração foi feita pelo presidente do TSE, ministro Cássio Nunes Marques.
6: A ideia é que o Centro de Divulgação das Eleições seja mais do que um espaço de trabalho para os profissionais que acompanharão as eleições. O objetivo é que se torne um ambiente de diálogo aberto com a Justiça Eleitoral, em que a transparência e o acesso à informação não encontrem quaisquer obstáculos. O trabalho realizado por vocês, jornalistas, de dentro e de fora do país, é essencial para que a sociedade tenha acesso a informações corretas e contextualizadas sobre o processo eleitoral. Nunca é demais sublinhar que uma imprensa livre e participativa é sinônimo de democracia. A Justiça Eleitoral tem na imprensa uma aliada, por compartilhar com ela a paixão pela democracia e pela informação de qualidade.
5: Ao inaugurar o CDE, o ministro também lançou a campanha Eleições 2026, Coisa de Pele.
2: Comissário de bordo demitido por se recusar a tomar a vacina contra a Covid-19 deve receber as verbas rescisórias.
3: O TST entendeu que ele tinha uma justificativa médica para não se vacinar. Simone Moura.
7: O comissário da Gol foi demitido por justa causa em novembro de 2021 durante a pandemia. Ele disse que não tomou a vacina porque tinha risco elevado de trombose. Inclusive, apresentou o laudo médico que indicava a contraindicação à vacinação. Mas a empresa alegou que o atestado não tinha respaldo científico. A justa causa foi mantida na primeira instância, mas o Tribunal Regional do Trabalho do Rio de Janeiro afastou a punição. No TST, ao analisar recurso da Gol, o entendimento é que a recusa à vacina pode, em tese, ser considerada ato de indisciplina ou insubordinação.
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2: A você uma boa noite.
3: E até amanhã.
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10: Eu sou Paula Groba.
11: E eu sou Ricardo Nakaoka.
10: E estes são os destaques de hoje do Jornal do Senado, que começa agora.
11: Senado terá esforço concentrado e fim da escala 6x1 pode entrar na pauta.
10: Avança projeto que prevê biometria de recém-nascidos para evitar troca e tráfico de bebês.
11: Instalada comissão sobre MP que amplia crédito para motoristas.
12: Música.
10: Boa noite.
12: Boa noite.
10: Mesmo com as campanhas eleitorais em curso, o Senado vai manter a agenda de votações. O presidente do Senado, Davi Alcolumbre, convocou os parlamentares para um novo esforço concentrado de 31 de agosto a 4 de setembro.
12: Entre os temas que podem ser analisados está o fim da escala de trabalho 6x1. Os detalhes com a repórter Raíssa Abreu.
13: Os senadores e senadoras voltam a se reunir para votar temas prioritários na semana de 31 de agosto a 4 de setembro. O anúncio foi feito pelo presidente Davi Alcolumbre. Na pauta, o fim da escala de trabalho 6x1, a PEC da Segurança Pública e a criação da Política Nacional de Minerais Críticos e Estratégicos.
14: Então eu decidi, como presidente do Senado, que uma semana seria semipresencial e a outra semana de esforço concentrado presencial. Então eu queria que os gabinetes fossem avisados, as assessorias avisadas, para que no próximo esforço concentrado nós estejamos todos aqui presentes no plenário, se for possível, os 81 senadores.
13: Essa é a segunda data de esforço concentrado de votações do segundo semestre. Na primeira, de forma semipresencial, foram votados, por exemplo, o projeto que cria o Programa de Desenvolvimento da Indústria de Fertilizantes e uma medida provisória que socorreu vítimas de desastres naturais. Esforço concentrado é como se chamam as reuniões centralizadas em períodos curtos, na tentativa de votar projetos urgentes, apesar do período eleitoral, quando os parlamentares estão em campanha em seus estados. Esse ano, 2/3, ou 54 das vagas do Senado estão em disputa. Para saber mais sobre a função do Senado e dos senadores e senadoras, visite o especial Eleições 2026 da Agência Senado, em senado.leg.br.
10: A troca de bebês e o tráfico de crianças são riscos que podem ser evitados com mais segurança e identificação nas maternidades. Um projeto aprovado pela Comissão de Constituição e Justiça prevê a coleta de dados biométricos do recém-nascido logo após o parto.
12: A medida busca garantir a identificação segura do bebê e dar mais proteção às famílias. Os detalhes com o repórter Bruno Lourenço.
6: Pelo texto, o procedimento de identificação biométrica deverá registrar as impressões digitais da mãe e a dos pés do bebê. Essas informações constarão da declaração de nascido vivo. A relatora, senadora Roberta Cioli, do Republicanos de Roraima, defendeu a medida.
15: Exigência de vinculação individualizada e rastreável entre a identificação biométrica da mãe e do recém-nascido, destinada a assegurar a autenticidade, identificação e a integralidade das informações registradas.
6: A senadora doutora Eudócia, do PSDB de Alagoas, reforçou que a iniciativa aumenta a segurança do registro civil e previne a troca, o roubo, as adoções irregulares e o tráfico de bebês.
16: E aí nós iremos mudar a história dos nossos recém-nascidos para não terem o risco de serem trocados ou de ser confundido contra o bebê, enfim, de ter algum tipo de fraude.
6: A proposta passará por um turno suplementar de votação na CCJ antes de poder seguir diretamente para análise da Câmara dos Deputados.
10: O presidente da Comissão de Relações Exteriores defendeu um acordo para evitar uma escalada comercial com os Estados Unidos. Isso porque uma disputa comercial pode ter impactos diretos na economia e nas relações entre os dois países.
12: Diante do novo tarifaço americano, o governo brasileiro abriu um processo de reciprocidade e o Senado acompanha as negociações. O repórter Pedro Pincer tem mais informações.
17: O governo brasileiro anunciou a abertura formal do processo para avaliar se o tarifaço dos Estados Unidos contra exportações nacionais será respondido com base na lei da reciprocidade econômica, que é um novo mecanismo da legislação brasileira para disputas comerciais. O Palácio do Planalto informou que o procedimento foi iniciado a partir do compartilhamento do pedido pela Secretaria Executiva da Câmara de Comércio Exterior com os demais integrantes do seu Comitê Executivo de Gestão. O consultor legislativo do Senado, Marcos Túlio Bezerra, lembrou que o Brasil pode pôr sobre a mesa pautas essenciais para os Estados Unidos, como direitos autorais que afetam as big techs e patentes de medicamentos.
18: Então, se com a ameaça das medidas, a possibilidade de adoção das contramedidas aqui pelo governo brasileiro, o governo já consiga ser bem sucedido em retomar a negociação, a gente já considera que a lei vai ter um sucesso.
17: Em nota, o presidente da Comissão de Relações Exteriores, senador Nelsinho Tradi, do PSD de Mato Grosso do Sul, afirmou receber com atenção atenção à decisão do Poder Executivo. Para o senador, o Brasil precisa estar preparado para agir quando necessário, sem esquecer que as relações bilaterais com os Estados Unidos ocorrem há mais de 200 anos e que todas as possibilidades de entendimento devem ser buscadas antes de uma escalada comercial.
10: Quem trabalha ao volante, o veículo é ferramenta de trabalho e fonte de renda. Mas, na hora de trocar o carro ou renovar a frota, o acesso ao crédito pode ser um obstáculo.
12: Para facilitar esse financiamento, o Congresso vai analisar uma medida provisória sobre o tema. A senadora Leila Barros foi eleita presidente da comissão mista, que vai examinar a proposta. A reportagem é de Marcela Cunha.
19: A senadora Leila Barros, do PDT do Distrito Federal, destacou que o texto foca em uma categoria que hoje reúne mais de 2 milhões de brasileiros, motoristas de aplicativo, taxistas, entregadores e motofrentistas. Esses trabalhadores dependem de seus veículos diariamente, mas esbarram na burocracia dos bancos na hora de financiar um novo modelo. Ao assumir a presidência da comissão mista, a senadora Leila ressaltou que a falta de crédito acessível acaba penalizando quem mais trabalha.
20: Quem trabalha por aplicativo sabe como é difícil chegar ao sistema financeiro apresentando uma renda variável e conseguir crédito com juros e prazos razoáveis. Muitas vezes, o resultado é continuar trabalhando com um veículo antigo e compromete uma parcela cada vez maior da renda do trabalhador.
19: Para facilitar os financiamentos, a medida provisória prevê o uso de recursos do Fundo de Investimento em Infraestrutura Social e a criação de mecanismos de garantia pública. Além de gerar renda, a proposta foca em cidades sustentáveis, incentivando frotas de baixo carbono e pontos de recarga de baterias. A relatora será a deputada Amanda Gentil, do Progressistas do Maranhão.
21: Eleições 2026.
10: Em 2026, o eleitor vai às urnas para escolher quem vai representar seu estado ou distrito federal no Senado. Mas, afinal, o que faz um senador? Além de participar da criação e da revisão das leis, ele tem a missão de fiscalizar o governo federal e exercer atribuições exclusivas do Senado.
12: A reportagem de Yasmin Rodrigues explica como funciona esse trabalho e por que o Senado tem um papel central na democracia brasileira.
22: O Senado Federal é uma das duas casas do Congresso Nacional e representa os estados e o Distrito Federal. Senadores e deputados federais apresentam, discutem e votam propostas que podem virar leis. O Senado também tem o chamado papel revisor. Depois de aprovada em uma das casas, a proposta é analisada pela outra, que pode fazer mudanças antes da aprovação final. Para o presidente do Senado, Davi Alcolumbre, o trabalho dos parlamentares é uma responsabilidade de todos.
23: Isso não é uma missão de um homem, nem de uma mulher, nem da mesa diretora. Isso é a missão dos 81 senadores, de todos os partidos constituídos no Brasil, de 513 deputados federais e deputadas, porque só a união pode transformar verdadeiramente a vida das pessoas.
22: Senadores e deputados também têm a função de fiscalizar o Poder Executivo. Isso significa acompanhar as ações do governo federal, avaliar políticas públicas, analisar as contas da Presidência da República e criar CPIs. Mas o Senado tem atribuições que são exclusivas da Casa. Uma delas é aprovar as autoridades indicadas pelo Presidente da República, como ministros dos Tribunais Superiores, o Procurador-Geral da República, diretores do Banco Central e embaixadores. Outra é autorizar operações de crédito da União, dos Estados, do Distrito Federal e dos municípios. E, por fim, o Senado é responsável por julgar o Presidente da República em um processo de impeachment, depois que a Câmara dos Deputados autoriza a abertura do processo.
12: Com trabalhos técnicos de Eliseu Caires, o Jornal do Senado fica por aqui. Acompanhe agora as notícias da Câmara dos Deputados. Boa noite.
10: Boa noite e até amanhã.
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24: Câmara aprova diretrizes para desenvolvimento do futebol feminino.
25: Deputados reduzem a carga tributária para resseguradoras nacionais.
24: Parlamentares regulamentam a profissão de conservador restaurador.
0: Boa noite. Avança na Câmara a proposta que regulamenta a profissão de conservador-restaurador de bens culturais. A medida era uma demanda histórica da categoria, como informa a repórter Paula Bittar.
1: A Comissão de Constituição e Justiça da Câmara aprovou uma proposta que regulamenta o exercício das profissões de conservador-restaurador de bens culturais e de técnico em conservação-restauração de bens culturais. De acordo com o texto aprovado, poderá atuar como conservador-restaurador de bens culturais móveis e integrados quem tiver diploma de curso superior na área, reconhecido pelo Ministério da Educação ou expedido por instituição estrangeira e revalidado no Brasil, ou mestrado ou doutorado na área expedido por instituição brasileira reconhecida pelo Ministério da Educação ou por instituição estrangeira e revalidado no Brasil, desde que tenha elaborado dissertação ou tese em tecnologia da conservação e restauração de bens culturais móveis e integrados e comprove pelo menos 5 anos de atividades técnicas e científicas próprias do campo. Também poderão exercer a profissão aqueles com diploma de outros cursos superiores que exerçam atividades na área há pelo menos 5 anos até a data de publicação da lei e os que tenham concluído até a data de publicação da lei curso de especialização na área observada a carga horária mínima exigida pelo Ministério da Educação. Entre as atribuições do conservador restaurador de bens culturais móveis e integrados estão realizar procedimentos de conservação e restauração em bens culturais, ministrar aulas relacionadas ao tema, desenvolver e coordenar projetos e pesquisas científicas sobre o tema e elaborar laudos técnicos, orientar e supervisionar acondicionamentos e acompanhar o transporte de obras de valor histórico, artístico e cultural como courier. Já para atuar como técnicos em conservação e restauração de bens culturais móveis e integrados, é preciso ter curso de educação profissional técnica de nível médio na área, no Brasil ou no exterior e revalidado no país, ou então atuar na atividade comprovadamente há mais de 5 anos e não possuir escolaridade técnica exigida até a data da publicação da lei. Entre as atribuições desse profissional estão realizar exame técnico do estado de conservação de bens culturais móveis e integrados e auxiliar em eventos como seminários e exposições sobre o tema. Entre os deveres e responsabilidades do conservador, restaurador e do técnico estão assumir apenas trabalhos que possam realizar com segurança dentro dos limites de sua formação, não utilizar produtos, materiais e procedimentos técnicos que ponham em risco a integridade do bem cultural e na compensação de acidentes ou perdas não encobrir ou modificar o que existe do original, de modo a não alterar suas características e condições físicas após o evento. A autora do projeto, deputada Fernanda Melchiona, do PSOL do Rio Grande do Sul, considerou a aprovação uma vitória para os profissionais e para as universidades. Segundo ela, os profissionais pleiteiam essa legislação.
2: Eles tinham apresentado essa iniciativa com então o deputado Chico Alencar, que nesse ano não exerceu um mandato federal. E eu apresentei, portanto, esse projeto, que depois foi qualificado pelas contribuições das universidades que têm o curso, como é o caso da UFPEL, na Universidade Federal do Pará, eu tive conhecendo a formação e o trabalho, que contribui enormemente para a preservação de bens culturais, o nosso patrimônio, a valorização da carreira, o incentivo à formação técnica, se aproxima de padrões internacionais, né, de conservação e restauração.
1: A proposta considera bem cultural móvel o objeto de natureza artística, histórica, documental, científica e tecnológica. Isso abrange obras de arte, documentos, artefatos arqueológicos, etnográficos e de cultura popular e elementos paleontológicos de ciências naturais, científicos e tecnológicos, possíveis de serem deslocados ou transportados. Já o bem cultural integrado está vinculado à superfície construída de um bem imóvel ou da natureza. Isso inclui pinturas artísticas ou decorativas, retábulos, esculturas, ourivesaria, cerâmica, azulejaria, estuques, relevos, elementos decorativos e tecnologias que envolvam os elementos construtivos e os materiais de construção empregados nas vedações, revestimentos e acabamentos. A proposta que regulamenta o exercício das profissões de conservador, restaurador de bens culturais e de técnico em conservação restauração de bens culturais segue agora para o Senado, a menos que haja recurso para votação antes pelo plenário da Câmara. Da Rádio Câmara, de Brasília, Paula Bittar.
21: Educação.
3: Beto Prento, do PSD, exalta a expansão dos cursos de medicina nas universidades estaduais do Paraná. O deputado cita a criação do curso de medicina em Apucarana e o lançamento da graduação no campus da Unespar, em Paranavaí, além do curso de enfermagem em Paranaguá.
25: Na opinião de Beto Prento, a ampliação das vagas em cursos da área de saúde contribui para a formação de profissionais que atuarão no Sistema Único de Saúde. O parlamentar reforça que as graduações são gratuitas e oferecem oportunidades para estudantes da rede pública.
4: Saúde.
3: Paulo Soares, do Podemos de São Paulo, apresentou projeto que visa descentralizar e regionalizar os serviços do SUS, usando estruturas hospitalares atualmente desocupadas em cidades menores para ampliar atendimentos e reduzir mortes em filas de espera.
25: Paulo Soares cita a cidade de Bauru como exemplo, com a morte de 1.123 pacientes à espera de leitos nos últimos 5 anos. O congressista cobra mais atenção do governo federal às regiões interioranas, com a disponibilização de profissionais e equipamentos.
4: Previdência.
3: Rodrigo Hollenberg, do PSB do Distrito Federal, apresentou projeto que amplia o acesso ao benefício de prestação continuada. A proposta eleva para meio salário mínimo por pessoa o limite de renda familiar e permite descontar gastos com alimentação especial, medicamentos e terapias.
25: Rodrigo Hollenberg também defende a regulamentação da avaliação biopsicossocial. Ele sustenta que a medida é necessária para garantir o acesso efetivo das pessoas com deficiência aos benefícios previstos em lei.
3: Dani Cunha, do PL do Rio de Janeiro, defende projeto que permite a pais ou responsáveis por crianças e adolescentes com deficiência trabalhar sem perder o benefício de prestação continuada. Pela proposta da deputada, a remuneração de até 10 salários mínimos não entraria no cálculo da renda familiar.
25: Dani Cunha afirma que a regra atual desestimula o retorno ao mercado de trabalho, especialmente de mãe solo, já que qualquer aumento de renda pode resultar na perda do benefício da criança. Ela acrescenta que o texto também autoriza a dedução de despesas com o tratamento da deficiência.
4: Comissões.
3: Luiz Lima, do Novo, do Rio de Janeiro, destaca os resultados da CPMI do INSS na investigação de descontos indevidos em aposentadorias. De acordo com o deputado, a comissão ajudou a identificar operadores financeiros, servidores e entidades suspeitas de participação nas fraudes.
5: A gente teve a felicidade de mostrar para o Brasil, ser um facilitador até para a Polícia Federal e para o STF, das pessoas envolvidas. Servidores do próprio INSS, operadores financeiros, recebedores de propina, sindicatos de fachada. Então a gente tem mais de 20 pessoas hoje presas e percebeu o quanto o brasileiro dispõe de tempo e de inteligência para fraudar, para enganar.
25: Luiz Lima acrescenta que 3 entidades investigadas teriam desviado mais de 6 bilhões de reais de aposentados, com descontos mensais que chegavam a R$50. Na avaliação do deputado, a CPMI contribuiu para recuperar recursos e dificultar a repetição das fraudes.
4: Segurança Pública.
3: Bongás, do PT Gaúcho, defende a aprovação de projeto que criminaliza a misoginia, entendida como ódio ou discriminação contra mulheres por sua condição de gênero. O deputado pondera que esse tipo de conduta alimenta a violência e viola a dignidade das mulheres.
25: Bongás pede que a Câmara vote logo a proposta, já aprovada pelo Senado. O parlamentar rejeita a ideia de que o projeto promova censura contra homens, mas diz que o objetivo é responsabilizar quem incentiva ou dissemina práticas de discriminação contra as mulheres.
3: Roberto Monteiro Pai, do PL do Rio de Janeiro, agradece a aprovação de uma moção de louvor ao filho Gabriel Monteiro na Comissão de Segurança Pública. Segundo o deputado, a homenagem reconhece a atuação do ex-vereador no combate à criminalidade.
25: Roberto Monteiro Pai também destaca o trabalho da Policial Civil do Distrito Federal, Deise Andrade, no enfrentamento ao feminicídio e à violência sexual contra crianças. O parlamentar ressalta a importância das ações de combate à violência contra as mulheres.
4: Economia.
3: a Câmara aprovou um projeto que reduz tributos pagos por empresas resseguradoras nacionais. O repórter Marcelo Lascher nos conta quais as medidas propostas.
7: O plenário da Câmara aprovou o projeto que reduz a carga tributária para resseguradoras nacionais. Resseguradoras são empresas que assumem parte dos riscos das seguradoras. Elas são responsáveis por uma espécie de seguro do seguro, usado principalmente em operações de grande valor ou com potencial para gerar perdas elevadas. O principal benefício proposto pelo projeto é a redução da alíquota da Contribuição Social sobre o Lucro Líquido, a CSLL, que hoje é de 15% e passa a ser de 9%. A proposta foi apresentada pelo deputado Isnaldo Bulhões Júnior, do MDB de Alagoas, com a justificativa de que as resseguradoras nacionais perderam o mercado a partir de 2019, com a eliminação de restrições à atuação de resseguradores estrangeiros. Segundo Isnaldo Bulhões Júnior, as resseguradoras estrangeiras não recolhem no Brasil CSLL e imposto de renda sobre pessoa jurídica, como as nacionais. Por isso, o projeto também isenta as empresas brasileiras de um adicional do imposto de renda. O projeto recebeu parecer favorável do relator, deputado Fernando Monteiro, do PSD de Pernambuco, mas não teve apoio do governo, como explicou o deputado Ayrton Faleiro, do PT do Pará.
8: Nós estamos tratando de um projeto que ele traz implicações financeiras, ordenamento de despesa, impactos nas finanças. Nós estamos numa reta final de governo, que tem um plano econômico em curso, que tem compromissos com a sociedade para fazer entregas. É hora de nós trazermos e aprovarmos aqui coisas que venham trazer impacto financeiro.
7: Para o relator, Fernando Monteiro, a arrecadação pode inclusive vir a aumentar, mesmo com benefício fiscal. Segundo ele, a proposta beneficia as empresas nacionais e pode forçar as estrangeiras a abrirem subsidiárias no país. Já o autor da proposta, Isnaldo Bulhões Júnior, disse que não há prejuízos para a arrecadação.
9: Não há um equívoco, não há nenhum prejuízo, não há nenhum problema. Apenas equaliza a empresa nacional, a empresa brasileira, dentro da concorrência com as empresas estrangeiras.
7: O projeto que reduz a carga tributária para resseguradoras nacional seguiu para análise do Senado. Da Rádio Câmara de Brasília, com informações de Antônio Vital, Marcelo Larcher.
21: Desenvolvimento Regional.
25: Leonardo Gadelha, do Podemos, reivindica o aumento da quantidade de água da transposição do Rio São Francisco destinada à Paraíba. O deputado afirma que o volume previsto atualmente para o estado é insuficiente para atender às demandas da população e do desenvolvimento regional.
3: Leonardo Gadelha argumenta que os canais da transposição comportam uma vazão superior à autorizada pela Agência Nacional de Águas. O parlamentar pede uma revisão da distribuição entre os estados do Nordeste diante do risco de agravamento da seca com a ocorrência de fenômenos climáticos extremos.
21: Transportes.
25: Euclides Petersen, do Republicanos de Minas Gerais, propõe financiar a modernização, ampliação e recuperação de aeródromos públicos de interesse regional. A ideia é criar um programa nacional que use incentivos fiscais para captar recursos de pessoas físicas.
3: Pela proposta, os contribuintes poderiam destinar parte do imposto de renda a projetos aprovados pelo governo. Segundo Euclides Petersen, a medida amplia a conectividade aérea e estimula o desenvolvimento econômico, o turismo e o acesso a serviços públicos no interior.
21: Trabalho.
25: Chico Alencar, do PSOL do Rio de Janeiro, defende a aprovação de um projeto de sua autoria que estabelece o fim dos penduricalhos, que são parcelas adicionais incorporadas aos salários de funcionários dos três poderes e que extrapolam o teto constitucional de R$ 46 mil brutos.
3: O legislador cita que 91% dos magistrados recebem acima do teto e, em sua avaliação, a medida vai combater a desigualdade salarial no país. Chico Alencar também cobra do Senado a aprovação do fim da escala 6x1 como medida de combate à desigualdade social.
25: Daniel Almeida, do PCdoB da Bahia, apoia as reivindicações da Campanha Nacional dos Bancários. O deputado destaca a recomposição dos salários, o reajuste do Vale Refeição, a participação nos lucros e melhores condições de trabalho nas agências e no regime remoto.
3: Daniel Almeida também pede mudanças nas regras dos planos de saúde dos bancos públicos. Segundo o parlamentar, alterações normativas dos últimos anos fizeram os bancários arcarem com uma parcela crescente dos custos.
21: Meio Ambiente.
25: Delegado Matheus Laiola, do União do Paraná, apresentou o projeto que proíbe a caça esportiva em todo o país. A proposta altera a Lei de Proteção à Fauna e também revoga dispositivos que tratam da regulamentação dessa modalidade de caça.
6: Segundo o delegado Matheus Laiola, a caça esportiva não pode se sobrepor à proteção dos animais e à preservação da biodiversidade. O parlamentar afirma ainda que a medida busca eliminar brechas na legislação e reforçar a proibição de práticas de caça voltadas ao lazer.
11: Esporte.
25: A Câmara aprovou uma política de incentivo ao futebol feminino no país. O repórter Antônio Vital tem mais informações sobre a proposta.
13: A menos de um ano da realização da Copa do Mundo Feminina no Brasil, o plenário da Câmara aprovou o projeto do governo que define diretrizes para o desenvolvimento do esporte no país. O projeto inclui o futebol feminino como prioridade da política pública esportiva nacional, com foco na profissionalização e na equidade de oportunidades. O texto também exige a elaboração de um plano de legado social, esportivo e financeiro da Copa do Mundo da modalidade, prevista para ocorrer entre 24 de junho e 25 de julho do ano que vem em 8 capitais. A proposta prevê que o Ministério do Esporte deverá promover condições favoráveis para o futebol feminino e incentivar a igualdade salarial e a participação de mulheres na gestão do esporte e na arbitragem. O projeto limita a inscrição de atletas não profissionais em competições oficiais. Na principal divisão nacional, o limite será de 4 atletas amadoras por equipe, com redução gradual até alcançar a total profissionalização do esporte. O texto prevê ainda a criação de protocolos para combater a discriminação, a intolerância e a violência contra as mulheres no esporte. A medida abrange atletas, árbitras, treinadoras, torcedoras e demais profissionais. O projeto recebeu parecer favorável da relatora, deputada Jaque Rocha, do PT do Espírito Santo. Ela acrescentou na proposta diretrizes como a proteção da integridade física e psicológica das jogadoras, o combate ao racismo e à violência. No plenário, o relator foi o deputado Ayrton Faleiro, do PT do Pará, que defendeu medidas de incentivo para a modalidade.
14: Achamos por bem que a gente incentive o futebol feminino. O futebol, na sua essência, ele cumpre uma função de integração, de convívio social. E quando a gente fala de futebol, a gente vem em primeira visão muito o futebol masculino. Mas se a gente for para, inclusive, os interiores de cada um dos nossos estados, nós vamos ver lá um crescente movimento também nos clubes profissionais da participação feminina.
13: Na mesma sessão, a Câmara aprovou o projeto que reconhece o futebol praticado no Brasil como manifestação da cultura nacional. Os dois projetos foram enviados para análise do Senado. Na Rádio Câmara de Brasília, Antônio Vital.
6: Danley de Deus Interrols, do PSD Gaúcho, sugere ao Ministério da Educação medidas para melhorar a formação dos profissionais de educação física para o atendimento de estudantes com deficiência. Ele defende a atualização dos cursos superiores para fortalecer a inclusão.
25: A sugestão de Danley de Deus Interrols também prevê mais atividades práticas, estágios e formação continuada sobre o tema. Ele avalia que a preparação atual é insuficiente e pode deixar professores inseguros para garantir a participação efetiva de alunos com deficiência nas aulas.
6: Termina agora o jornal Câmara dos Deputados, produzido pela Rádio Câmara, com trabalhos técnicos de Wellington Teles e a apresentação de Márcio Aquiles Sardi e Val Monteiro. Boa noite.
25: Uma boa noite para você. Ouça agora o Minuto do TCU.
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2: 10 e 2.
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1: A gente pode falar de amor de muitas maneiras. E a música é uma das mais completas, eu diria. Aqui você curte boa música. São as melhores canções românticas de todos os tempos. Esse é o No Ritmo do Amor e você é muito bem-vindo. Essa noite eu começo com Casey and Sunshine Band. Please Don't Go.

Marisa Monte com Ed Mota, ainda lembro. O João manda um recado pra Rosângela e ele escreveu: Rô, mesmo depois de tantos anos, o meu coração ainda bate muito forte quando você chega em casa. João, muito obrigada pela sua participação. E um beijo também para o Carlos, ele manda um beijão para a Adriana. Eles gostariam de ouvir o Lobão e hoje já está programada a música Noite e Dia. Não saia daí, Carlos.

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0: 10h28.
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2: Aqui no Ritmo do Amor, você pode participar, pedir a sua música romântica preferida, pode mandar um beijo pro seu amor também. O nosso WhatsApp é o 3499-136-2203. Você pode deixar o seu alô também lá no meu Insta, no Sou Ana Paula Barros. Chicago, Hard to Say I'm Sorry.

0: hoje, Adele, Set Fire to the Rain. E um beijo para a Luciana, ela manda um beijão para o Cláudio, seu marido há 18 anos. Muitas alegrias para vocês. E ela continua: Ana, adoramos te ouvir juntinhos, descansando e lembrando dos bons momentos que já vivemos. Muito obrigada por compartilhar, casal.
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0: 10h53.
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2: Aqui você curte boa música, você viaja no tempo, você pensa nas coisas boas da vida, naquelas que você já viveu e em outras que você ainda vai experimentar. Participe no WhatsApp, que é o 3499-136-2203. E eu te espero também lá no meu Insta, no Sou Ana Paula Barros. Eagle, Beyoncé.
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0: Alexander Russell com Joe Esposito, Piano in the Dark. E um beijão para a Soraya, que está curtindo a nossa programação nessa quarta-feira. Muito obrigada pelo carinho, Soraya. Rodrigo manda um abração para todo mundo do Colégio Dinâmico. Rodrigo, uma ótima noite para você e bom descanso. E a Jusilene também está curtindo a nossa programação. Final do telefone 6074.
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5: Onze e 19.
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4: A nossa viagem continua por aqui. Você está no lugar certo se deseja ouvir boa música. Para pedir a sua canção romântica favorita, é no WhatsApp no 3499-136-2203. Aproveite a sua noite comigo e agora com James Morrison. You Give Me Something.

você, eu toquei Sol de Primavera, Beto Guedes. Um beijo para a Camila, final do telefone 5027. A Micaele Dias participa lá no meu Insta, no Sou Ana Paula Barros. Um beijo para você, Micaele. E a Ana Silva Rodrigues também participa no meu Insta. Muito obrigada pelo carinho de vocês.

0: Hora de encerrar o No Ritmo do Amor desta quarta-feira, hoje com Sandra de Sá, Retratos e Canções. Obrigada pela sua companhia, pela sua participação no WhatsApp no 3499-136-2203. É uma delícia passar 2 horas com você todas as noites. Muito obrigada. Beijo da Ruiva. Fica bem.
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0: meia-noite 12.
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0: 1h48.
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0: 2h46.
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0: 3 e 4.
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3: 5:02.
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2: Olha aí, muito bom dia pra você. Bom dia, bom dia, bom dia. Nós já chegamos pro lado de cá pra fazer companhia pra você com mais um programa Mourão da Porteira nessa bela manhã de terça-feira.
3: É, bom dia, meu povo. Bom dia do Catimbau aqui. Bom dia do Nando Vieira por lá.
2: Bom dia do Nando Vieira de cá.
3: Bom dia pra todo mundo aí que tá na escuta nossa, que tá escutando nós aí.
2: São 5:04, 5:04 na Nova Era FM. Nós já chegou.
3: Acabou de pegar aqui.
2: Hoje é terça-feira, né, Gatimbão?
3: Terça-feira, 18.
2: 18 de agosto.
3: É.
2: Nós já estamos lá de cá e nós vamos começar o nosso programa como sempre a gente começa, né? A gente começa com
3: agradecer nosso pai pela noite, pelo dia de ontem, pelo dia de hoje que está começando.
2: Está começando.
3: Né?
2: Aqui no nosso
3: no dia,
2: programa.
3: Claro, que o escuro já foi, né? A parte, né, do dia.
2: É, vamos começar o nosso programa pedindo as bênçãos aí, né?
3: Pai nosso que está no céu, santificado seja o teu nome. Venha o teu reino, seja feita a tua vontade, assim na terra como no céu. O pão nosso de cada dia nos dai hoje, perdoa nossas dívidas, assim como nós perdoamos nossos devedores. Não nos deixeis cair em tentação, mas livra-nos do mal. Pois teu é o reino, o poder e a glória para sempre.

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1: Pronto, hein, Gatinho?
2: Pronto, pronto. Agora nós podemos começar, né? Depois de falar com o nosso pai. Nós temos certeza que ele está aqui do nosso lado, do lado de cada um do que está escutando nós aí também.
1: É, agora nós podemos começar o nosso programa e você já pode participar com nós aqui também, no meio do ex.
2: Está aberta a porteira aqui, viu?
1: 57-1549 é o nosso WhatsApp aqui da rádio. Você precisa mandar mensagem para nós.
2: Mandar mensagem aqui, para mandar áudio, para mandar escrevinhado, tanto faz.
1: Do jeito que você mandar, nós vai ver aqui.
2: Vai ver aqui, né? Vai ver e vai escutar também.
1: E vai mandar um alôzinho para você aí, mandar moda, viu? Mandar um alôzinho pra esse povão que você conhece tudo aí, tá bom? São 5:06, são 5:06 e nós já começa o nosso programa já quase no nosso estilo, né, Gatibão?
2: Vamos escutar aí, vamos escutar o barulho dos bichinhos, né? O cocazinho.
1: Já estão tudo acordando os bichos aí.
2: Agora cedo eu levanto, eu acordei, ele ia sair lá na porta, lá os bichos já tá lá em cima do pau. Eu falei, já sabe que eu tô saindo, né?
1: Eita, coisa boa, né, gente?
2: Bom, ó, o galo cantou.
1: Pra você que tá aí na roça, aí, bom dia pra você que tá aqui na cidade também, bom dia.
2: Bom dia pra todo mundo.
1: Bom dia pros padeiros também,
2: padeiro,
1: né?
2: Essa hora tá
1: panificador aí.
2: Pãozinho lá, daqui a pouco nós compramos ele quentinho.
1: Estão assando os pão aí, preparando, você que é padeiro, bom dia. Pra você que é frentista de posto, que já tá ligadinho com nós também aí, bom dia pra você.
2: Bom dia pros que tá andando aí atrás dos alunos pra levar pra estudar também,
1: pra escola, né? Os motoristas aí, das vans e os
2: bom dia, transportes. Eu passo pelo ônibus ali indo buscar a gente.
1: Bom dia pra vocês tudo aí, viu, gente? Gente, essa semana agora nós vamos fazer pra vocês aqui uma pergunta muito simples, né?
2: Essa semana vai ser fácil, viu?
1: Semana vai ser moleza, viu,
2: só
1: gente?
2: Só que você tem que falar pra nós quem canta e o nome da música. Vai valer só os dois, as duas respostas.
1: Começando já hoje, né? E na sexta-feira nós vamos sortear pra você aí um...
2: Um vale, né? Voucher, como é que é?
1: Voucher.
2: Voucher. É um vale aí pra você comprar no supermercado, viu?
1: Aí,
2: talvez vai ser dois, eu não sei. Vamos ver aqui daqui até lá.
1: E nós estamos querendo saber quem canta essa música. Aqui, presta atenção, nós queremos saber quem canta e o nome da música.
2: Dois, tem que acertar os dois, que essa é muito fácil. Senão não vai valer.
1: Escuta aí, assunto aí. Presta assunto aí.

0: muito fácil, viu, gente? É fácil demais.
1: Essa vai ser fácil, viu? Você tem que falar o nome dos cantores e o nome da música também, certinho, viu? Pra valer, que só um é fácil demais. O nome dos cantores, todo mundo vai acertar aí.
0: É muito fácil, viu, gente? Nós queremos saber o nome dos cantores e o nome da banda, viu? Vocês mandam pra nós aí no 62-3357.
1: Eu vou começar a escrever.
0: 15h49, você vai pra nossa caderneta aí na sexta-feira. Nós vamos juntar todo mundo e vai sortear pra vocês aí um valezinho de R$100 pra você fazer compra no supermercado, né? E nós vamos correr atrás demais. Se der certo,
1: não, aqui, tem mais dois no gatilho aí, acho que vai dar certo pra dois de novo.
0: É. Vamos lá, são 5 e 9, vamos começar nosso programa com a moda boa.
1: Vamos tocar uma começando aí.
0: Essa aqui é moda apaixonada, pra você que tá escutando nós aí, presta assunto dela aqui, ó. Lourenço Lolival, Catimbau.
1: Como é que é o nome da moda?
0: Condenado por amor.
1: Condenado por amor.
0: Já não é volta, 5 e 10.

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1: Epa, né, acabou de escutar aí, Lourenço Dorival, né, condenado por amor. Vamos seguir mais uma moda aqui pra nós escutar aí. Antes nós vamos pra fazer um faturamentinho aqui, né, Nando?
2: Bora.
1: Vamos faturar um tiquinho aqui, porque senão nós não almoça hoje, né?
2: É. Vamos dar um recadinho importante pra vocês.
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2: E é companheiro nosso também, né, Gatimbal? São 5h15 agora, Gatimbal, 5h15. Vamos tocar mais uma moda?
1: Vamos tocar mais um aí.
2: Já nós começa a falar com esse povão tudo aí, viu?
1: Já tá começando a chegar mensagem e nós tem que começar a atender também.
2: Já, viu, gente? Essa aqui é das boas, viu, Catimbau? 5h16, tá chegando pra nós escutar Zé Fortuna e Pitangueira.
1: É Esteio de Arueira. Essa é velha, menino.
2: Essa é velha.
1: Até o Esteio já derreteu.
2: Já lá e volta.

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5: 5:22.
6: Eita, gente, são 5:23.
7: Eita, eu tava falando um negócio aqui, nós começamos a rir sozinho aqui. Quase que nós deixamos o tempo passar aqui.
6: Eu
7: da
6: vou
7: hora.
6: Falar um tempo pra você, Catimbau, não é difícil do povo adivinhar quem canta essa moda aí, não, viu?
7: É. Não, não. Eu tô com
6: um
7: aqui.
6: Um ou outro vai acertar.
7: Não, mas quem já sabe não pode, não.
6: São 5:23, nós já estamos de volta com vocês aí com o nosso programa, Morão da Porteira.
7: O Morão da Porteira tá aqui, gente. Opa, a goela tossiu aí, cadê o ron? Olha, ó.
6: Eita,
7: até hoje eu não bebi o azeite da mamona ainda, moço.
6: Tem que arrumar um azeite pra dar uma limpada nessa garganta.
7: Limpar, porque... não, tá enrolado.
6: Trem que tá danado, viu, Catimbau? Oxi, Maria, aí, tem agora... um dormindo ali, rapaz. Acorda, pião.
7: Olha o roncador aí, meu.
6: Nossa senhora, que parece que é um
7: derruba ele da cama que ele quieta. Opa, daqui
6: hoje
7: a pouquinho tem.
6: Café, tem.
7: Daqui a pouquinho
6: café.
7: Vai fazer o café ali, ó.
6: Alô, Wesley Alves, lá de São Luís do Norte, bom dia pra você. Hoje tem
7: bom
6: café,
7: dia, Wesley. Cadê o café, Wesley?
8: Bom dia, Nando Vieira, bom dia, Catimbau. É o Wesley Alves, São Luís do Norte. Toca aí pra nós o feijão e a flor.
6: Opa!
8: Especialmente pra vocês aí da rádio, pra todos que estiver ligado na programação.
6: Bom dia,
8: alô. Ótima terça-feira aí pra nós.
6: Alô, terça-feira pra nós tudo.
7: Bom demais pra nós aí a terça-feira, viu?
6: Terça-feira abençoada pra nós tudo, né? Ah, tem mais gente falando com nós aqui. Alô, bom dia. Como é que é o nome do homem aqui?
7: Vardenou.
6: Alô, Vardenou, bom dia.
9: Ferreira.
6: Bom dia.
9: Bom dia, Catimbau.
7: Bom dia.
9: E aí?
6: É.
9: Já tá tudo... Tô aqui dependendo das 4 horas.
7: Levanta cedo.
6: 4 horas da manhã, só pra escutar, não. Eu vou de novo, é arrochado, hein?
9: Vocês é muito grande.
7: Não, só pequeno. Grande é Deus.
9: Que Deus abençoe. Não,
7: vamos crescer.
6: Nós tudo, Valdeirão.
7: Vamos crescer junto.
9: Cresce muito mais. porque o crescimento que vocês vão ter é sagrado.
7: Alô, meu irmão. Obrigado.
6: Obrigado aí, viu, meu companheiro?
9: Está arrebentando.
6: Oba, bom saber, viu?
7: Você vem embora logo. Eu sei. Valeu, você vem embora logo, você demorar chegando, não é tijolada em você, rapaz.

0: Nós estamos aqui só para fazer parte.
1: Exatamente. Nós estamos aqui só para guiar vocês, hein? O resto é vocês é que manda, viu?
0: E o homem já mandou a garrafa do café, já.
1: O Eleal já mandou um cafezinho aqui, eu perguntando se tinha café.
0: Tá cheirando, sentiu o cheiro.
1: Cafezinho bom, hein? Esse café dele era bom se tivesse um bocadinho disso aqui, né?
0: Um leitinho, tem que ter um leitinho junto. Cafezinho puro não gosto muito, tá bom? Um leitinho dentro é bom demais.
1: Ele já tá tirando leite lá, ó. Ele já tá lá tirando leite, pode botar
0: ele
1: no café.
0: Ele puxa o peito da vaca que vai até entrar dentro do balde o peito, cara. Ele falou que estica o peito dela.
1: Eita, bom dia, bom trabalho pra você, boa terça-feira pra você aí, tá bom? Obrigado pela participação, já sua moda já tá na ponta da agulha, tá bom?
0: Ponta da agulha aqui, agora vai.
1: Vamos mandar um alô pra esse povão das fazendas aí que tá escutando nós, né,
0: Cativão? Muita gente aí escutando nós aí, por causa de gente aí.
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0: Corre lá.
1: Duas modas na ponta da agulha.
0: Duas modas aqui, vamos.
1: Valderir Misael.
0: Zóio de vidro.
1: Na sequência, nós vamos atender o Wesley Alves com feijão e a flor. César e
0: vai uma no rabo da outra aí.
1: 5h28, já não volta.

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1: Aô, trenzão danado de bom, hein, senhor?
2: Já escutou duas aí no rabo da outra aí, né?
1: Duas numa pancada. O Flejão e a Flor com César e Paulinho, quem pediu foi o Wesley Alves. E também e o Zóio de Vida.
2: Nós escutamos, né?
1: Valderim Misael. Bom demais, hein, senhor? Bora da porteira, o telefone tá liberado, pode ser.
2: Tá liberado aí, tá só chegando mensagem.
1: 62-3357-1549. Você pedir sua moda aí. 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
1: 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Moda, Catimbão.
2: Vamos escutar mais moda, né?
1: Vamos lá. Quem pediu essa moda aqui pra nós foi. Vamos escutar o áudio do menino aqui.
2: Vamos escutar aí.
1: Com nós aqui. Alô, bom dia, companheiro.
3: Bom dia, Navieira. Bom dia. Catimbau.
2: Bom dia.
3: Você fala Pernambuco Batista.
1: Pernambuco Batista.
3: Bom dia aí pra você. Estou com frigideira. Inexcel celular.
1: Quer participar dos dois?
2: Já tá participando.
3: Escutei, meu amigo.
1: Beleza? Combinado?
3: Escutando aqui de boa.
1: Coisa boa, hein, senhor?
3: Beleza? Seu programa é espetacular.
1: Obrigado.
3: Beleza? Manda aí as andorinhas com o tio Brasil pra nós.
1: Vai mandar agora. Bom dia pra você aí, obrigado pela companhia. Viu? Fica por aí. Aqui você pediu e nós vamos tocar pra você.
2: Nós toca, viu?
1: As andorinhas estão chegando por aqui com o trio Parada Dura. E na sequência tem Craveiro e Cravinho.
2: Craveiro e Cravinho, o que tem a rosa.
1: É já nós voltamos.

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1: 5:44. Já estamos de volta com vocês aqui no programa Morão da Porteira.
2: É, nós de cá, eu sei de lá. Estamos aqui, viu?
1: É. Nós foi para um intervalinho comercial, foi ligeiro.
2: Foi, né, foi igual a coxa de porco, foi rapidinho. Rapidinho.
1: Alô, é. Braz.
2: Ah, o Braz, lá de Votuporanga, Braz.
1: Bom dia para você. Eita.
2: Opa.
1: Ô, Braz, daqui um bocadinho vai tocar o Mato Grosso e Matias que você pediu aí, viu?
2: Já tá aqui, já tá organizado. É, já.
1: Fica aí, já.
2: Já granizou ele aqui. No,
1: já granizou. É. Nós já atendeu o Adailto, o Catimbau já. O Adailto ali de Niquelândia, nós já atendemos ele, que ele pediu o trio para a Nadora, com as andorinhas.
2: Adailto, Pernambuco Batista.
1: É, o Pernambuco Batista, viu? Ele pediu as andorinhas. E depois nós falou o que tem a rosa com craveiro e cravinho. E você pode participar com nós aqui, viu? É 62-3357-1549, é o Zap Zap da rádio. Aô! Como é que é isso aqui, Catimbau?
2: Vamos pra saber, que fala quem tá cantando e o nome da moda. Nós quer os dois, senão não vale.
1: É pra essa semana, viu? É.

0: né, Gadibão? Gente, essa semana...
1: até eu canto.
0: É, essa semana tá muito fácil,
1: tá facinho,
0: viu?
1: Aí, ó.
0: Nós quer saber quem canta quem essa
1: canta
0: música.
1: Quem canta e o nome da moda.
0: E o nome da
1: moda. Não vale não, porque essa ficou muito fácil.
0: É. Realmente ficou bem facinho, viu?
1: Mas deixou mais fácil para ver se mais gente entra a participar, porque tá dando pouca gente, que tá participando, que parece que ninguém tava sabendo, agora é para saber mesmo.
0: É, tá bem facinho agora, viu, gente? Nós quer saber quem canta essa moda e o nome da moda, você manda para nós aí.
1: Mandar os dois.
0: E no final da semana, na sexta-feira, nós vamos sortear para vocês aí. Um bocado de prêmio aí, viu, gente? Pode ficar tranquilo, que eu tenho aqui é prêmio com força mesmo. Aqui é bastante prêmio. E já mandaram uma mensagem aqui. Aí, ó. Eita, que esse cabocão aqui é arrochado mesmo. Já tem um doido aqui que acertou.
1: Essa é fácil. Isso daí vai ser fácil mesmo. É pra muita gente acertar mesmo.
0: Alô, Amaralzinho. Bom dia pra você, Amaral.
1: Opa.
0: Amaralzinho, boca de mel.
1: Vamos tocar o carro de boi agora aí, Amaral.
0: Ele não apareceu aqui, não. Eu que tô dando uma cutucada, pode aparecer ali.
1: Aparece aí agora, vamos atender você com o carro de boi que for devendo ontem. Atender o Amaral aí, atender também o Jonatas Rangel lá.
0: Jonatas Rangel lá da
1: Pedreira. Pai e filho, pouso forçado. Escuta aí, agora ainda já atendeu você.
0: Nós ficou devendo ontem. Já, viu?
1: Nós tem que pagar, nós ficou devendo, tem que pagar, né?
0: Nós não fica devendo nada aqui não, viu? Tem dois áudios aqui, não vou nem escutar esse, eu vou botar a moda primeiro, que a gente bota, depois nós escutamos. Porque dos áudios aqui, eu tenho certeza que o caboclo tá falando o nome da dupla.
1: Não pode falar não, que não todo mundo vai saber quem é e nós temos que mudar.
0: Anotar aqui já,
1: viu? Se nós escapar um negócio, nós temos que mudar aqui, viu? Porque senão aí não vai valer.
0: Vamos lá. O Jonatas Rangel pediu pra nós ontem, nós não conseguiu achar aqui pra tocar pra ele, nós deu uma campeada nela, encantou ela num canto ali e agora ela chegou, né? Pai e filho, essa dupla, eu vou confessar que eu não conhecia essa dupla.
1: Eu acho que eu já escutei alguma vez deles no YouTube, acho que eu já vi já.
0: Pai e filho, pouso forçado. Na sequência tem pra vocês aí a música também do
1: Amaral.
0: Do Amaral, que é Tunique e Tinoco.
1: Carro de boi.
0: É, já nós volta.
1: Boi de boi.

0: que nós já está de volta com vocês. São 5h54, Tunique Tinoco com carro de boi passou por aqui. É, e antes nós escutamos aí uma outra Madonna danada de boa também, né? Eu até me perdi aqui, pai e filho.
1: Pai e filho, Pouso Forçado.
0: Pouso Forçado, quem pediu esse Pouso Forçado aí foi o Jonathan Rangel. Jonathan Rangel. Mandar um bom dia aqui pra nossa amiga Natália Guiar. Bom dia pra você, viu, Natália? Obrigado aí, viu? A Natália Guiar todo dia manda um bom dia pra nós aqui, né?
1: Bom dia pra você, viu? Também aí, viu?
0: Bom dia, Natália.
1: Bom dia tá também pro povo das fazendas nossa aí,
0: isso,
1: né?
0: Isso.
1: O nosso aí das fazendas aí, lá do Bijuí, a Eleusa, com a turma dela lá, do povo da fazenda Recanto da Natureza ali também.
0: O povo
1: aí que tá escutando nós aí.
0: O pessoal lá do
1: povo aí do Campinorte, da região de Campinorte, Chapada aí, Alto Horizonte. Todo mundo escutando nós aí. Um bom dia pra todo mundo.
0: Alô, Josiano, bom dia pra você.
1: Josiano
0: tá online ali.
1: Ah, mas ele apareceu aí, ó.
0: Ele mandou um boa noite ontem pro povo aqui. Eu tô mandando bom dia pelo hoje, né?
1: Bom dia.
0: Ô, Josiano, bom dia pra você. Viu? Bom dia pra você. Vem cá participar mais nós no programa. Nós tá com saudade. Assim, que tem dia que você não bota a cara
1: pois
0: por aqui,
1: é,
0: viu?
1: Mas sentiu farta sua aqui,
0: pois
1: viu?
0: É. Agora são 5h55, Catimbau, 5h55. Quem foi que pediu uma moda pra nós aqui, Catimbau?
1: Mas tem dois aqui pedindo, né? Até o Neudir.
0: Ô, Neu, seu Neudir! Bom dia, seu Nandir. Uai, seu Nandir não quer falar comigo, não?
1: Fala aí, seu Nandir.
2: Bom dia.
0: Bom dia.
2: Catimbau, né? Mandou uma música pra gente aqui no Riachão aí. Eu crescer pra todos os ouvintes de vocês aí, pra todo lado, né? Estrada Velha, com Adão e Maracaí.
0: Opa! Adão e Maracaí,
1: agora aqui, e o galo cantou lá, e esse galo, rapaz, lá Galizé lá é mato, menino, eu passei lá, o homem tem muito de Galizézinho lá, eu canto, não posso subir numa gilete que vai cantar.
0: Gente, vamos tocar a moda dele, Catimbau? Vamos
1: tocar a moda dele e mais alguma no rabo aí da outra?
0: Não, agora vai tocar só a moda do seu Neudinho e ainda vai pro intervalo comercial.
1: Aí depois nós vamos atender o Braz, né?
0: Isso, na sequência.
1: E o Vardenou.
0: Atender o Braz e o Vardenou. Ô, seu Leandir, bom dia, meu senhor. O senhor pediu uma moda e essa moda é velha, menino.
1: Vai cair agora aqui.
0: Eu vou prestar assunto dela que com essa dropa eu não escutei ainda.
1: Vamos escutar então.
0: Então tá chegando pra vocês aí, ó. Adão e Maracaí.
1: Estrada Velha.

0: Corta essa, coroa. Essa boca não é pra você.
1: Ah, mas desse jeito quem que aguenta um troço desse? Não tem jeito. Ah, é um trenzão danado mesmo. O negócio é meus filhos.

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1: O Morão da Porteira tá de volta aqui.
2: 6 horas.
1: Ei, seu Nedinho, o trem foi trocado, seu Nedinho.
2: Pois é, seu Nedinho.
1: A música aqui, tá escrito um nome ali, aparece é outro lá, mas nós vamos pôr a sua agora aqui, a estrada velha, nós achou ela aqui, viu?
2: É, o Nando Vieira fez um trem danado aqui, mexe no trem.
1: O trem caiu errado, mas nós escutou essa música e tá valendo também, mas nós vamos pôr ela agora de novo aí, viu? Caiu errado aqui, não.
2: Estrada velha com Adão e Macaraí.
1: E eu quero escutar ela também, que essa eu não escutei ainda não.
2: E essa moda é boa, eu tava escutando um pedacinho dela aqui, senhor.
1: Agorinha toca de novo, fica na escuta aí.
2: Vamos tocar ela pro senhor daqui um bocadinho, viu?
1: A goela raspou.
2: O trem deu uma atrapalhada comigo aqui agora, que eu vou falar pra você, mas você tá dando.
1: Gente, vamos tratar dos bichinhos, vamos tratar que tá tudo caindo o puleiro já.
2: São 6 horas e 4 minutos.
1: Já tá quilariando o tempo.
2: O solo vem ali, né,
1: Gadinho? Já começou a quilariar ali na rua ali. E os bichinhos querem comer, vamos tratar desse pra nós ir trabalhar, né? Ó, pisar no rabo do gato.
2: Tá cachorro.
1: É cachorro, é gato, esse terra pisando de tudo aí, que não sai do meio.
2: O estúdio aqui tá cheio de treinheira, viu, gente? Os bichos tá tudo aqui dentro aqui. Aô, gente, as ovelhas.
1: A ovelhinha. Isso aí não, isso aí pode ir pra longe, que esse aí dá coice.
2: Esse é perigoso, viu?
1: Coice disso aí mata, não é igual de porco, não.
2: Vacada.
1: Vamos tirar
2: o leite. Tá na hora de tirar o leite, gente. Tá na hora de tirar o leite. Ah, eu sei que tá lá fazendo aí, ó.
1: Cadê o Wesley Alves? Já tá tirando leite, Wesley?
2: O Wesley Alves já deve estar
1: puxando. E cadê o lá do Campinorte? Como é que é ali, o do Campinorte?
2: Campina Velha, é o Cleito.
1: O Cleito lá da Campina Velha também.
2: Ô, Cleito, bom dia pra você.
1: Bom dia, tira o leite.
2: E ele tira bastante leite lá, né? Ele tira muito
1: leite lá, né?
2: Pelo que ele fala pra nós aqui, ele tira leite demais lá. Ô, gente, nós queremos saber quem canta essa moda aqui, ó.
1: Quem canta e o nome.
2: Presta atenção aí. Presta assunto aí.

0: isso aí.
1: Vai falar quem, a dupla que tá, quem canta e o nome da música pra valer. Só um não vale, não.
0: Era ele, Elvira. Oxe, que é isso? Segura o trem aí, rapaz.
1: Segura aí.
0: Segura o trem aí.
1: Até agora só um acertou. Quem que acertou aí?
0: Foi o Braz lá de
1: Votuporanga. O Braz já mandou aqui, acertou os dois.
0: O Braz acertou.
1: Acertou dois tiros numa pancada só aí.
0: Né? Nós queremos saber quem canta a música e o nome
1: da música. Da música. Tem que ser os dois, senão vai que essa aí ficou fácil, né?
0: Não facilita demais a vida de vocês aí, viu? O Braz já acertou e se você souber, manda pra nós no WhatsApp da rádio aí. Que no final da semana, na sexta-feira, nós vamos sortear pra vocês aí uns vales aí no valor de R$100 cada um. Pode você pegar as coisas aí, ou lá no Mangueiras, pra você também.
1: Ou no mercado
0: aí. E ali no mercado, comprar algumas coisinhas lá, tá bom? São 6:06, vamos atender aqui, Gatimbal. Quem foi que pediu o Matuto pra nós, Gatimbal?
1: O Matuto pediu foi o Braz
0: aí. Braizão, velho, Rochado, tá chegando pra você aí.
1: Mato Grosso e Matias.
0: Mato Grosso e Matias, o Matuto, e na sequência, nós vamos atender também.
1: O Vardenô.
0: O Vardenô, com o Teodoro e Sampaio.
1: Sampaio, lição de moral.
0: Já na volta.
1: Agoinha.

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1: Aô, treinando de bom, hein, Catimbão?
2: Escutou duas aí no rabo da outra aí, né?
1: Duas numa lapada só, mãe. Nós escutamos o Matuto com Mato Grosso e Matias, a pedido aí do Braz, lá de Votuporanga, né? E também depois nós escutamos aí, quem foi que pediu?
2: Deixa eu ver aqui, foi o Valdenor, né?
1: Valdenor.
2: Lição de moral.
1: Lição de moral com Teodoro e Sampaio. 5h14 agora, Gatimão. 5h14 minutos, o Porto
2: passa rápido.
1: Tá pegando ali,
2: tá pegando ali, viu? Ó, o Porto tá acertando aqui, já três, já acertou.
1: Alô, Yasmin José, bom dia.
2: Será que acertou ou será que não?
1: Ela mandou pra nós aqui, o nome de quem canta é fulano de tal, assim, assim, o nome da moda também parece que é assim, assim, assado.
2: Acertou.
1: E ela acertou. Catimba, eita coisa boa, quem mais acertou?
2: Será que o Braz acertou?
1: Alô, Rogenildo, bom dia pra você, Rogenildo também acertou, rapaz. Quem mais aqui? O nosso amigo Braz lá de Votuporanga.
2: Será que acertou ou errou?
1: Não sei o que, mas não sei o que.
2: Errou, acertou.
1: Parabéns, já tem aí, olha aí.
2: Já com três aqui já, gente, vamos acertar.
1: E daqui a pouquinho vai estar com a
2: nós pôs essa aí, viu? Mais fácil pra dar muita gente acertar aí, né?
1: E tem mais gente falando comigo aqui, vocês que tá no zap, mas eu aguento as pontas, é só um minutinho. Já
2: bolinha nós vocês, olha aí.
1: Viu? Agora vai tocar aqui, manda, Cantimbau.
2: Quem que vai agora? Vamos tocar com o Neldi, que nós tocou errado aí, né? Como é que...
1: O Neldi, nós vamos tocar a moda certa pra você aqui agora, viu?
2: Agora vai, viu?
1: São 6h16, tá chegando Estrada Velha
2: Estrada
1: com
2: Véia.
1: Adão e Macaraí.
2: Vamos lá.

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2: 6:22.

0: Madeira. Seis e 23, nós já estamos de volta, Gatiba. Já estamos de volta com vocês aqui no programa Morão da Porteira, nessa bela manhã aí de terça-feira.
1: Terça-feira, 18/8/26.
0: Gatiba, vamos dar um recadinho importante
1: pra esse povo aí. 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
0: 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Ó, tem gente tirando leite aí, Gatiba. Um leitinho, uma hora dessa.
1: O cowboy tá tirando o leite lá, mas ele tira na ordem, né? Ele não puxa o peito da vaca com a mão, não.
0: Uma hora dessa,
1: sim. Ei, cowboy, se tiver escutando, mais tarde eu passar aí, cowboy. Pega um leitinho aí, viu?
0: Uma hora dessa, você tá encostado na beira do curral com um copão de alumínio cheio de leite, que a espuma chega bem.
1: Você põe um cafezinho no fundo, assim, ó. Trê. Põe um pouquinho de café e tira o leite em cima. Tchau, quando começa a derramar, aí você chupa ele. Nossa, é bom demais.
0: É bom que chega chia, viu, gente?
1: Tem gente que não gosta, não. Eu gosto.
0: É bom. 6h25, 6h26 agora, Gatiba. 6h26.
1: Vamos atender a gente aí?
0: Vamos atender esse povão que tá no Zap Zap mais nós aqui. Opa, olha quem apareceu por aqui.

0: dia.
1: Oi, bom dia pra você.
0: Bom dia.
1: Oi, rapaz, hoje eu acordei tarde, Maracanã, viu? Deitei ontem, era 8h05.
0: Deitou cedo, hein?
1: Acordei agora.
2: Dormindo. Dormiu bom demais, aí. Deu 8h05 até agora.
1: Uma canção aí.
0: Fala, Ismael.
1: Tiago Viola e Carlos Lima.
0: Tiago Viola e Carlos Lima.
1: O nome da música é Sobe e Desce.
0: Sobe e Desce.
2: É, sobe e desce.
1: Fui receber pro Timbal.
2: Bom pra nós. Aí, obrigado.
0: O caboclo quando começa a oferecer essa
2: negócio de sobe e desce, menina. Eu tenho que escutar pra me saber o que que vai falar nisso aí, viu?
0: Ô, Ismael, bom dia pra você, meu jovem. Bom dia, Ismael, tá ali na região de Campinorte.
2: Olha aí quem chegou aí, ó.
0: Nós tocamos no seu nome mais cedo um bocadinho aqui, viu, Ismael? Mas você dormiu mais do que a cama, mas quem dormiu 8 horas da manhã e acordar uma hora dessa, tá bom demais. Bom que descansa, né?
2: Chegou,
0: mano?
2: Visita pra nós
0: bom
2: aqui, ó.
0: Bom dia,
2: mesmo. É o seu Tião,
0: Sebastião Barbosa, aqui no estúdio da Nova Era FM.
2: Puxa uma cadeira ali e senta perto de nós aqui.
0: Vem fazer uma visita pra
2: Sebastião
0: nós.
2: Sebastião Barbosa, né? Vem cá visitar nós aqui. Oi, gente, visita nós aqui. É bom quando chega gente aqui.
0: Vocês podem vir cá visitar nós, tem problema não.
2: Quem quiser vir, pode vir.
0: Pode vir pra trazer um pão de queijo, pode trazer um queijo, pode, um rapadura, um frango.
2: Pode trazer alguma coisinha pra nós, nós não achamos ruim, não. Se você pensar que nós achamos ruim,
0: acha não,
2: tá enganado.
0: Nós acha bom. Vamos tocar um pedacinho da moda pro povo? Vamos,
2: toca aí pra ver quem aqui vai acertar ela aí, né?
0: Ô Marcelo, presta atenção aí, Marcelo, bem Brasil, fica ligadinho com nós aqui. Tá aqui a moda que você queria escutar um pedacinho dela aí, viu?
2: Escuta aí.
0: Ô, trem, nós quer saber o nome da música e
2: quem canta,
0: viu?
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0: Aê, Marcelo, aí, Marcelo, bem Brasil. Marcelo, você
1: pediu. O homem deu espirrado aqui, ó, aí, ó.
0: Saúde. Opa, de novo. Saúde. Não, não é não. É, não é não. Ô, Marcelo, olha aí. Antes que vai vir um dia visitar nós.
1: Vai vir cá, nós tá aqui esperando.
0: Eles que vai vir visitar e trazer um café pra nós, viu?
1: É, e um pãozinho de queijo
0: café
1: também.
0: Com pão de queijo.
1: Ô, Marcelo, pode trazer, Marcelo,
0: que aqui você é sempre bem-vindo.
1: Mas não achar ruim nadinha.
0: E ele mandou aqui pra nós o tema, o homem é ligeiro.
1: É ligeiro, fala, será que acertou?
0: Rapaz, olha, ele é
1: Acertou, Marcelo.
0: Marcelão, boa sorte pra você aí, viu? Boa sorte pra você. Daqui a pouco, na sexta-feira, nós vamos fazer o sorteio aí, tá bom? Boa sorte pra você aí. A Vanilda tá mandando mensagem. Leu, Vanilda, daqui a pouquinho eu vou escutar seu áudio. 50 as pontas aí.
1: Tem que escutar primeiro.
0: A Vanilda tem que escutar primeiro.
1: Escutar primeiro. Não vai jogar os tacos, vai soltar os porcos aí, todo mundo fica sabendo.
0: Vamos lá. Quem foi que pediu moda pra nós aqui, Catimbão?
1: Quem pediu? O Júlio Máximo.
0: O Júlio pediu uma moda pra nós.
1: É.
0: Pedro Bentes é da estrada que ele pediu, né?
1: Não, ele pediu de volta ao Reino Encantado.
0: De volta ao Reino Encantado. De volta ao Reino Encantado, deixa eu ver. Cadê que tá aqui? Deixa eu ver aqui, calma aí.
1: E o Ismael pediu sobe dessa aí, diz que é pra nós essa música aí.
0: De volta ao Reino Encantado, quem pediu pra nós aqui foi o
1: Júlio
0: Máximo e tá chegando aqui.
1: Oferecendo pra todo mundo que tá escutando aí.
0: Eita, Júlio, ele falou o nome do povo aqui, deixa eu me organizar aqui, Gadimão, o quê? Aqui, ó. Ara, papá, música de volta ao Reino Encantado oferece para todos os ouvintes, pro meu pai em Minas Gerais, seu José Máximo.
1: José Máximo, lá em Bonfinópolis.
0: Ele já tá lá escutando nós, né?
1: Ah, tá escutando nós lá em Minas, lá em Bonfinópolis.
0: Um dia abençoado para todos nós aí. Então vambora. Ô, Júlio, tá chegando a moda que você
1: tá
0: pediu aqui,
1: aí,
0: viu?
1: Vamos escutar ela aí.
0: Eita, de volta ao Reino Encantado são 6:30.
1: Quem canta?
0: Dá trabalho, não?
1: Dá trabalho, não. Deixa quieto, né? Depois nós falamos.
0: Vamos escutar a moda aí.
1: Vamos lá.

0: bem, são 6h35, agora 6h35, nós já estamos de volta e você escutou, hein, de volta, o Reino Encantado.
1: É, o pedido do Júlio Máximo lá, oferecendo pra nós tudo aí.
0: Teodoro, né? Sampaio passando por aqui, né? Deixa eu ver aqui, quem mais aqui, Gatimbão?
1: Quem mais pediu aí?
0: Ô, Ismael, nós estamos campeando sua moda aqui.
1: Tá campeando aqui, aí. Sobe e desce aí, né?
0: Já nós vamos ajeitar.
1: Aí tem a Raimundinha que pediu também, a Raimundinha nós consegue hoje ou fica?
0: A Raimundinha, ela pediu o Teodoro e Sampaio, né? Os meninos já tinham pedido, nós tínhamos tocado uma, já tocou outra, Teodoro e Sampaio. Raimundinha, deixa eu falar, deixa eu só escutar o áudio dela. Alô, Raimundinha, bom dia,
1: filho. Bom dia, bom dia.
2: Mandou uma música aí pra mim, com o Teodoro e Sampaio, chorando.
0: Mulher chorona.
1: Mulher chorona, né?
0: Bom dia. Oh, bom dia, Raimundinha. Bom dia, bom dia, bom dia.
1: Bom dia.
0: Tá bom, filha. Nós não vai conseguir tocar ela hoje pra você, porque nós já tocamos duas, tá bom? Mas nós vai tocar uma outra aqui, mandar pra você. E amanhã nós toca essa mulher que chora pra você.
1: Tá amanhã bom? Nós toca ela aí pra você. Pode ficar na escuta. Eu sei que todo dia você tá escutando nós mesmo.
0: Ela é ouvinte assim.
1: Todo dia ela tá escutando, aqui, né?
0: Ô, oh, Jonatas Rangel, bom dia pra você. Você tá bom? Eu não vou escutar seu áudio agora não, viu? Você aguenta as pontas, hein? Já eu vou escutar o áudio seu aí.
1: Vai, fala agora, se nós, você escutou a moda sua de ontem, nós ficou devendo, nós tocou nós hoje já,
0: viu? Nós tocamos ela pra você agora há pouco, viu, companheiro? Se você não cuidou ela aí, você tem que acordar mais cedo.
1: Acordar. E aí você pede de novo outro aí, nós toca amanhã, nós, depois.
0: Nós toca pra você.
1: Programa vai seguindo.
0: São 6h36, vamos tocar o João Boiadeiro agora?
1: O João Boiadeiro vai pro João, professor Joãozinho do Mané Zaia.
0: Opa!
1: O primo nosso é mais conhecido como Joãozinho do Mané Zaia, né? O Joãozinho. Ô, Joãozinho, tá escutando nós aí, ó. O João Boiadeiro, você gosta dela aí? Vamos escutar ela aí, ó.
0: Moreninho, 6h36.
1: Pra nós tudo aí, pra toda a família aí do Resende aí.

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2: 6h43.
3: O Morão da Porteira já tá quase chegando na hora de acabar aqui, né? Tá quase na hora de nós ir embora, viu, gente? Tá quase na hora, falta 13 minutos para 7 já, viu? O tempo passa rápido demais, já tá clarinho o tempo ali, o sol já tá ali na, batendo nas casas ali.
4: É,
3: agora ainda vai embora. E nós, quem teve mais algum áudio aí? Ixi, alguém mandou?
4: Maria, tá cheio, né? Aqui tá cheio, viu, gente?
3: Encheu.
4: É. O Jonathan Zangel mandou um áudio para nós, vamos escutar ele. Olha lá, o Jonathan.
3: Vamos escutar ele aí.
5: Fala, Nando.
4: Acabou com a baixa.
3: Estão falando.
5: Rapaz, eu dormi mais que a cama hoje.
4: Nós tá aqui, na escuta. Jonathan, nós tocou sua moda mais cedo um bocadinho hoje, viu? Aquela que você pediu ontem do pai e filho, nós tocou ela pra você hoje, tá bom?
3: Aí, você não escutou, fala pra nós, depois nós tocamos de novo.
4: Não escutou não, que ele acordou mais tarde.
3: Acordou mais tarde, né?
4: Acordou atrasado.
3: Mas já deixou pra tocar mais tarde, pra você escutar. Depois eu vou ensinar uma simpatia pra você não acordar tarde. Vou ensinar como é que você vai fazer. Você vai amarrar um balde d'água em cima da cama, lá em cima, no teto lá, e programa ele pra ele cair 5 horas da manhã.
4: Aí
3: ele vai cair em cima de você aí e você acorda.
4: Alô, Vanilda, bom dia pra você.
3: Bom dia.
4: Vanilda ali é primavera, tá sempre ligadinho com nós também aqui. Vanilda, bom dia. Ela tá tentando acertar o nome do povo aqui, mas o seu áudio tá vindo muito baixinho, viu, Vanilda?
3: Manda outro aí.
4: Esses que você falou aqui, eu prestei um assunto desse aqui, nenhum deles, né, não? Tá bom? Eu sinto muito, mas vai tentando aí,
3: Vanilda. Vai tentando.
4: Ô, Catimbó, nós temos que ir embora. Vamos ouvir o áudio do povo aqui.
3: Vamos ouvir escutar aí.
4: E aí nós vamos botar mais um pedacinho da moda pro povo escutar.
3: Vai atender mais alguém aí? O Manel pediu velha porteira.
4: Vamos atender, sim.
3: Tem o sobe e desce do Ismael também.
4: É, o sobe e desce do Ismael, eu vou dar um jeito nele agorinha aqui.
3: Se nós não achar, nós paga amanhã, viu?
4: Tive tempo de procurar ele
3: e
4: aqui.
3: E o Manel aí, também, viu? Se não der, nós escuta amanhã aí o velho porteiro.
4: Alô, bom dia.
6: Bom dia, Catimbau. Bom dia, Nando Vieira.
4: Bom dia, Josmar.
6: Passando aí só pra dar um alô mesmo. Hoje eu não vou pedir música não, que já tá tarde.
4: Acordou, né?
6: Amanhã eu
3: não acorda, né, vagabundo?
4: Amanhã você vai acordar mais cedo.
3: Sem vergonha, não acorda.
6: Demais, melhora esse negócio aí, ué. Tem que passar numa reforma pra poder dar uma melhoradinha.
3: Vocês estão
6: feios, tá doido?
3: Ah, feio, mais feio é você, rapaz. Mas não é no espelho, hein?
4: Então tá bom, meu João. Um abraço pra você.
3: Nós é bonito.
4: Obrigado pela participação aí, viu?
3: Obrigado.
4: Levanta mais cedo,
3: mano. Levanta mais cedo, você mais cedo
4: um bocadinho, viu?
3: Marra um balde d'água em cima da cama pra cair.
4: 6h46. Alô, bom dia.
7: Bom dia. Bom dia pra vocês da rádio.
3: Bom dia, Manel.
7: Aqui é o Manuel do Riachão.
4: Manuel do Riachão.
7: Um abraço pra vocês aí. O Catimbau, eu precisava ver uma música boa aí. Gosto demais dessa música e eu acho que todos gostam, né? Lourenço Lorival, Velha Porteira. Todas as pessoas aí que moram no Riachão, lá pros Baianos, Acaba a Vida.
4: Os Baianos, Acaba a Vida, na Matinha. O povo ali da região do Riachão.
3: O Manel.
4: Sucuyu.
3: Sucuyu ali, todo mundo ali do... Da terra branca ali, né?
7: E muitas vezes tem saudade, tá distante. E quando deu uma música dessa aí, relembra de onde morou.
3: Vai lembrar, né?
7: Se vocês puderem, depois, hoje, amanhã, qualquer dia, passar essa música aí pra nós, pra todo esse povo aí, do Riachão. Música muito boa. Um abraço. Deus abençoe vocês.
4: Valeu,
3: Manel. Obrigado pela participação aí.
4: Ele é o Manuel, né?
3: É o Manuel, agente de saúde da região do Riachão aí, ó.
4: Ô Manel,
3: nosso aí.
4: Bom dia pra você, viu? Obrigado pela participação.
3: E canta também, canta aí. E toca um violão, bom demais, rapaz.
4: O retrato dele aqui, tem uma foto dele ali com um violão na mão.
3: Ele canta junto com o Maciel, o primo dele lá, né? Os dois.
4: Vamos trazer
3: uma hora aqui.
4: Vou dar uma dicasinha pra vocês aqui. Quando vocês for mandar um áudio pra nós aqui, vocês mandam um áudio assim, falando um tiquinho mais alto, que aí o povo lá fora escuta vocês melhor também, viu? Ô, Manel, bom dia pra você, obrigado pela sua participação, a sua moda vai sair é hoje, você fica na escuta aí que nós vamos tocar ela agora.
3: Vai tocar aí agora aqui, nós toca já saindo.
4: É, Silveira e Silveirinha que ele pediu, né?
3: Não, ele pediu Lourenço Lorival, Lourenço Velha Porteira.
4: Velha Porteira. Gente, são 6h48, agora 6h48.
3: E o Sobe Desto Ismael nós já atende amanhã, né?
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4: É, e tá chegando a hora de nós ir embora, que tá vindo por aí o Bom Dia Alegria daqui um bocadinho.
3: Tá chegando.
4: Vamos tocar um pedacinho da moda pro povão aqui, ô Catimbão?
3: Bem rapidinho, pra isso eles não respondem hoje. Pode responder hoje, amanhã nós olha. Mas...
4: Aí você vai campeando ela aí, pode você falar pra nós amanhã quem canta essa moda. Quer saber o nome da moda e quem canta, viu?

0: Gente, tá fácil demais,
1: tá,
0: viu?
1: Tá fácil. E falar quem Nossa canta e o nome senhora, da música, viu?
0: Tá fácil demais, viu? Mas muito fácil mesmo. Mas quer saber quem canta e o nome da moda? E na sexta-feira você vai estar concorrendo aos prêmios aí do nosso programa, tá bom? 6:50, nós temos de ir embora.
1: Vamos deixar as modas tocando aí,
0: nós
1: né?
0: Vamos deixar aqui. Quem é que nós temos que atender aí?
1: É o Manel, da saúde lá que pediu, né? Velha porteira.
0: Só um minutinho, Gatimbó, só empatar o seu um bocadinho aqui. A Valcirene, lá do Riachão. Ô, Valcirene, bom dia pra você, filha.
1: Bom dia.
0: Ela mandou pra nós aqui o nome dos cantor. Mas eu preciso saber do nome da moda. Tem que ter os dois.
1: Tem que acertar os dois, porque esse ficou fácil demais. Então tem que ser os dois.
0: Ficou muito fácil, então nós queremos o nome do cantor e o nome da moda. O nome do cantor você acertou. Agora eu quero o nome da moda.
1: Acerta o nome da moda aí, que seu nome vai pra ali.
0: O nome dos cantores você acertou, filho. Agora o nome da moda, você passou rapando, mas não é não.
1: Na hora que acertar o nome da moda, pode mandar o nome da moda aí que nós colocamos.
0: Vai campeando ela mais um bocadinho aí que você vai ver. Hoje nós não vamos tocar ela mais pra você, porque o nosso programa tá chegando no final. Mas amanhã cedinho nós vamos tocar. O nome dos cantores, você acertou, tá certo, viu? Eu preciso do nome da moda também.
1: O nome da moda também, né?
0: São 6:50, o Catimbau, nós temos que atender aqui o nosso amigo
1: Manuel.
0: O Manel lá de Campinorte.
1: E quem mais?
0: Ô Manel, essa moda sua eu não consegui localizar ela na grade da rádio. Eu tenho que ir buscar ela no outro canto aqui, aí não vai dar tempo de eu tocar ela hoje. Mas amanhã eu toco
1: a velha porteira, né?
0: Não.
1: Você fala qual,
0: não,
1: então?
0: É o Ismael.
1: Ismael,
0: lá de
1: Campinorte. Sobe e desce, né?
0: Você calma aí, o Catimbau, você tá confundindo.
1: Não, porque você falou Manel,
0: o Ismael lá de
1: Ismael,
0: Campinorte.
1: Né? Tudo é El, né?
0: Tudo é com El.
1: Ô
0: Ismael, a sua moda eu vou tocar ela amanhã, pra você que eu tenho que campear ela no outro canto.
1: Aí faz o seguinte, você dá um sinal, eu tô na escuta, aí nós tocamos.
0: A hora que você tiver acordado, eu toco ela pra você, viu? Mas acorda mais cedo, aí você acorda tá, né? Ei, Ismaelzão, velho arrochado, tá sempre com nós. Pra quem mais nós tá devendo a moda, Gatimbau?
1: É a do Manel, só do Manel agora.
0: Então
1: né?
0: Nós tá devendo a moda do Manel. Olha o Manel! Manel, sua moda vai sair hoje,
1: vai
0: viu?
1: Sair
0: e a
1: agora,
0: sua tava na grade aqui, facilita mais pra nós, tá bom? Ampa, nós tá devendo a moda aqui do Franquito Lopes aqui, pro nosso amigo Rogenildo.
1: Então encaixa as duas.
0: Rogenildo, acho que não vai caber as duas numa pancada, só não. Vamos ver aqui, viu?
1: E aí?
0: Bom dia pro seu Pedro, bom dia também pra Deolinda, que é a sua mãe, né? O seu Pedro e a dona Deolinda, é a mãe do Rogenildo ali no setor Santa Helena. Ele ganhou na sexta-feira.
1: Do Mangueiras, né?
0: Não, ele ganhou
1: do Mercado.
0: Do Mercado, né? Bom dia pra vocês e obrigado aqui pela participação do nosso programa, gente. Vocês vão desculpando as falhas nossas aqui, mas é assim mesmo.
1: É assim mesmo. Nós aqui trupica, mas não cai.
0: Não trupica, mas não cai, né?
1: Você caiu, levanta também.
0: Aqui não tem desse negócio, não. E quem pediu pra nós aqui, o Lourenço e Lorival, velha porteira, tá chegando por aqui, são 6:52. Um ótimo dia pra vocês. Amanhã, 5 da manhã, nós voltamos, Gatimbau.
1: Vai ter mais uma ou só essa aí?
0: Nós vamos ajeitando aqui.
1: Vamos ajeitando, vamos escutando então.
0: Silveira e Silveirinha também, dois segredos.
1: Vai um atrás da outra aí.
0: Da agulha aí. 6:53, bom dia pra vocês, até amanhã.
1: Se Deus quiser, um abraço pra todo mundo aí.

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1: Oi, bom dia, bom dia, bom dia, bom dia. Seja muito bem-vindo no seu Bom Dia Alegria. Está no ar agora pra você hoje, terça-feira, 18 de agosto de 2026. E pra hoje, que Deus, com sua infinita bondade, tome a frente do nosso dia, fazendo com que aconteça o melhor pra todos nós. Agora, na cidade de Iruaçu, faz 22 graus, sensação térmica de 25. Eita, calor, hein? Ensolarado pra gente. Vamos atingir aí 34 graus ao longo do dia. Muito prazer, eu sou Ale Rodrigues, ficaremos juntos até às 11 por aqui com muita música boa. Horóscopo, significado dos sonhos, promoções pra você. Ótimo dia pra você que tá em qualquer canto dessa linda cidade de Iruaçu e em qualquer canto desse planeta sintonizado com a gente. 62-3357-1549, você se conecta com a gente, tá? Peça sua música, manda seu alô, compartilha sua mensagem. Bom dia por aqui sempre. É uma alegria muito grande atender o seu pedido. E a gente já começa nessa manhã maravilhosa de terça-feira. Que maravilha, hein? Terça-feira maravilhosa agora, o sol tá brilhando lá fora. E você aí do outro lado do rádio. Vitor e Léo pra gente, 10 minutos longe de você, com participação de Rick e Juliano. 7 horas e 5 minutos e o seu Bom Dia Alegria já está no ar, com muita música boa e, claro, muita alegria, que é o que não pode faltar nesse programa maravilhoso e com a sua participação. Vamos que vamos? Bora! 10 minutos longe de você, hein?

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0: Bom dia pra você que está em qualquer lugar aí sintonizado na Rádio Nova Era. Eu quero te dizer que você está bem sintonizado por aqui. Esse é o seu Bom Dia Alegria, tá? E eu sou a Ale Rodrigues. Vou ficar com você aqui até as 11 pra quem tá chegando agora e me perguntando. Meu nome é Lênio Rodrigues, tá, gente? Uns me chamam de Lê, outros me chamam de Lênio, outros me chamam de Lena, Leni. Enfim, uns trocentos nomes. Mas tá bom demais. O importante é ficar conectado aqui com a gente, né? 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
0: Ouvir a Nova Era é sempre Nova bom demais, era. Né? Deixa eu ver quem tá ligadinho com a gente, já tem muita gente aqui. Eu falei, feliz terça-feira! Ai, ai, oi Ivo Marcos, bom dia, ótima manhã de terça-feira pra você, manhã, viu? Terça-feira ainda, e você falou quinta. Sério que eu falei quinta? É terça-feira, gente. Não é porque eu falo rápido, aí vocês... Aí eu dou um, assim, tipo um trava-língua, não tem? A Fernanda já tá por aqui. Fernanda, bom dia pra você, minha linda. Muito obrigada pela companhia. Feliz terça-feira. Ótima manhã maravilhosa pra você.

É, o Gilberto também já passou por aqui. Gilberto, bom dia pra você. Feliz terça-feira. E o Gilberto falou pra mim que sonhou com bastante dinheiro. Será o que significa, hein, Gilberto? Olha, eu só sei que é um bom presságio, né? Bom, eu penso, né? Mas daqui a pouquinho a gente vai descobrir já já. Mas me fala aí se você pegava o dinheiro ou só olhava o dinheiro de longe. Porque na maioria das vezes é assim, né, Gilberto? A gente só vê o dinheiro e ele some da mão da gente, não é mesmo? Ai, ai, ai, bora lá. Tem mais gente participando aqui com a gente. O Fernando Ribeiro tá por aqui. Bom dia, bom dia. Ótima terça-feira pra você. Ótima terça-feira pra você também, viu, Fernando? Seja sempre muito bem-vindo. Bora, bora. Deixa eu ver quem chegou aqui mais pra participar com a gente. É o Pablo Antônio. Pablo, bom dia pra você. Muito obrigada pela companhia. 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A Paula Nayara tá por aqui. Paulinha, bom dia pra você. Ótima manhã de terça-feira. Deixa eu ver aqui o que a Paula mandou. Senhor, obrigado por mais um dia. Entrego tudo em tuas mãos. Confio nos teus planos. Guia nossos passos. Fortaleça nossa fé. Encha nosso coração de paz. Dá-nos sabedoria para lidar com cada desafio e coragem para não desistir diante das dificuldades. Proteja a nossa caminhada, aqueles que amo, que possamos levar amor, esperança, luz por onde passar. Amém. Bom dia, Elaine Rodrigues. Que seu dia seja abençoado. Toca a música de Mirosmar que estiver na grade. 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E que mensagem linda, maravilhosa, hein, Paulinha? Ótima manhã de terça pra você. Muito obrigada pela companhia, por compartilhar a sua linda mensagem. Bom dia. Gente, ó, lembrando que quinta-feira é a quinta-feira do nosso TBT aqui na Rádio Nova Era. E claro, tá liberado. Você pode pedir as músicas aí que marcou a sua vida, que marcou a sua história. Enfim, pra matar a saudade dos velhos tempos. A quinta do TBT é pra isso aí. Vamos dar sequência à nossa programação. Eu quero oferecer essa música aqui especial ao meu colega aqui, é o Jonathan Fernandes, né? Jonathan Fernandes. Eu sei que ele ama muito essa canção aqui e eu quero oferecer essa música aqui pra ele. Ô Jonathan, um beijão pra você, viu, meu amigo? Ótima manhã de terça-feira. Bora pra cima, Jonathan. Bora pra frente, que atrás vem gente, hein? Vamos embora.

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2: Todo mundo tem uma lembrança boa, né?

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3: Oi, bom dia. Bora, bora, bora. Pessoal.
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6: Hoje tem café?
3: Tem, né? Com certeza tem café, tá cedinho ainda, 7h52 por aqui, na sua rádio Nova Era 99.5.
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3: Bora deixar rolar por aqui, mais canção boa, mas antes, ó, lembrando que a promoção do Frigideira Steakhouse tá rolando por aqui, tá? 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
3: E ter a sua participação é ainda melhor. O Randy tá por aqui, dando o seu bom dia. Bom dia, Lenny, tudo bem com você, princesa? Espero que sim. É, se puder, gostaria de ouvir a música com Zezé de Camargo, Vestido de Noiva. Oferecer para você e para nossa querida administradora Fernanda Almeida. Todos os ouvintes, feliz terça-feira, tenha um ótimo dia, fica com Deus. Obrigado, Randes. Ótima manhã de terça-feira para você, tá? Seu dia seja incrível, maravilhoso. O Luciano também tá por aqui. Luciano, bom dia para você, feliz terça-feira, hein? Bom dia, Lê. Dama de vermelho, olha. Ai, ai, ai. Daqui a pouquinho eu toco a sua música, tá? Vou baixar ela aqui para você, não tem aqui na grade, mas daqui a pouquinho a gente toca ela. A minha amiga Raimundinha tá por aqui, dando seu bom dia. Bom dia, minha amiga.
9: Bom dia, minha linda. Tudo bem? Como é que você tá hoje?
3: Bom demais. Tá, tô melhor.
9: Manda música aí pra mim com o Joelma, maridos e esposas. Tem um ótimo dia, um ótimo terça-feira.
3: Eita! Deus. Joelma, hein? Essa música é bonita, hein? Tem muito tempo que eu não ouço ela. Deixa eu ver aqui. Quem tá por aqui também, a minha amiga Lídia. Chegou cedo, hein? Eita, madrugou. Ótima manhã de quinta-feira. Lê, bom dia pra você, bom dia a todos os ouvintes. Lê, quando eu não te mandar mensagem, manda alô pra mim, Lê. Você vai apanhar. Ai, ai, é tanta coisa, minha amiga, tanta coisa. Mas que bom que você tá aqui, ligadinha com a gente, é muito bom. Lê, eu tô indo aí, tá? Tô indo aí, Uruaçu. E vou aí te ver. Eita, que coisa boa, hein? 5 anos sem te ver. Nossa, vai ser bom demais. Bora, pode colar aqui que é sucesso, hein, minha amiga? Ótima manhã de terça-feira pra você. Muito obrigada pelo carinho. Boa viagem, tá? Boa viagem. Que Papai do Céu possa aí guiar vocês. Esteja na frente de tudo. Até vocês chegarem aqui certinho. Com muita paz e alegria, tá bom? Boa viagem pra você. E muito obrigada pela carona, tá? Ai, ai, bora, que notícia boa, gente. Vamos lá, vamos dar sequência à nossa programação. Wesley Safadão por aqui, cicatrizes, 7 horas e 56. Vamos embora, hein?

0: isso aí, Copa Americano, participação de Natan e Felipe Araújo, que coisa boa. Vamos dar sequência à nossa programação agora, terça-feira, hein? Que coisa linda, 8:01. Luan Santana, Vingança, participação de MC Kekel por aqui. Vamos embora, hein?
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2: Eita, tô de volta por aqui. Bom dia, bom dia, bom dia, minha gente. Bom dia, meu povo lindo. Vamos embora, hein, gente? Bora demais. Terça-feira. Terça-feira maravilhosa. Eu desejo pra você muita paz, saúde e alegria. Daqui a pouco tem astral pra você ficar por dentro de tudo, viu? Cores do dia, o número da sorte, tem significado dos sonhos pra você. Tem muita coisa pra rolar aqui até as 11 horas, hein? Bora, cola comigo que é sucesso, bebê. Bora. 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Ai, bora lá, vamos que vamos, hein? O Edilson Marques tá por aqui. Edilson Marques, bom dia pra você. Feliz terça-feira, hein? O que você manda de bom?
4: Olha, muito bom dia, Edilson Marques de Afogados. Já tô ligadinho aí.
2: Bom dia.
4: Lê, manda pra mim aí o som com o Eduardo Costa.
2: Certo.
4: Somente pra curtir, valeu?
2: Abraço, tá bom, tchau. Brigadão. Ótima terça-feira pra você, viu, Edilson Marques? Um abraço pra essa galera linda de Afogados de Ingazeira. Eita, eita, muito bom ter você aqui. O Bruno Lima tá por aqui. Bom dia, Lene, tudo bem com você? Coloca aí pra nós. Paulo Ricardo, tudo por nada. Eita, hein? Canção linda. Oferece pra galera aí da Verlos Telecomunicações, principalmente pros meus pais lá em Coelho Neto, Maranhão. Eva Francisco e minha filha Bruna e meu filho Cairon. É Cairon, né? E pra todos os ouvintes da Nova Era, bom demais, bom dia a todos. Bruno Lima, seja muito bem-vindo, muito obrigado pelo carinho, sempre é muito bom ter você aqui. Bora, quem tá aqui com a gente também é o Silvio. Ô Silvio, Silvio Alencar, bom dia pra você, viu? Que bom ter você aqui, muito obrigada pela companhia. Bom dia, jovem, sou o Silvio Alencar, estou lhe ouvindo, viu? Eita, obrigada, viu, Silvio? Mas você tá falando de onde? Você tá em Minaçu, aqui mesmo em Uruaçu? Ótima manhã de terça-feira pra você. Claro, sempre é muito bom ter a companhia de vocês. Eu sempre falo que pra um programa ter sucesso, precisa das duas partes. Eu aqui e você aí me fazendo companhia.

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1: E a gente dá sequência à nossa programação por aqui. Bom dia, alegria, bebê. Tá começando, hein? Eita, eita, eita. Bora, vamos embora. Vamos tocar um forrozinho, bora? Pra gente esquentar o esqueleto, balançar o esqueleto, esquentar o clima por aqui. Claro, um forrozinho é bom demais, né? Então vamos embora. Minha amiga Naju tá ligadinha aqui com a gente. Lê, toca um forró pra gente aí, pra balançar o esqueleto, pra esquentar o clima, pra melhorar o nosso dia, porque, bora, música boa melhora mesmo, né? 8 horas e 12 minutos, Carolina pra você, hein?
3: Que música você curte mesmo?
4: Eu gosto disso.

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Oi, bom dia, vamos embora, minha gente linda!

0: 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Deixa eu ver quem tá por aqui, tem muita gente chegando aqui. O Jonatas Ranjo tá por aqui, bom dia!
1: Fala aí, olha aí, bom dia, minha querida,
0: bom
1: como
0: dia.
1: É que você tá? Vambora!
0: Tô bom demais!
1: É, mandou a música do Eduardo Costa pra nós, Serafim e seus filhos, oferecem pro Jânio. Jânio tá na pedreira, Bela Vista, puxando massa,
0: mesmo?
1: Asfalto,
0: é uma
1: BR.
0: Rapaz!
1: Vambora!
0: Mano, bora lá, atenção
1: aí. Aí! Wagner Camargo, amigão meu, das antigas.
0: Olha,
1: um abraço
0: que
1: pro
0: legal.
1: Wagner aí, mexe em vira, escuta o nome dele na rádio, manda pra ele também, tá bom? Bom dia e vambora, que o bicho tá pegando.
0: É, o Wagner, sempre é ouvinte assíduo aqui da Rádio Nova Era, sempre tá aqui participando. O Jânio também. Um abraço pra vocês, feliz quinta-feira. José Lourenço também tá por aqui, bom dia.
2: Lê, bom dia.
0: Bom dia.
2: Manda um alô pra nós aqui na obra Lago Sul.
0: Lá
2: meu
0: no
2: amigo
0: Lago
2: Vovózona,
0: Sul. Eita.
2: Meu amigo Barba, Geraldo Osso,
0: ei.
2: Mosquito.
0: Mas que apelido são esses, hein, José Lourenço? Pedro. Mas rapaz...
2: Ah, mandou uma música pra nós aí de Zezé de Camargo e Luciano.
0: Bora, vamos que vamos, hein? Ai, eu racho o bico de rir desses apelidos que vocês colocam aí em vocês, tá bom? Ótima manhã de terça-feira pra todos vocês, ótimo dia de trabalho, produtivo, uma terça-feira feliz, com muita paz, alegria, amor, tá? Obrigada pelo carinho. Jonatas,
1: você hoje tá acelerada mesmo, já tá falando que é quinta-feira, pra mim é terça ainda.
0: Mas é terça-feira, eu falei terça-feira, gente, não tô trocando o dia não, tá? É terça-feira mesmo. Eita, não, quinta-feira, ainda falta 2 dias, hein? Bora aí pra primeira parte do astral de hoje. Eita, será o que que o astral de hoje tá reservando pra gente, hein? Não sei, bora lá, atenção pra quem é do signo de Áries. Wagner Camargo, Vanilda, Djalma Marques, Gilberto Ferro, Nivaldo, Divino Campos. Signo de Touro, Luciano, Reginaldo, Flávio Amadeu, Baiano, Eliane Duarte, Marcelo. Gêmeos, Júnior, Gilberto, Jefter Emanuel, eu também sou do signo de Gêmeos. Joel Teixeira também é geminiano, a Dilma Brito também. Signo de Câncer, Sidislene, Noel Lopes, Eusânia Ferreira e Ida. E daqui a pouco tem mais para quem é do signo de Leão, Virgem, Libra e Escorpião. Bora dar sequência à nossa programação e logo mais aí tem Banda Calypso, Maridos e Esposas, a pedido da minha amiga Raimundinha. Vamos embora.
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4: É isso aí, Cido. Bora começar com quem é de Áries? Vou te contar, Áries. Ótimas oportunidades pra faturar estão previstas, tá? Os astros revelam que você pode levar vantagens em acordos, sem falar que a sorte estará de plantão e a chance de se dar bem em jogos, rifas e apostas. Aproveita! O número hoje é o 40 e a cor é o lilás.
3: Você que é de touro, mostre sua paciência taurina e tenha muita calma pra não perder a esportiva à toa. Um bom diálogo ajudará a resolver confusões e tudo deve entrar nos eixos. Foque no que interessa e aproveite para agilizar o serviço. Número 48, cor azul.
4: Agora você, gêmeos, é melhor dobrar a cautela ao lidar com dinheiro. Há risco de levar calote, golpe ou sair no preju na parte da manhã, então fique atento. Ainda bem que depois a sorte vai sorrir pro seu lado e você pode até ganhar aquela rifa, aposta ou até na loteria. O número é o 24 e a cor é o verde.
3: Câncer, procure pegar mais leve, respire fundo e espante as vibes rabugentas para se entender melhor com quem convive e trabalha. Pode se deparar com contratempos no serviço logo cedo, mas depois tudo vai fluir bem. Número 23, cor azul.
4: E daqui a pouco a gente volta com mais previsões pro seu horóscopo aqui no Bom Astral. Pra quem é leão, virgem, libra e escorpião.
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2: 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Voltei por aqui nesse dia lindo, muito alegre. Eita, com a sua participação, melhor ainda. 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Cara, eu vou ficar atento. 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Um número fixo e fala assim, eu vou atender. Nem que depois seja o banco, mas atenda, viu? Atenda já com a frase, Nexcel Celulares, aí você leva R$200 no Pix, tá acumulado, tá, gente? Então é duzentão no Pix. Eita, é um aumento bom, né? Dá pra passar o final de semana mais sorrindo, né? Então não perca essa chance, bora participar logo. Sexta-feira tá logo ali, tô vendo daqui. 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Deixa eu dar um alô aqui pra galera que tá sintonizada com a gente. A Lala tá por aqui. Minha amiga Lala, bom dia pra você. Bom dia, princesa. Tem uma terça-feira abençoada. Toca Luan Pereira e Ana Castela. Chama. Bom dia pra você. Bom dia a toda essa galera linda da reciclagem do IP. Um abração bem apertado. E uma terça-feira maravilhosíssima pra todos vocês. A Eliane Duarte também tá por aqui. Bom dia, Lê. Tudo bem com você? Uma feliz terça-feira pra você. Gostaria de participar do Pix da Nexcel Celulares. Sextou com frigideiras. Gostaria de ouvir uma música com Maiden Marcelo. Conta pra mim, ofereço pro meu esposo Nivaldo e pra vocês todos os ouvintes. Muito obrigada pelo carinho, viu? Ótima manhã de terça-feira pra você. Quem tá por aqui também é o Ismael. Ismael, bom dia pra você. Bom dia, Lê. Quero oferecer a próxima música aí para toda a comitiva do Ivo Bota Limpa e todos os ouvintes da Rádio Nova Era. O Ivo Bota Limpa, inclusive, passou por aqui mais cedo. Ivo, um abração para você, para toda essa galera aí que tá trabalhando na duplicação da BR-153, que Deus possa abençoar, cuidar de cada um de vocês. Muito obrigada aí pela sintonia. Daqui a pouco tem mais gente aqui participando e a gente vai ir para a segunda parte do astral de hoje. Bora lá, gente. Vocês viram que o meu signo só fala de dinheiro? Gente, eu não sei onde que esse meu signo inventa que eu tenho dinheiro, gente. Ai, é sério, eu fico assim pensando. Meu signo só fala de dinheiro. De não gastar dinheiro, de ter cuidado com dinheiro, de você vai ganhar dinheiro, vai encher a conta, que você vai não sei o quê. Ah, é difícil esse signo meu, viu? Bora lá pra segunda parte do astral. Atenção aí pra quem é signo de leão. José Lourenço, G. Bonfim, Raimundinha, Gretzana, Vicente, Gabi, Lucinha, Divino Ferreira, signo de Virgem, Lidiane, Diego, Lázaro Gomes, Maria Bispo, Jânio Ferreira, Sara, Emilton, a Kelzinha Bronze também, Kelzinha Bronze, um beijo pra você bem grandão, pra Gabi, pra todas essas meninas lindas aí, que estão ficando igual o bombonzinho. Signo de Libra, Lala, Rogério, Jonatas Rangel e Escorpião, Ana Cláudia, Cleuber Guimarães, Ana Paula, Maquiane e Willerman. Essa galera linda toda aí da segunda parte do astral. E logo mais vem aí Luan Pereira, participação de Ana Castela, Chama. E também Zezé de Camargo e Luciano, a pedido da minha amiga G. Bonfim, que tá ligadinha. O G, um beijão pra você, bem grandão, bem estralado. Ótima manhã de terça-feira, tá? E muito obrigada pela sua linda companhia. Vamos embora, gente.
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3: mais previsões para hoje, né, Kel?
4: É isso aí, Cido. Bora que chegou a sua vez, Leão. Seguinte, Leãozinho, tensões, cismas e preocupações sem razão aparente podem mexer com seu pico logo cedo. Portanto, convém ir devagar e investir em seu bem-estar, tá bom? Não force a barra nem se sobrecarregue, até porque o astral vai melhorar depois. O número é o 29 e a cor é o cinza.
3: Virgem, seu signo é dos mais sensatos, mas hoje pode contrariar sua natureza ponderada e perder a boa com os outros. Numa dessa, convém controlar seu lado esquentado e melhorar o humor para não tretar com ninguém, inclusive os amigos. Número 50, cor violeta.
4: Agora você, Libra. Librinha é o seguinte, no lado profissional, o tempo pode fechar, tá? Apontando perrengues, rivalidades e até desavenças. Numa dessa, a recomendação é mostrar mais tolerância e pegar leve para não bater de frente com quem você trabalha. O número é o 61 e a cor é o azul.
3: E chegou sua vez, Escorpião. As estrelas arranjam encrenca logo cedo e pode sobrar tretinha ou tretona para quem não tiver jogo de cintura. A dica é segurar com calma na alma, evitar confrontos com quem pensa e age de forma diferente da sua. Número 40, cor preto.
4: E daqui a pouco a gente volta com as últimas previsões pro seu horóscopo aqui no Bom Astral, para quem é Sagitário, Capricórnio, Aquário e Peixes.
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0: 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Oi, gente, ótima manhã de terça-feira pra vocês. Bora, hein?
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2: 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E agora a gente vai para as últimas previsões para hoje, né?
3: É isso aí, Cido, bora que chegou a vez de Sagitário. Sagita, os astros avisam que vibes impetuosas e controversas podem afetar as finanças. Muita calma nessa hora para não agir por impulso e fazer dívida sem necessidade. Pense mil vezes antes de gastar o que não pode ou não tem. O número é o 52 e a cor lilás.
2: Capricórnio, o dia começa com risco de tretas e confusões. Numa dessa, a recomendação é maneirar na sinceridade, nas reações e mostrar mais tolerância com quem convive, sobretudo os parentes. Número 27, cor amarelo.
3: Agora você, Aquário? Olha, Aquário, quem tem pressa tropeça, viu, bebê? Hoje o conselho é ir devagar e fazer as coisas com mais calma, sem atropelos e sem afobação. Os astros deixam o clima nervoso e confuso, portanto fique na sua, faça a sua parte e evite bater boca com colegas. O número é 24 e a cor é o verde.
2: Peixes, convém começar o dia com mais juízo, prudência e esconder o cartão. Aí, para não cair em tentação. Há risco de se iludir com as aparências, comprar por impulso e gastar sem pensar no futuro. Número 61, cor azul.
3: E essas foram as previsões de hoje para você.
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0: Eita, de volta com o seu programa mais alegre do rádio, gente. Ó, esse aí foi a última parte do signo, tá? Do astral. A Sagitário, Bruno Garcia, Daniele, Rosilange, Douglas Soares, Silene Rodrigues, Elismar Flamenguista, Edson Rego, Capricórnio, Natália Guiar, Leandro Aline, Aquário, Paulo Nayara, Mary Lisboa, Valdirene Xavier, Reni, Natália Martins e Peixe, Cida Borges, Júlio César, Fernanda, Valsirene Ale, tá? É porque eu troquei aqui, eu troquei a trilha, era pra me ter entrado antes, né? E eu apaguei e não coloquei de volta, tá? Mas essa foi a última parte do astral de hoje, então que bom que você ficou ligadinho e viu aí. Você viu que o meu signo só fala de dinheiro? Só fala de não gastar cartão, de ter dinheiro, de buscar dinheiro, de vai aparecer dinheiro, eu quero saber da onde, entendeu? Ó... Ai, eu já tô rindo demais aqui, minha gente. Viu um áudio aqui antes de entrar? Eu ri tanto, não dei conta de entrar também. Ó, mas quem tá aqui fazendo companhia aqui pra mim? Uma maravilha, minha amiga Mary Lisboa. Bom dia, Lê. Bom dia. Feliz terça-feira pra todos nós. Que o sol brilhe igualmente para todos. Gosta de ouvir a música aí com Vitor e Léo, Borboletas. Linda canção, Mary. Muito bom ter você aqui. Fiquei muito feliz em te ver aqui com a gente. Que bom, viu? Muito obrigada pela sintonia, feliz terça-feira. E quem tá aqui? Ai, deixa eu ver se eu dou conta. É o Wesley, né? Wesley, ótima manhã de terça-feira pra você. O que que você manda pra gente, hein?
5: Bom dia, Ale.
0: Bom dia.
5: Aqui é o Wesley, né? Estamos aqui na Serra da Mesa Baiana, eu com o Maranhão, construindo uma casa aqui.
0: Opa, que bom, hein?
5: Esse final de semana eu consegui levar um par de chifres. Aí você manda uma moda boa pra mim aí, aquela Aceita Que Dói Menos, do Trio Parada Dura e Maria Mendonça. Obrigado.
0: Ai, ai. Ó, Wesley, me ajuda, moço. Tô tentando evoluir, viu? Mas eu sou uma pessoa, gente, que eu ri de tudo. Eu sou uma pessoa que de tudo eu faço resenha, sabe? É. Minha avó falava assim: não, além de ter tempo ruim pra ela, não, sabe, de tudo ela ri. Caiu uma folha no chão, ela tá rindo, né? Mas, gente, eu achei engraçado quando ele mandou. Wesley, muito obrigado pela sintonia e pra você e o Maranhão. Que Deus possa abençoar amanhã de terça-feira. Todo o seu trabalho, todos os seus projetos aí, seja abençoado por Deus. Desde já, muito obrigada por compartilhar comigo. Ai, mas eu ri tanto que eu não me aguentei, viu? Obrigada, viu, pela companhia. Não chora não, cara. Tudo tem um porquê. Tudo nessa vida, nada é por acaso. Tudo tem um propósito. Seja bom, seja ruim, Deus sabe todas as coisas. E fica de boa, tá? Aceita que dói menos. Bora lá, minha amiga Eliane Aparecida, Eliane Duarte. Seu signo fala em dinheiro, é sinal que o dinheiro tá escondido debaixo do colchão. Ai, chega lá, vou...

esse é o Bom de Alegria. Tem gente pra atender aqui. Ô, minha amiga linda, Fabiana, daqui a pouco eu volto, tá bom? Daqui a pouco eu volto. Calma aí rapidinho, bora sim, bora. Borboletas, Vitor e Léo pra você aqui na sua rádio Novela 99.5.

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2: 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Oi, tô de volta por aqui, minha gente. Muita música boa pra você até às 11, hein?
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2: 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Eita, eita, que gente boa, que gente linda chegando aqui. Bora ver quem tá aqui participando com a gente, o Divino Ferreira. Divino Ferreira de Campinorte. O que você manda pra gente, hein, meu amigo?
4: Bom dia, minha amiga, que é o Divino de Campinorte. Tá na curtição aí, manda uma música boa pra nós aí.
2: Bora, Gavião, qual? Pegou meu louro. Gavião pegou meu louro, hein? Essa música tá fazendo sucesso, hein, Divino? Eita, eita, bom dia pra você, feliz terça-feira. Quem tá por aqui também, sintonizadinha com a gente, ligadinha, é a Fabiana. Fabiana, minha linda, muita alegria em ter você aqui me fazendo companhia. Bom dia, Lê Rodrigues, tudo bem por aí? Mande um alô aí pro meu amigo Bota Limpa. Diga a ele que tudo passa. Ai, ai, Fabiana, tudo é passageiro, minha amiga. Só não o motorista e o cobrador, porque o resto é passageiro mesmo, viu? Ô, meu amigo Ivo, Bota Limpa. Ó, tudo nessa vida passa, tá? Se é alegre, passa. Se é choro, passa. Se é tristeza, passa. Se você tem dinheiro, também passa. Se você não tem, também passa essa fase. Nada é pra sempre. A vida é feita de fases. É por isso que eu falo, gente, viva a vida da melhor forma possível. Alegre, mesmo que tenha tristeza, mesmo que tenha problema. Viva alegre, porque essa fase aí, ela vai passar. E vai chegar uma outra fase. E às vezes você vai falar assim, nossa, você lembra que a gente vivia isso, isso, e agora já passou, né? Pronto. É assim, viu? E ó, toca aí pra nós, Nome Proibido. Toque 10, porque acabou os namoros e não acabou o amor. Coloque a música aí, Nome Proibido com o Rei Vaqueiro, por favor. Um beijão pra você, viu, Fabiana? Ótima terça-feira, minha linda. Ótima manhã lindíssima pra você. O sol tá lindo lá fora e você aí também do outro lado brilhando intensamente, tá? Bora lá, deixa eu ver quem tá mais por aqui. O Diego tá por aqui. Oi, bom dia, minha amiga. Bom dia pra você. Feliz terça-feira. Tô aqui te ouvindo, tá? Tô aqui no trabalho. A caixa de som tá ligada. E eu tô aqui com você, ligadinha, vendo você sorrir. Você tá risonha hoje, né? Tá garelando que só. Um beijo pra você. Um beijo aí pra toda a galera linda de Goianésia. Muito obrigada pelo carinho, pela companhia, tá bom? Sempre fico muito feliz com isso. E Diego, olha, tem outro Diego também, tá? Não é só você não, tá? Você não é mais número um. Chegou o outro Diego aqui também. Olá, bom dia, meu nome é Diego. Coloca a música aí. Viado no Veneno ou Virado no Veneno? É, eu acho que é Virado no Veneno. Tenha uma ótima semana. Muito obrigada pela companhia. É o Diego, já participou algumas vezes, né, Diego? Parece ser bem jovenzinho, viu, Diego? Muito obrigada pela companhia. Obrigada por sintonizar aqui com a gente. E vamos que vamos. Vamos que vamos, que a terça-feira tá com tudo e a gente vai aí de Rei Vaqueiro, Nome Proibido, a pedido da minha amiga Fabiana, oferecimento aí pro meu amigo Ivo Bota Limpa, depois do Drops do Pet, daqui a pouco eu volto com o significado dos sonhos pra você, tá? Ótima manhã de terça-feira.
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8: Hoje aqui no Drops do Pet eu chego com uma curiosidade felina que vai dividir opiniões.
6: Você chama o gato pelo nome, ele mexe a orelha, balança o rabo, talvez até olhe na sua direção e continua exatamente onde estava. Aí vem a pergunta, será que ele sabe que estamos chamando? Estudos sobre comportamento felino indicam que os gatos conseguem distinguir o próprio nome de outras palavras, inclusive quando ele é pronunciado por pessoas diferentes. Mas reconhecer não significa necessariamente obedecer. Pois é, ao longo da convivência, o animal aprende a associar aquele som a interações, comida, carinho e outros acontecimentos. Então, da próxima vez que você chamar e ele apenas mexer uma orelhinha, talvez não seja porque não entendeu. Ele pode simplesmente ter decidido que, não vale a pena tentar.

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8: Bora por aqui, 10 horas e 6 minutos. Eita, deu 10 horas, o tempo voa, passa rápido, hein? Bom ter a sua companhia aqui no Bom Dia Alegria, com muita música boa e muita alegria em todas as suas manhãs. E eu volto aqui com o significado dos sonhos pra você. O Gilberto teve um sonho. Gilberto sonhou... Oh, bom dia, Lene. Sonhei com bastante dinheiro, o que significa? Bora lá, Gilberto, descobrir qual o significado do seu sonho. Sonhar com muito dinheiro e guardá-la no bolso costuma simbolizar a busca por segurança material, a sensação de autoestima elevada ou o desejo de reter conquistas e talentos pessoais. Colocar notas ou moedas no bolso representa o ato de guardar e proteger o que você considera valioso para si. Sensação de proteção, o bolso próximo ao corpo indica a necessidade de sentir seguro e preparado contra imprevistos financeiros ou emocionais. Reconhecimento pessoal pode refletir a valorização das suas próprias capacidades, talentos e de todo o esforço que você tem dedicado ao trabalho. Ambição e expectativas, acumular muito dinheiro simboliza metas elevadas ou foco em alcançar estabilidade e dependência. Alerta de controle também serve como um lembrete para avaliar como você anda lidando com seus recursos e planejando o futuro. Esse foi o significado aqui do sonho aí do meu amigo Gilberto, que sonhou aí com muito dinheiro e colocando no bolso, enchendo os bolsos, né? É uma pena que você acordou, né, Gilberto? Ai, ai. Sonhar com dinheiro e acordar sem significa o quê? Significa que a gente tá liso, viu, Fernanda? Ai, bora, gente. Sonhar com dinheiro e a gente acordar liso significa que a gente só sonhou mesmo, viu? E acordou pra realidade. Bora, gente, bora dar sequência aqui. Deixa eu ver quem tá ligado com a gente aqui. O Reni tá por aqui. Reni, bom dia pra você, Reni.
9: Olá, Lê, bom dia.
8: Bom dia,
9: tudo bem?
8: Bom demais.
9: Lê, eu gostaria de ouvir uma música. Ah. Eu não sei se você vai conseguir ela aí, né? Mas eu acho que consegue. Com Nelson Gonçalves, Boemia. E ofereço pra todos que gostaram da música. E não esquecer de participar do sorteio, né?
8: É mesmo, viu?
9: Na Nexel Celular e sextou com frigideiras.
8: É, ô Reni, essa canção eu vou ter na voz de Teodoro Sampaio, Mococa e Moraci. É, deixa eu ver mais aqui. Caçula, ou é Cacula, Caçula e Marinheiro, eu acho, porque aqui é só nessas vozes aí. Se for pra baixar, não vai dar tempo de tocar. Vou pedir aqui pra organizar e daqui a pouco, logo à tarde eu tô aqui, posso tocar pra você, mas eu só vou ter ela na voz de Teodoro Sampaio, Caçula e Marinheiro. É, só nessas vozes desses dois cantores, tá? Vou pedir aqui pra produção depois colocar ela aqui, porque não tem na voz desse cantor aí, tá bom? Mas vou tocar outra pra você, vou tocar outra canção que eu sei que você gosta demais. A minha amiga Silene Rodrigues também por aqui. Reni, bom dia pra você, viu? Ótima manhã de terça-feira, obrigada pela companhia. E você já tá participando aí das nossas promoções, tá? Ô Silene Rodrigues, bom dia.
10: Bom dia, amigona Leni.
8: Bom dia, minha
10: Caramba,
8: linda.
10: Minha
8: ai, Oi. Ai.
10: Hoje eu quero... Ah. Pode ser. Por que brigamos? Adoro
8: Você gosta dessa música, né?
10: Brigamos?
8: Sua Vem cara.
10: Na minha cabeça agora. É. Adiana. Preço pra minha amiga.
8: O que? Larissa, brigamos.
10: O Gabrielzinho, E pra você aí, ô Leni, e todos
8: certo.
10: Os da Nova Era, que tem um bom dia, amigona. Ontem eu não tive tempo de ligar pra você, amiga do peito.
8: Não, tem problema não.
10: Mais tarde.
8: Bom demais.
10: De então, se for possível, roda pra mim, minha filha, esse modão entre nós.
8: É na voz da Diana, né?
10: E você tem um bom dia, amigona do peito. Agora eu vou enfrentar uma mala de roupa da hora pra tarde.
8: Eita, é assim
10: Mas
8: mesmo,
10: tem que
8: hein?
10: Né? Nós nascemos bonito, não rico, né, amiga?
8: É, fazer o quê, né?
10: Então falou mais uma vez que tem um bom dia pra você, tá bom?
8: Bom dia pra você também, minha linda. Muito obrigada pela companhia. Sempre é muito bom ter você aqui. Deixa eu procurar a tua canção e colocar no jeito. Acho que ela só vai ficar na voz da Mari Fernandes, viu? Essa canção é muito bonita. Vou organizar ela aqui pra você. Por que brigamos? Não posso mais viver assim sempre. Oi, Ivo Marcos! Bora sofrer! O bom dessa vida é sofrer, né, Ivo Marcos? Bora, bora! Vamos que vamos, hein?
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0: coisa boa. Chocolate branco. Se tiver me ouvindo aí, minha linda, um bom dia pra você, viu? Ótimo manhã de terça-feira, chocolate branco. Se tiver me ouvindo aí, um abração, um beijão pra você, bem estralado. Oi, Ivo Marcos, meu amigo, ó, tudo passa, viu? Só o amor não passa, não. Então, se tem amor por aí, bora aí, bora, bora, bora, bora atrás. Vambora, deixa o orgulho de lado e vamos embora, minha gente. 10h15, daqui a pouco eu volto com mais música. A gente vai ouvir aí mais de Marcelo Conta Pra Mim, a pedido da minha amiga Eliane Duarte. Vamos!
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3: 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Bora, gente! Bora, bora, bora!
4: Bom dia, alegria!
3: Ei, voltei aqui na sua melhor rádio, Nova FM, sempre 24 horas com você, ei!
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3: Sempre a sua melhor companhia por aqui, vamos deixar rolar,
4: deixa
3: hein?
4: Rolar!
3: Vamos embora, né, gente? Vamos dar sequência aqui. São 10 horas e 23. Agora o tempo tá passando rápido, rápido. Antes eu dar um recado aqui. 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Bora ver quem chegou aqui. Eita, eita, bora ver quem tá aqui com a gente. O Adeilton de Niquelândia, bom dia.
5: Olá, tudo bem? Bom dia.
3: Bom demais, Rodrigo.
5: Bom dia. Aqui quem fala é Pernambuco Batista. Aqui
3: Pernambuco Batista.
5: Niquelândia.
3: Eita, que coisa boa, hein?
5: É, eu quero participar aí, ó, do Sextou Frigideira.
3: Bom demais.
5: E Nexcel celular.
3: Olha, tá afiado o homem, hein?
5: Põe aí no sorteio aí. E um abraço pra você. Um
3: obrigada,
5: bom dia especial
3: obrigada.
5: Pra você. Eu assisto você todo dia.
3: Ah, que aqui, bom. Obrigada pelo carinho.
5: Aqui a audiência aqui é totalmente, cara. Totalmente,
3: olha,
5: cara.
3: Só.
5: E você é uma grande locutora.
3: Obrigada.
5: É uma locutora. Gosto muito da sua pessoa.
3: Obrigada.
5: Da sua locução. Beleza?
3: Bom demais.
5: Valeu, minha amiga. Manda aí uma música pra mim, Amado Batista, aí, ó. É... manda aí uma música pra mim aí, de Amado Batista, Borboleta Azul.
3: Eita, vamos, hein? Vamos. Adeilton, lá em Niquelândia, ligadinho com a gente. Obrigada pelo carinho, viu? Pela sua sintonia. Muito bom ter você aqui, sempre coladinho aqui com a gente. Ó, depois do Nina Cozinha, tem a música aí. Meu amigo Adeilton de Niquelândia pediu, Amado Batista, Borboleta Azul, mas antes, a Nina Cozinha traz aí tiras de carne com catupiry, a receita de hoje, todas as manhãs. Ela traz uma receita aí pra gente aprender, ou então pra gente fazer algo novo, né? Um prato novo aí pra saborear. A Nina Cozinha sempre trazendo aí algo diferente. E hoje ela traz aí tiras de carne com catupiry. Deve ser uma delícia, hein, gente? Deu até fome aqui, bora? Depois da Nina Cozinha tem mais música pra gente curtir. Vamos embora, hein, gente?
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7: E hoje no Aninha na Cozinha, eu quero compartilhar com você uma receita de tiras de carne com catupiry. Que delícia, hein? Vamos precisar de 2 colheres de sopa de óleo, 1 bisnaga pequena de catupiry, aproximadamente 250 gramas, 2 colheres de sopa de manteiga, 1 quilo de alcatra em tiras, sal e pimenta do reino a gosto, 2 cebolas em tiras e 1/2 xícara de chá de cheiro verde picado. Aqueça sua panela em fogo alto com o óleo e a manteiga e frite a carne temperada com sal e pimenta até começar a dourar. Adicione a cebola e o cheiro verde e refogue por mais 5 minutos. Depois, transfira para uma travessa e cubra com o catupiry para servir. Enjoy!
3: Que delícia!
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6: Nova Era FM 10h38. Oi, tô de volta com o seu Bom Dia Alegria, com muita música boa e muita alegria, hein?
7: Bom dia! Bom dia!
6: Eita, voltei por aqui, hein?
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6: É bom demais e com a sua companhia ainda melhor, hein, bebê? Que coisa boa, vamos embora, vamos embora!
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6: Sempre com você, 24 horas, hein? Tocando as melhores músicas, a Rádio Nova Era toca aí a trilha sonora da sua vida. Vamos embora por aqui. Deixa eu ver aqui, são os últimos momentos do Bom Dia Alegria de hoje. Quem chegou aqui por último pra participar com a gente é minha amiga Vanusa Martins. Ô Vanusa, bom dia pra você, ótima manhã de terça-feira, hein? Terçou, que coisa boa. Bora lá. Né? Toca uma música aí de Marília Mendonça, Estrelinha, pro meu filho Natan Loureiro. Ô Natan, bom dia pra você, tá? Feliz terça-feira. Ótima terça pra você. A Marlene também do bairro São Vicente chegou aqui dando seu bom dia. Ô Marlene, bom dia minha linda. Ótima terça-feira pra você, vamos que vamos, hein? Bora que o tempo tá passando, vamos de Paulo e Paulino, Estrelinha, com participação de Marília Mendonça aqui na sua Rádio Nova Era. Vamos embora, hein?

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1: Quem disse que toda madeira da casa precisa ter exatamente a mesma cor, hein? Misturar madeiras claras e escuras pode deixar a decoração mais interessante. O segredo é não transformar o ambiente numa coleção de 10 acabamentos diferentes. Escolha um tom de madeira para ser predominante e depois acrescente uma ou duas variações. Uma mesa mais escura, por exemplo, pode conviver muito bem com cadeiras ou um rack em madeira mais clara. Outra dica é observar se os tons têm uma sensação mais quente ou mais fria. Quando existe alguma conexão entre eles, a mistura fica mais natural. Decoração bonita não precisa ser conjuntinho. Na verdade, um pouco de variação é justamente o que faz o ambiente ganhar personalidade.
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6: 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Eita, chegamos, hein? Último bloco do Bom Dia Alegria por aqui, gente do céu. Tudo que é bom dura pouco, né? Mas olha, tem mais daqui a pouquinho no Alô Cidade. Amanhã também, se assim Deus permitir, eu vou tocar a música aqui, deixa eu ver quem tá aqui rapidinho. A Vanusa Martins está por aqui fazendo companhia pra gente. Também quero mandar um alô especial aí à minha amiga também, a Elisete, né? Elisete Franco aqui na Avenida Santana, que tá sempre ligadinha com a gente. E o Aurelino lá em Mara Rosa, o Aurelino em Mara Rosa, a sua namorada Nilza sempre ligadinho, conectado. A Vanilda apareceu por aqui. Vanilda, bom dia pra você, ótima manhã de terça-feira.
7: Oi, bom dia pra você, tá? Bom dia, Deus te abençoe,
6: Sérgio. Amém.
7: Ótima terça-feira pra você, tá? Tchau, tchau.
6: Pra você também, minha linda, bora! Vamos ouvir aqui as últimas músicas do Bom Dia Alegria de hoje, tá, gente? Porque amanhã tem mais pra você e daqui a pouco eu tô no Alô Cidade pra gente ouvir muita música boa, sorrir bastante. Bora sorrir porque chorar entope o nariz. Vamos embora, hein?

0: Não sou tudo o que quero ser ainda. Ainda tem tanta coisa que eu desejo viver, sentir, conquistar, aprender. Mas hoje, olhando com calma para mim, eu percebo que sou exatamente aquilo que há alguns anos parecia tão distante. Eu sou a resposta de muitas orações que fiz, sou o reflexo de escolhas difíceis, de recomeços, de forças que nem eu sabia que tinha. E isso já me faz ser gigante. Às vezes, a gente se cobra tanto pelo que ainda não falta, pelo que ainda falta, que esquece de agradecer pelas coisas que já tem. Esquece que lá atrás, tudo o que a gente queria era chegar exatamente aqui. E chegamos. Então, a gente respira e agradece, porque mesmo sem ter tudo, já temos tanto. E chegamos ao fim de mais um Bom Dia Alegria. Tudo que é bom dura pouco, né, gente? Ó, mas eu tô de volta já aí no Alô Cidade pra você das umas 13 com muita música boa pra você. Risadas boas, hein? O Jornal Virou Notícia tá chegando aí pra você com aquela notícia quentinha. E amanhã, claro, estarei de volta aqui no mesmo horário, às 7 da manhã, pra você, com muita música boa e muita alegria. Ó, feliz terça-feira, fiquem com Deus e até amanhã e logo mais também, se assim Papai do Céu permitir. Tchau, tchau, hein? Beijão!
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começo do Internacional, que venceu o jogo até nos acréscimos, mas que cedeu um empate ao Clube do Remo. Placar final, 1 para o Inter, 1 também para o Clube do Remo. Com esse resultado, o Internacional vai para a 16ª colocação com 24 pontos. E o Remo continua lutando na zona. Tem 23 pontos

0: na segunda colocação e com um jogo a menos. A 24ª rodada terá jogos a partir deste sábado e com fechamento na próxima segunda-feira.
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3: 11:03.
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1: Já são 11 horas e 3 minutos dessa terça-feira, 18 de agosto de 2026. Muito bom dia a você que está aí do outro lado nos acompanhando aqui pela Rádio Nova Era FM 99.5, a melhor do Norte Goiano. Sejam todos bem-vindos. A partir de agora, o Virou Notícia até o meio-dia. Eu, Dilma Brito, Cássia Paula na bancada, Jonathan Fernandes foi cumprir compromissos de agenda, né? Não está na cidade, mas muito breve estará novamente conosco aqui fazendo parte da nossa bancada. Quero agradecer a você que nos ouve de qualquer canto do planeta via aplicativo, né? Bom dia a todos vocês internautas, bom dia a você que nos ouve através da Zona Rural, a você que está neste momento no seu carro nos dando uma carona, bom dia a você que está almoçando, ouvindo Virou Notícia. Bom apetite. Vamos juntinhos, vamos lá. Até o meio-dia. 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Promoções todos os dias e daqui a pouco a gente passa as ofertas desta terça-feira. 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E aí muitas novidades e promoções também. Daqui a pouquinho a gente fala com detalhes. 11:06 e a Cássia já se encontra por aqui toda preparada. Lembrando que hoje, terça-feira, nós vamos conversar com o Major Torres, né? Toda terça ele está aqui com a gente para trazer atualizações aí do trabalho da Polícia Militar, também falar das novidades, tirar algumas dúvidas. Ele vem para fazer esclarecimentos e também orientações, tá? Você pode participar com a gente aqui no Virou Notícia através do telefone 3357-1549. 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Daqui a pouco a gente fala em detalhes também sobre as nossas promoções. Cássia Paula, por aqui já, muito bom dia.
2: Bom dia, Dilma Brito. Bom dia aos nossos queridos ouvintes que estão aí conosco todos os dias pela manhã. Hoje nós vamos falar sobre as fraudes bancárias no Brasil. Os golpistas estão aproveitando do falso desenrola para criar falsos desenrolas. Vamos também falar sobre o El Niño, como o El Niño tem afetado o Brasil e principalmente Goiás, com a baixa umidade, o calor excessivo. Vamos falar algumas dicas para você cuidar aí da sua saúde.
1: A gente fala tanto sobre isso, né, Cássia? E às vezes passa desapercebido, não presta muita atenção, mas é algo assim de suma importância, porque, como você disse, acaba afetando a todos, né? E falando de política, que a gente não pode deixar de falar, porque já estamos no período eleitoral. E, Cássia, você sabe quantos candidatos tem à presidência da República?
2: por alto, mas só aqueles que mais circulam, mas eu acredito que tenha bastante.
1: São 13 candidatos à presidência da República, você acredita?
2: Acredito.
1: É, nesse ano foi aí recorde, né? E agora, como já começou a campanha eleitoral, então temos aí o presidente atual, que é o Luiz Inácio Lula da Silva, Lula do PT. Ele é um dos candidatos. Tem o Flávio Bolsonaro do PL, senador pelo Rio de Janeiro. Ronaldo Caiado do PSD, nosso ex-governador. Romeu Zema do Novo, ex-governador de Minas Gerais. Renan Santos do Missão, ligado ao MBL. Augusto Cury do Avante, escritor e psiquiatra. Pablo Marçal, PRTB, empresário e influenciador. Rui Costa Pimenta do PCO, presidente nacional e do partido. Hertz Dias, do PSTU, professor e militante político. Edmilson Costa, do PCB. Clariana Barão, do DC, né? Samara Martins, UP. Wilson Grassi Júnior, do Democrata. Só um detalhe importante: o Pablo Marçal, ele está registrado, mas a sua situação jurídica ainda é delicada. Ele está inelegível por decisões anteriores e conseguiu uma liminar que permitiu o registro nesse momento. Portanto, sua candidatura ainda pode ser objeto de decisões judiciais. A gente sabe que, no momento, os nomes mais... que mais concentra aí a maior intenção de voto nas pesquisas, né? Aqui nas pesquisas BTG, Quest, o Lula e o Flávio Bolsonaro. Bolsonaro são os mais cotados aqui em primeiro lugar, né? Mas a gente falou sobre isso ontem, que pesquisa é apenas pesquisa, não é resultado. Agora, falando de Goiás, são seis candidatos. Seis candidatos são eles: o Daniel Vilela, do MDB, né, atual governador, candidato à reeleição. O vice dele é o Luiz do Carmo, do PSD. Marconi Perillo, do PSDB, ex-governador de Goiás, que tenta retornar ao Palácio das Esmeraldas. O vice do Marconi é uma mulher, né, a Jaqueline Zaiden, do PSDB também. O Wilder Moraes, do PL, senador. E a vice é a Ana Paula Rezende, do PL, filha do ex-governador e ex-prefeito de Goiânia, Iris Rezende. Luiz César Bueno, do PT, ex-deputado estadual e um dos fundadores do PT em Goiás. Seu vice é o Carlos Mundim, do PDT. Luciana Amorim é advogada, dirigente do partido União, Unidade Popular. É a única mulher na disputa pelo governo de Goiás. Seu vice é o Caíme Henrique, também do Unidade Popular. E o Danilo Pinheiro, evangelista do PCO, técnico em eletricidade, eletrônica e telecomunicações, que disputa uma eleição pela primeira vez. Sua vice é a Maria Joana Ribeiro da Silva, do PCO. A candidatura aparece neste momento como aguardando julgamento no sistema eleitoral.

0: Agora são 11 horas e 12 minutos, falando de outros assuntos. O uso de canetas emagrecedoras compradas de forma clandestina é um grave risco à saúde, todos sabem disso. E quem vai trazer detalhes pra gente sobre este assunto é o repórter Pedro Henrique Rabelo.
1: As canetas emagrecedoras se popularizaram no Brasil nos últimos anos. Porém, a orientação é que a compra seja feita de forma responsável.
2: A recomendação sempre é buscar uma farmácia que venda esse medicamento de forma idônea, né, que tenha o medicamento registrado, que garanta toda essa qualidade desse medicamento, que ele foi resfriado da forma correta, armazenado da forma correta.
1: A Polícia Rodoviária Federal vem realizando um trabalho importante de apreensão de canetas clandestinas. Essas imagens mostram algumas das apreensões que aconteceram em Goiás.
3: Aqui no Brasil, algumas marcas são proibidas ainda, as pessoas recorrem a buscar esses medicamentos no Paraguai. Então, por meio terrestre, eles vêm do Paraguai, entrando aqui no estado de Goiás, principalmente pelo sudoeste, e aí vem para a capital ou é distribuído para outras regiões do país.
1: A novidade mais recente foi a permissão do governo federal para que as farmácias possam vender medicamento utilizando as plataformas de delivery. Isso vai ajudar muita gente. Porém, a gente tem que divulgar. Esse novo formato tem algumas regras específicas, principalmente para aqueles medicamentos que tem a necessidade da retenção da receita.
2: Essas entregas, né, que vai ser responsável pela parte da logística, o que, que eles vão ter que fazer? Vai ter que garantir também a parte da cadeia fria, porque não adianta nada, né, na farmácia manter a conservação, a indústria, e quando for fazer a entrega, essa entrega ela não sair da forma que deveria, né, assegurar ali o medicamento resfriado.
1: O golpista digital observa as tendências... O golpista digital observa as tendências de mercado e as técnicas normalmente são as mesmas. Uma delas é oferecer produtos por valores

0: abaixo do mercado. E nesse caso, os jovens são as vítimas mais comuns que os idosos.
1: Muitas dessas pessoas querem comprar a caneta, essas canetas emagrecedoras, sem uma receita médica. É onde acaba entrando em sites não tão confiáveis. Em muitos casos, não recebe o produto. O site sai do ar rapidamente, assim como apareceu, desaparece, levando o dinheiro e, em muitos casos, levando também os dados.
0: Após a apreensão das canetas clandestinas, a PRF tem um protocolo a ser seguido.
2: O medicamento, ele é destruído, porque é um medicamento que é considerado que é não utilizável para uma pessoa. A forma de transporte vai fazer com que esse medicamento não seja utilizado. Não tem como reaproveitar esse medicamento.
0: Pedro Henrique Rabelo, da Agência Brasil Central.
3: Muito obrigada ao Pedro Henrique Rabelo, né? E é um assunto, assim, polêmico, vamos dizer, porque as pessoas que estão comercializando sem autorização, elas sabem que é um risco à vida, né? Outro dia uma pessoa veio me perguntar se eu sabia de alguém que mexia com isso, né? Falei, ué, mas essa pessoa que quer, ela tem que
4: procurar um médico.
3: Procurar um médico, um especialista que cuida dessa área, porque tem. É legalizado, quem tem todo, né, toda a formação, toda a autorização para trabalhar com isso. E aí essa pessoa falou, não, é para um amigo meu, ele tá querendo, se eu souber. E aí a pessoa veio me perguntar, falou, você conhece muita gente, então deve saber de alguém que mexe com isso. Mas se eu soubesse também, eu não iria jamais indicar, porque é algo proibido. É um risco à saúde da pessoa.
4: Inclusive, o uso de canetas emagrecedoras sem a receita médica, além de ser perigoso, é proibido por lei no Brasil e representa um grave risco à saúde. A Anvisa proíbe a venda, importação, que foi o que acabou de ser noticiado agora, né? Do uso das canetas emagrecedoras sem registro sanitário no Brasil. Existem algumas marcas que a Anvisa registrou e determinou a apreensão e o veto desses produtos irregulares. Então, as marcas estão divulgadas pela Anvisa. E é um risco que a pessoa não precisa correr, né? Procura um médico, procura um especialista. Né?
3: É verdade, concordo. Eu conheço algumas pessoas que até falam em usar essas canetas e tal. Tem pessoas que às vezes nem precisam de alguns tipos de tratamento para emagrecimento. Tem pessoas que não tentam de outra forma, vamos dizer, da forma natural, né? Controlar ali a boca, vamos ser mais objetivos.
4: Melhorar a qualidade de vida.
3: Melhorar,
4: né?
3: A qualidade de vida.
4: Exercício.
3: Tem pessoas que eu já ouvi dizer, não dou conta, não consigo. Será que já tentou algum dia? É a forma mais fácil de cuidar da saúde, gente, né? Do que a pessoa aí fazendo tudo que tem vontade. No caso, é uma compulsão que fala, né?
4: E o problema de você comprar algo que você não sabe a procedência é porque um produto, ele pode ser falsificado, ele pode ter um conteúdo que não vai trazer o resultado que você espera, a dose errada pode trazer muitos
3: malefícios,
4: pode ser fatal e pode estar contaminado também.
3: Exatamente.
4: Então, atenção, toda atenção é pouca em relação a isso, né? Como a Dilma disse, atenção, procurar um especialista, procurar outras alternativas, porque elas existem. E redemoinho de poeira chama atenção em Goiás. Gente, esse clima seco, uma ventania. Dilma, na sua casa tem muita poeira, Dilma?
3: Se fosse só poeira, ainda ia, né? Tem aquelas foligens.
4: Então, um vídeo foi gravado em Guapó, na região metropolitana da capital, e registrou o momento que o redemoinho de poeira se formou em um campo de futebol e atingiu imóveis residenciais. O fenômeno chamou a atenção de moradores durante o período de tempo seco no estado. As imagens foram gravadas no último sábado e, de acordo com João de Deus, que foi a pessoa responsável pela filmagem, a coluna de poeira ganha altura rapidamente no campo de futebol e avança em direção às ruas e residências vizinhas. Tudo isso é causado pelo El Niño. Nós estávamos falando no início que o El Niño, ele começou em junho e vai ficar até 2027. É o que nós temos visto aqui, o fenômeno El Niño, de forte intensidade em Goiás, formou-se no segundo trimestre de 2026, oficial decretado em junho, e o pico do impacto do evento climático no estado ocorre entre setembro e dezembro. Ou seja, ainda tem muita coisa por vir. O pico será em setembro, prolongando-se com efeitos de calor e irregularidade. O calor excessivo, a umidade baixa do ar, altas temperaturas. Então, Goiás deve ter uma temperatura de até 39 graus e umidade relativa do ar entre 12% e 15% nos próximos dias, segundo o Centro de Informações Meteorológicas e Hidrológicas de Goiás. O calor deve ser mais intenso nas regiões norte e oeste do estado, especialmente no Vale do Araguaia. A voz fica irritada, né, Dilma?
3: Fica. A garganta fica tapada, né?
4: Tapada. Então, procurar trazer umidade pro ambiente que você está, procurar deixar sempre limpo, né? Filtros de ar, umidificadores, tudo isso ajuda, né? Toalhas molhadas, que vai melhorando a qualidade do ar em que você está.
3: 11 horas e 20 minutos, vamos para o intervalo, já já a gente volta.

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0: Estamos de volta, 11h23. 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
1: É isso aí, virou notícia até o meio-dia. 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Só lembrando que as ligações da rádio são feitas por telefone fixo, tá? Por quê? Porque para a gente fazer todo esse processo ao vivo para todos os ouvintes participarem, ouvirem, acompanharem, tá bom? Então, se você está numa região que só funciona através do WhatsApp, e aí não vai ter como, que aconteceu na sexta-feira passada. A Cidislene recebeu a ligação, ligamos para ela, mas não recebeu porque lá não tem sinal de telefone para a operadora, tá bom? Só para esclarecimentos. Bom dia para Dulce Helena, que está sintonizada conosco. Temos aqui também a participação do Bispo Narciso. Bom dia.
2: Bom dia, eu quero deixar um abraço para essa bancada de craques comentaristas, Dilma, Jonathan e a minha querida esposa Cássia Paula.
0: Obrigada. Ah, recebido aqui.
1: Muitíssimo obrigada. Ouvinte assíduo, né?
0: Assíduo.
1: Bom dia, meu nome é Lorena, quero participar da promoção Nexcel Celulares. Tá chegando por aqui, já está participando, tá bom? Obrigada aí pela sua participação. Eu estou ouvindo a programação Lourdes Moreira. Muitíssimo obrigada, Lourdes.
0: Abraço, Lourdes.
1: Bem, como anunciado, né, a gente disse e nós trouxemos, toda terça-feira está aqui com a gente para fazer esclarecimentos, para falar do trabalho da Polícia Militar, para também trazer para a gente algumas orientações, enfim, o que for necessário, você pode participar conosco. O nosso comandante, o Major Torres, já se encontra aqui no estúdio, tá? É o comandante aí da Polícia Militar. E o nosso telefone, você já sabe, você pode tirar a sua dúvida, se você tiver alguma dúvida, porque o comandante está aqui. Não, ele não está aqui para autuar ninguém, ele não está aqui para você ficar com medo de dizer, de fazer alguma pergunta. Muito pelo contrário, para fazer esclarecimentos, para ajudar a população. Então participe com a gente, eu costumo falar que aqui é uma roda de conversas. E você que está aí do outro lado, está convidado a participar com a gente, né? Ele já está por aqui. Major Torres, obrigada mais uma vez. Bem-vindo, bom dia.
3: Bom dia, Dilma. Bom dia, Cássia. Bom dia a todos que nos acompanham. Prazer estar novamente aqui na Nova Era. É um momento único aí pra gente estar discutindo, né? Como você mesma disse, acerca sobre Polícia Militar e sobre segurança pública, né? Todo serviço que é prestado, como ele é feito, quais são as dúvidas, o que, que as pessoas não entendem. E essas dúvidas, elas sempre vão perpetuar. Tem gente que, às vezes, não tem um conhecimento mínimo. Por exemplo, Polícia Militar é uma área restrita, né? A área militar é diferente da área civil, já começa por aí. Muitas vezes, as pessoas têm muita dificuldade de entender o que, que é a diferença de militar para civil. Então, assim, casos pontuais, as nossas funções, nós estamos aqui para trazer para vocês as respostas certas.
1: Muito bom. Major, a gente sempre vê aqui nas ruas de Uruaçu, né, os policiais, num momento assim, de trabalho preventivo. Eu gostaria de saber como é que funciona esse trabalho preventivo, porque por todas as ruas de Uruaçu a gente vê, né, os policiais espalhados por aqui.
3: Sim, a prioridade nossa em horário comercial é a área comercial da Avenida Tocantins, Transbrasiliana, Avenida Níquel, Por quê? Porque é onde tem o maior acesso de pessoas, né? Então a gente trabalha, por exemplo, tem um evento, tem uma festa, tem uma feira. Onde tem bastante gente, a gente tem que ter o policiamento, porque é onde existe a possibilidade de ter uma ocorrência policial militar. E o policial militar, a melhor ocorrência para ele é quando ele está perto, porque ele consegue visualizar o que aconteceu. Que é diferente de uma situação de um furto, por exemplo, quando você não vislumbra nada, você tem que relatar o que você escutou de alguém, alguém que te narrou. Então, quando o policial militar está próximo, muitas vezes ele pode inibir um crime, né, que é a nossa função, que é a função da prevenção. Prevenção é o quê? A gente evitar o crime. Depois que o crime aconteceu, já não tem prevenção.

0: ela pode entrar em contato com o 190, ou via funcional, via telefone, né? Ou via WhatsApp, né? E, ou pessoalmente, dependendo se ela tiver essa, se for perto do quartel, alguma coisa perto do 14º Batalhão, ela pode pessoalmente ir lá relatar o que aconteceu. Às vezes o acidente ou o crime aconteceu na porta do quartel, no duas ruas próximo ao quartel, essa pessoa pode se deslocar até lá, né? Então, as pessoas têm liberdade para estar entrando em contato com a gente. Tem algumas coisas que vai ser das nossas atribuições, outras, o que não for, a gente orienta da melhor forma possível. Mas a maioria é situação de polícia.
1: No caso, por exemplo, o vizinho, muito barulho, som alto.
0: Importunação.
1: É 190.
0: Pode fazer a denúncia. 190. Hoje, a gente até tinha feito, eu fiz uma reunião com a terceira promotoria, né? E a gente entrou num acordo que quando você for denunciar uma perturbação de sossego alheio, deve-se levantar duas vítimas, porque fala em coletividade. Por exemplo, se tem um vizinho da direita ou da esquerda, eu tenho que pegar os dois como vítimas e eles relatarem, realmente o som está me perturbando, né? As pessoas acreditam que só chamar a polícia militar e a polícia militar chegar lá e constatar não é suficiente, tá? Ela não é suficiente. A gente pede para baixar. Caso isso não seja atendido, a gente vai ter que recolher, fazer a retenção do que está produzindo som. Pode ser um carro, pode ser uma caixa de som, né? E registrar um TCO. Só que para isso eu preciso de vítimas. E essas vítimas não pode ser a polícia. A polícia não é vítima, a polícia é cumpridora da lei. Vítima é a sociedade, é o vizinho que está sendo importunado. E ele não pode ter medo, ele pode ficar tranquilo. Se ele for ameaçado, a gente registra ocorrência, conversa com as pessoas envolvidas, né? Para que isso não aconteça, você tem que ter sua paz na sua casa. Eu acho que tem que ter essa cultura. Eu fui um defensor da polícia militar ter um decibelímetro para fazer aferição, para não precisar das testemunhas. Mas eu fui voto vencido, né? Porque de quem que tem essa capacidade? Agência Municipal do Meio Ambiente. É a AMA.
2: É a AMA.
0: A AMA que responde. Eu não tenho, eu estou usurpando a função da AMA e eles não vão deixar. E é inválido se eu constatar. Tem que ser a AMA constatada junto com a polícia militar, né? Só que a gente sabe da dificuldade da AMA em ter um agente para cada ocorrência desse tipo, porque importunação por causa do som alto, ela é muito corriqueira nas cidades, não só aqui, qualquer cidade.
1: E às vezes o vizinho fica constrangido ou com medo de baixar outra pessoa e falar fui eu. Por causa da retaliação, né? Medo de gerar uma confusão ali, porque a gente noticia e vê muito casos, não são poucos não, de briga de vizinho que termina em morte, de confusão.
0: Em Britânia teve um policial que foi morto, ele foi baixar um som alto, ele foi morto há muito tempo atrás, foi até um parte do meu tema. O meu tema de TCC, para virar major, na época de capitão para major, você faz um curso, chama CGESP, se apresenta o TCC, e o meu caso foi perturbação do sossego alheio. E aí esse caso de Britânia foi o caso, que ele foi abaixar o som, as pessoas se revoltaram, estavam todos alcoolizados, foram pra cima dele, tomaram a arma dele e atiraram contra ele mesmo. E atiraram no outro policial. Absurdo. Esse daí foi o estupim, né? E aí a gente toma bastante cuidado nesse tipo de situação.
2: Aqui em Uruaçu tem muita ocorrência de perturbação do sossego?
0: Tem muito. Não tem tanta denúncia, mas eu passo na rua e acompanho muito som alto. Melhorou um pouco, né? E aí a gente tem outras situações que a gente vê que é mais preocupante. O som alto, a gente ainda consegue conversar, mas o som automotivo pra gente é mais preocupante, porque ele envolve muito mais pessoas. Importunação de som de casa, a gente consegue coibir, mas o carro de som automotivo, ele leva muitas pessoas
2: mais
0: e depois
2: complicado.
0: Mais complicado.
2: E quando a polícia tá passando por uma residência que se depara, mesmo sem a denúncia, o som está muito alto, aí a polícia para e pede para abaixar.
0: Aí fica
2: a
0: critério da viatura, né? Da percepção deles, se houve reclamação, se está tudo, né? Geralmente a viatura para e pede para baixar. Eu peço para evitar, porque ela vai criar um desconforto em algum momento. Em algum momento. Porque às vezes, por exemplo, tem uma idosa, né? Minha mãe já é idosa, por exemplo. Pega minha mãe como exemplo. Minha mãe está com 72 anos. Minha mãe não vai reclamar com o vizinho porque ela vai ter medo. Então ela vai precisar de eu ir lá e pedir pro vizinho abaixar, que é a mesma coisa da viatura. Então a gente tem que perceber, se tá incomodando eu que tô na viatura na rua, ela pode estar incomodando os vizinhos da frente. E geralmente o som, ele não incomoda só uma casa, ele vai incomodar parte de um quarteirão, porque o som é muito alto, o pessoal gosta de um som bem alto mesmo.
1: Outras situações que a gente vê e ouve falar é de

0: muito movimento numa residência, entre e sai, e a gente já imagina que é um ponto de venda de droga, né? Esses casos também, 190.
1: Pode ser 190, ou então, quem tiver acesso à CPE e à inteligência, também pode. Por quê? O tráfico de drogas, ele é difícil de configurar. Se eu abordar um rapaz e ele tiver uma pequena porção de droga, dificilmente vai configurar em tráfico. Então, vai ter que registrar um TCO e ele não vai nem ser levado para o distrito policial. Então, é mais fácil o quê? Ter uma investigação, saber quando a droga chega, a maior quantidade, para comprovar que existe a traficância. Ah, naquela casa, fulano vem, tipo, ciclano. Isso, a viatura diária não consegue.
0: Ah, então por isso
1: a gente só pega a droga, pega o autor, mas não pega o nexo. Não, não tem uma história para eu contar lá pro delegado. E o delegado não pode ratificar. O doutor Sandro, o doutor Domênico, o doutor Peterson vai falar: olha, eu não consigo fazer desse jeito. Eu não posso falar que ele está traficando, se ele está com cigarro de maconha. Ah, mas ele passa pro outro. Tem provas? Não adianta a gente saber, a gente tem que ter provas. Por isso que é muito difícil ser policial. Porque hoje a gente tem que ter, tudo a gente tem que ter provas.
2: É verdade.
1: Né? Você ser bandido, criminoso, é muito mais fácil, você não tem lei. Você simplesmente descumpre e faz o que você quer. Agora, a Polícia Militar tem que trabalhar uma série de critérios e protocolos. Que depois, se não for bem feito, lá na frente é tudo desfeito. Que meu trabalho passa por Polícia Civil, Ministério Público e Poder Judiciário, para ter a perseguição penal e lá na frente a gente ter o direito realizado. Né? E chega muitas vezes lá na frente e não acontece nada. Por quê? Por um trabalho mal feito. Ou a gente fez o que pôde e não foi suficiente.
2: Nossa, eu pensava justamente nisso hoje pela manhã. Eu estava pensando, quando uma pessoa, vamos supor assim, acontece um crime, né? E aí a pessoa, tem uma pessoa que é a única testemunha. Sim. Essa pessoa é a única testemunha ocular, seja ela ocular ou porque alguém que cometeu contou para ela. Mas essa pessoa não tem coragem jamais de falar para a polícia, não tem coragem de depor. Eu queria saber, quando acontece isso, o que pode acontecer nesse inquérito aí?
1: Requisição por parte do delegado. Ele faz uma requisição coercitiva, respeitando o medo, o temor da testemunha, né? E ver o que essa testemunha tem para oferecer. Porque às vezes essa testemunha faz parte, às vezes essa testemunha tem interesse na ocorrência. Né? Então ela vai falar às vezes o que é interessante para ela, e não é o que a gente quer, o fato. Entendi. O fato isento de qualquer tipo de percepção, né? Por isso que a gente tem que ser sempre isento. Por isso a mulher tem que ser isento. Pode ser um familiar seu, você tem que cumprir a lei, né? A gente tem que estar sempre a par disso. Então tem que tomar muito cuidado. Ela a tudo que interessa ao processo, ao inquérito, o delegado vai chamar. Se o delegado não chamar, o juiz e o promotor pode chamar posteriormente. Falar: ó, tem fulano, isso. Eles mandam algumas requisições. Ó, eu quero ouvir tal pessoa. Por quê? Porque ela estava no local. Ela é o quê? Do quem? Talvez essa pessoa pode trazer informações. Ouvir tudo para pegar uma história. É o quê? Do quem? Talvez essa pessoa pode trazer informações. Ouvir tudo para pegar uma história e saber qual que é a verdade real. Que a gente chama de verdade real, né? Nas doutrinas. Então, o que é a verdade real? Você não pega só um fato, você pega várias histórias, monta um quebra-cabeça e fala: essa é a verdade real. E é por isso que a gente pode brigar por uma condenação, porque realmente ele é um criminoso.
0: E, Major Torres, alguns anos atrás eu tenho uma conhecida que ela estava na Caixa Econômica Federal fazendo um saque. Ela foi abordada por uma pessoa, uma mulher, e foi levada por um comparsa num carro, veículo, foi abandonada, roubaram.
1: Sequestro.
0: Uhum. E eu acho incrível, porque assim, às vezes a gente vai passar um pix e aquele negócio trava, porque tem limite de horário, tem limite de valor. E eles conseguem ali tirar, e tiraram muito dinheiro dela. E abandonaram ela ali para o lado de Niquelândia. Situações como essa acontecem muito aqui em Uruaçu, na região?
1: Eu não tenho relatos atuais sobre essa situação, mas eu já vi casos em cidades maiores, igual Uruaçu, eu desconheço, tá? A gente tem que estar atento? Tem que estar atento. Por quê? Porque a movimentação ela é rápida. Uma pessoa dessa, quando alguém perceber uma movimentação de uma pessoa que está sendo retirada dentro de uma agência bancária, e você conhece aquela pessoa, fala: mas aquela pessoa não está com aquelas outras três pessoas. E geralmente a pessoa não dá sinal, não vai para os mesmos lugares. A gente tem que ser noticiado. Ó, fulano, ciclano, foi para a Caixa Econômica Federal e não voltou. Pode ser a filha, pode ser o parente, né? Pra quê? A Polícia Militar

0: até começar a correr atrás. Aí a gente pega todas as forças junto com a PRF, todas as forças de segurança, e a gente dá continuidade até a gente conseguir angariar informações e chegar na pessoa, na vítima, e prender os autores.
1: Tudo muito minuciosíssimo, e tem que ser, né, Major? São 11 horas e 40 minutos, a gente vai para um rápido intervalo, na volta a gente continua falando aqui com o Major Torres, e a gente volta também atendendo aqui aos nossos ouvintes que temos participações.

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2: É isso aí. 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Bom dia para o Jonathan Fernandes, deve estar nos ouvindo de algum lugar, viu? Porque ele está com a agenda lotada agora nesse período, né? Muito corrido para ele e ele está cumprindo compromisso de agenda, por isso não está conosco aqui hoje na bancada, não estará amanhã, provavelmente na quinta-feira. Jonathan Fernandes estará conosco aqui. Jonathan, bom dia para você, viu? A Lorena também aqui participando com a gente, o Alípio Jorge chegando por aqui, ligadaço, né, Alípio? Bom dia para você, obrigada pela sintonia. A Lorena tá dizendo que há um ano atrás ela ligou fazendo uma denúncia de perturbação do sossego, mas que o filho chorava muito, né, e aí o policial não conseguia entender o que ela estava falando. Ela disse que ele o aconselhou a ir conversar com quem estava perturbando. Lorena, obrigada aí pela sua participação, tá bom? Interessante, né, Major, quando a pessoa faz esse tipo de ligação para fazer a denúncia, que a pessoa faça um relato, assim, claro, completo, para o policial entender bem, né?
3: Sim, eu tô aberto para esse tipo de reclamação, vamos falar assim, né? Tem que ver o fato em si. O que que aconteceu? Ela ligou, o policial não conseguiu falar. Eu já recebi algumas denúncias do 190 que eu já averiguei, né? E não foi do jeito que aconteceu, mas pode ser que aconteça do jeito que a pessoa está falando, mas eu preciso que a pessoa relate. Ó, liguei, foi nesse dia, esse horário, e a pessoa falou que não era problema da Polícia Militar, que eu quero saber por que que foi dito isso. Isso daí eu vou abrir até procedimento. A gente precisa abrir um procedimento para apurar, para ter um bom serviço de atendimento aí à população. Vocês podem ficar tranquilo, mas saber como as coisas aconteceram. Primeiro fato, liguei. Ou se o policial não está entendendo, um dos grandes problemas é a comunicação. O que a pessoa fala, o policial não entende. Isso daí já aconteceu umas 3-4 vezes. Ela não fala, a pessoa não fala onde está, fala rápido, às vezes tem momento de desespero, está num momento assim difícil, pode escrever. Tem o WhatsApp, também o 190, é o WhatsApp. Ou não estou conseguindo falar, escreve. Ou vai pessoalmente, se for próximo ao quartel, né? Para não ter esse tipo de problema. Agora, se aconteceu dessa forma, eu estou à disposição aí para a pessoa entrar em contato, até mesmo comigo, para a gente apurar e ver realmente o que aconteceu. Que dia e horário, mais ou menos, para a gente resolver isso, para que não aconteça mais.
2: É isso. Major, muitas pessoas acreditam que só após as 22 horas o som alto pode ser considerado uma infração. Isso
3: não,
2: é verdade?
3: Qualquer momento.
2: Qualquer momento,
3: qualquer,
2: né?
3: Qualquer momento. Inclusive, tem até diferenciação de locais. A perturbação de sossego à lei, quando você vai fazer um enquadramento, a tipificação, colocar no RAI, que a gente chama, Registro de Atendimento Integrado, ele tem de residência, de perturbação de sossego à lei por causa de profissões ruidosas, por locais comerciais, cada um tem uma perturbação diferente. E a qualquer momento. É qualquer momento.
2: É porque tem pessoas que colocam o som muito alto e às vezes mas muito alto mesmo. Sim. Até as 22 horas, quando até as 22 horas ainda tá bom, né? Porque tem vizinho que coloca à noite, madrugada fora.
3: Não, eu acho que a pessoa tem que ter o bom senso, sabe?
2: É verdade.
3: Tem que ter bom senso, você tá atrapalhando o outro e, eu tô na minha casa, eu posso ligar o volume que eu quiser, não é bem por aí.
2: Isso vale também para o pessoal que mora na beira do lago, porque
3: sim,
2: ali agora tem
3: sim.
2: Vários condomínios, muitas residências próximas, né?
3: Sempre razoabilidade. Existe perturbação sossego à lei na zona rural também. também, da mesma forma, apesar de ser um distante do outro. Mas tem gente que liga som tão alto, que atrapalha quem tá mais ou menos 300, 400, 500 metros.
2: E aí a pessoa chama a polícia vai até o local?
3: Vai, tem que autuar, tem que notificar. E se for o caso, apreender, se não for cumprida as determinações.
2: Que bom saber disso, né? 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
1: E recentemente aconteceu um acidente grave em Goiânia, essa semana. Um casal foi atropelado por uma caminhonete que era dirigida por um adolescente bêbado, de 17 anos, em Goiânia. Aqui em Uruaçu, a gente percebe assim, um número grande de adolescentes que conduzem automóveis. E esse aqui ainda estava alcoolizado. Situações como essa, a gente talvez não vê tanto em jornal, mas é algo corriqueiro, né, Dilma? A gente observa, sim, muito no dia a dia, pega o carro, o pai autoriza. O que fazer?
3: A gente vai voltar a fazer blitz. Não tem outro jeito. Aqui aumentou o número de acidentes, inclusive eu tô com a relação aqui. Nós tivemos aí, semana passada teve 3 ocorrências de acidente de trânsito com vítima, né? Esse final de semana que passou também, mais 3 ocorrências, inclusive tudo sem CNH, né? E menor, tem maior, tem de tudo que é qualquer jeito. Então, o acidente de trânsito, ele prejudica demais a gente, né? A segurança, não só do trânsito, mas a segurança das pessoas de ir e vir, né? Do trânsito ali, individualmente, que eu falo. Eu tô falando de qualquer pessoa. Qualquer pessoa hoje sai... Se começar a ter muito acidente aqui, as pessoas vão ter medo de andar na rua por medo de acidente. Então a gente vai ter que fazer, infelizmente, um controle maior. Eu sou contra o controle do Estado sobre a vida das pessoas. Eu sou uma pessoa que preza pela autorregulação. Mas aqui não tá funcionando, é como você falou. Tem vários acidentes acontecendo e a gente vai ter que intervir. Vai ter que voltar a blitz, começar a prender menor de idade conduzindo veículo automotor, assim, constatado, né? Então, aos poucos, a gente vai voltando ao normal. Infelizmente, é uma realidade. Aí não adianta ir lá chorar, Major Torres, porque... Não, já sabe. Todo mundo já sabe que menor não pode dirigir. Todo mundo escuta na rádio. Já foi feito publicidade, né? Ou alguma coisa diferente disso é alguém que quer se esquivar, né? Que nem teve o acidente lá de um Jeep Compass na contramão aqui na Avenida Tocantins, a pessoa saiu correndo dentro do carro, deixou gelo lá dentro, ou seja, tinha bebida alcoólica. E a outra pessoa foi pro HCN, ficou 14 dias entubado e a namorada fez 3 cirurgias na bacia. Esse é o resultado de um acidente de trânsito, de uma pessoa irresponsável. Muito. Na contramão com o trânsito. Aí assim, eu não posso falar nem que é maior que é menor, porque abandonou o veículo e foi embora.
1: E tem muitos casos assim, né? Contramão, a gente vê muito aqui.
3: Pois é, então a gente vai ter que endurecer mesmo. A gente tá voltando aos poucos. O primeiro ponto, a gente recebeu denúncia de tráfico de drogas ali na Castro Alves. Já vai ter uma viatura lá parada. A gente abordou com a CPE, 14º mais CPE, abordamos lá umas 3, 4 pessoas. A gente vai se fazer mais presente lá. Primeiro, o policiamento preventivo lá. Não dá pra conseguir fazer tudo de uma vez, né? Olha que engraçado, vocês estão falando disso. Quando eu fazia a blitz, tem uma camada da sociedade, representante de algumas empresas, que foram reclamar para mim, porque a gente fazia blitz e estava caindo a arrecadação deles. Então, tudo isso tem que ser pensado aonde vai fazer, como que vai fazer, o horário que vai fazer. Ah, porque você está fazendo no horário que vem muita gente, ou que vem pouco. Então a gente tem que sentar, e eu vou ter uma reunião na sexta-feira com a SMT, a Polícia Civil, e eu pedi pro Ciretran também, pra gente entrar num acordo sobre o trânsito aqui. Sim. Falar sobre moto elétrica, sobre tudo, tudo que for pertinente, né? Pra ver o que a gente pode fazer, conscientizar mais ainda, ir de porta em porta, ir na sociedade civil, ir nas escolas, e sabe, pra gente ter uma solução. E após essa reunião, a gente já vai começar a executar algumas ações.
2: É necessário, porque não adianta, como o senhor disse, esperar a coisa acontecer, né,
3: Marcos? Não, dá mais não.
2: Olha, a Dulce, que mora em Goiânia, tá fazendo uma pergunta aqui. Ela disse que mora em frente a uma praça e tem uma família que vai para lá todos os dias a partir das 21h45. Ficam até meia-noite, uma hora da manhã. Conversam muito alto, levam os cachorros e ainda duas crianças menores. Muito barulho. Aí ela tá perguntando, onde denunciar? A polícia ou o conselho tutelar?
3: Não, aí tem que ver o que eles estão produzindo muito som, mas de voz deles? Uai, mas tá muito próximo da casa dela, então.
2: É porque mora num prédio,
3: né? Num prédio, então isso. Deve ecoar, né?
2: É exatamente.
3: Aí tem que chamar, no primeiro momento é a polícia militar, né?
2: Polícia militar.
3: Pra ver se há perturbação efetivamente, e há constatação, as reclamações, e se ela quer representar. Se ela for, tem que ser mais gente representando. Possivelmente, possível ligar no 190 e falar perturbação de sossego alheio devido a gargalhadas, algazarras, que é o caso que deve ser o que ela está falando.
2: E o horário também, né? Ainda o horário das
3: O descanso, o repouso noturno, realmente o som ele é inviável, né? Ele, depois das 22, por que eles falam depois das 22? Depois das 22, assim como é utilizado na Justiça do Trabalho, adicional noturno, essas coisas, é o repouso das pessoas. Então, ele agrava, ele é inadmissível você ter qualquer tipo de som que ultrapasse a barreira ali do seu descanso, né? Que ele entre na sua residência.
2: Ela está dizendo aqui que ela mora no 8º andar. Bicho. E é como se estivesse dentro da casa dela. Muita conversa, latido de cachorro, gritaria das crianças.
3: Pode acionar a polícia militar.
2: Temos aqui, nosso tempo está acabando. Deixa eu colocar aqui mais um áudio.
4: Bom dia, eu quero deixar um abraço para essa bancada.
2: Esse já foi.
4: Queridos e amados ouvintes, daqui a pouco, meio-dia, programa Graça e Paz, um programa abençoado para abençoar a sua vida.
5: Já está aproveitando mesmo.
2: Para vender o peixe, né, Bispo? Bispo Narciso ouvindo a gente, já vendendo o peixe dele, já. É isso aí. Mas o nosso tempo acabou, faltam 3 minutinhos apenas para o meio-dia, Major. E aí eu pergunto, o senhor quer fazer mais algum esclarecimento por hoje?
3: Não, pode. Eu acho que por hoje, né? Desculpa, por hoje, acho que a gente foi bem prático, né? Foram assuntos tranquilos, né? Só queria passar pro pessoal de Campinorte que os dois furtadores de uísque que furtaram lá já foram identificados e a polícia tá atrás.
2: Teve essa ocorrência, né?
3: Pra prestar conta pra sociedade de Campinorte também.
2: E nós temos muitos ouvintes de Campinorte, a maior parte das participações aqui de outros municípios.
5: Eu acho,
2: né,
5: que as 7 cidades que o comandante cobre alcança, né? As 7 cidades.
2: Sim.
5: É São Luís do Norte, Nova Iguaçu.
3: Campinorte, Nova Iguaçu, Alto Horizonte, Mara Rosa e Amaralina, mas vai até Ficolândia.
2: Isso. Nós temos ouvintes de todos esses municípios que ouvem via rádio mesmo, alcança.
3: Ah, queria falando em outras cidades, aproveitando, agradecer aí o Tenente Davi, lá em Mara Rosa, que ele fez uma ocorrência brilhante com o Conselho Tutelar de uma mãe que abandonou uma criança de 9 anos, outra de 4, se não me engano. E aí eles foram com o Conselho Tutelar e conseguiram ver as condições, que a casa não estava bem montada, as crianças estavam sujas. E a criança que estava matriculada com 9 anos nunca participou da escola.
2: Meu Deus.
3: Né? Então, assim, esse tipo de violência é uma violência contra o direito da criança, né?
2: Exatamente.
3: Também é importante a gente coibir para que essa criança não crie traumas, que não perca a esperança de uma sociedade melhor.
2: Com certeza.
3: Sendo maltratado desse jeito. Isso aí acontece, desculpa, isso aí acontece em Alto Horizonte, junto com o Conselho Tutelar de Alto Horizonte.
2: Major Torres, parabéns pelo trabalho.
3: Eu agradeço demais a oportunidade de estar falando, agradeço a parceria, agradeço a todos os policiais que trabalham comigo, 14º Batalhão, que correm atrás do serviço, que brigam, quiseram pelo nome da Polícia Militar. Eu agradeço imensamente, sem os meus parceiros, eu não seria nada. e não poder nem estar aqui para falar sobre o nosso serviço.
2: Muitíssimo obrigada mais uma vez. Até terça.
3: Até terça que vem.
2: Vamos, Cássia.
5: Vamos embora. Major Torres, obrigado. Um abraço para todos aqueles que estão, fazem parte da sua equipe e que têm trabalhado arduamente para deixar Uruaçu e a nossa região mais segura. E eu estou daqui a pouco, ao meio-dia, de volta.
2: Até às 3 da tarde. Espero vocês, uma vez, o ouvinte. Faltando 1 minuto para o meio-dia. Até mais.

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5: Graça e paz, estamos de volta. Estamos de volta feliz porque você está aí na audiência conosco. Graça e paz para você que nos ouve aí na sua casa, no seu carro, no trabalho, na fazenda. Como é bom poder desfrutar da graça do Senhor e da paz do nosso Senhor. 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Hoje, terça-feira, é o dia do nosso Espaço Mulher na Igreja Fonte da Vida, que fica na Avenida Paraná, esquina com Espírito Santo, em Uruaçu. Você, minha irmã, que me ouve aí, é minha convidada especial. Eu, juntamente com a bispa, com a pastora Divina, com as irmãs, estaremos lá reunidas às 15 horas. 15 horas é o nosso momento especial do Espaço Mulher. Toda terça-feira nós temos esse encontro marcado. Amanhã, quarta-feira, às 19 horas, é a quarta do resgate. Na sexta-feira, às 19 horas, é o Espaço dos Adolescentes, no Docmus. E no domingo, às 19 horas, é o momento que nós buscamos juntos ao Senhor, recebendo uma palavra do trono do céu, do trono de Deus. E como é bom, né, poder ouvir uma mensagem que alegra o nosso coração, que traz esperança. Eu quero mandar um abraço especial pro Donizete, que nos escuta todos os dias lá da fazenda. Abraço para você, Donizete. Quero mandar um abraço também pro pessoal lá da Fazenda Santa Edviges. Toda segunda-feira a gente tem um pequeno grupo, uma célula ali. Tem sido uma bênção. Um abraço para vocês que estão aí na escuta. Um abraço especial para Lourdes, que é nossa ouvinte assídua, está aí na audiência. Um abraço especial para aqueles que nos ouvem aí de Goiânia, de Araçatuba, de Palmas, na audiência conosco. Eu quero passar também para você que nos ouve o nosso WhatsApp, 3357-1549. Manda seu alô, manda seu recado. Hoje, depois do programa, nós teremos sorteio da Bela Dona, Estúdio Bela Dona e Dona Fitness. Será um sorteio especial, um prêmio maravilhoso. Então, se você quer participar, nós vamos pegar todos os ouvintes que participaram pelo WhatsApp 3357-1549, estarão participando desse sorteio hoje, depois do programa. Ainda dá tempo. E eu quero também deixar o WhatsApp do Disque Oração. É o 629-9268-3260. 629-9268-3260. Nesse Disque Oração, você pode deixar seu nome, seu pedido de oração, que nós estaremos entrando em contato com você, orando, declarando o agir de Deus na sua vida, em nome de Jesus. Eu quero compartilhar um texto, antes da gente ir para uma canção, que está em Provérbios, capítulo 14, versículo 1. Eu vou abrir da minha Bíblia. Bíblia da Mulheres na Fonte. É uma versão atualizada, muito boa. Provérbios, capítulo 14, versículo 1. Hoje, terça-feira, como é um dia especial em que nós estamos ali no Espaço Mulher, quero trazer essa palavra para as irmãs e para os irmãos também que nos escutam. Porque todos aqueles têm uma mulher na sua vida, seja uma mãe, uma esposa, uma irmã. E essa mensagem também, ela transcende as mulheres. Ela também é uma mensagem que pode edificar a vida de um irmão também. E Provérbios capítulo 14, versículo 1 diz assim: a mulher sábia edifica a sua casa, mas a insensata a derruba com as próprias mãos. Olha que coisa maravilhosa e que forte, né? A Bíblia está dizendo aqui para nós que a mulher é um artigo definido. Não está falando de uma mulher qualquer, não. A mulher sábia. Essa mensagem é para todas as mulheres. Solteira, casada, viúva, divorciada, jovem, madura. Essa mensagem é para você, essa mensagem é para nós. A mulher sábia edifica a sua casa. A sabedoria nós encontramos em Deus. Jó diz que a sabedoria se encontra em Deus, o Senhor. O livro de Provérbios também diz que o temor do Senhor é o princípio da sabedoria. Aqueles que temem ao Senhor, que guardam os seus mandamentos, seus estatutos, eles encontram sabedoria. Nós encontramos sabedoria na palavra de Deus. E a Bíblia diz que essa mulher sábia, ela edifica, ela consolida, ela cria um ambiente propício para sua família, para o seu lar. Ela edifica a sua casa. A casa, ela fala do lar, ela fala da família, mas ela fala de nós também. A Bíblia diz que nós somos uma casa em que Deus habita. Nós somos templo do Espírito Santo. E quando nós temos sabedoria do alto, quando nós temos sabedoria de Deus, a nossa vida, ela é edificada. Ninguém acorda num dia e fala assim: hoje eu quero fazer tudo errado. Ninguém escreve um documento dizendo: eu venho por meio deste dizer que eu quero errar com tudo. Ninguém faz isso. Todos nós queremos acertar. Todos nós queremos ter uma vida de paz. Mas a paz que nós buscamos, ela começa e ela termina no Senhor. Então, para nós, nesta manhã, nesse começo de tarde, sabedoria que vem do alto traz vida, traz edificação, traz fortalecimento. Mas a Bíblia diz que a insensata, a imprudente, a tola, a derruba com as próprias mãos. Como é triste ver um lar desfeito, uma família acabar por causa da insensatez, da infantilidade. Mas nesta tarde eu quero declarar que sobre você, sobre nós, está a bênção do Senhor. Em nome de Jesus, nós vamos ouvir uma canção. E eu quero que você continue aí conosco. Mande a sua mensagem no 62-3357-1549.

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1: Linda canção, deixa eu trabalhar do meu jeito. Eu penso que a maior dificuldade do ser humano é esperar. Deus pode trazer três respostas para nós: não, sim ou espere. A espera é um tempo em que nós exercemos a nossa fé. Eu tenho aqui alguns pedidos de oração. Peço oração pela minha mãe, Cidalva. Vamos orar sim pela sua mãe. Vamos orar também pelo seu Pedro, que está enfrentando uma luta também na saúde. Dona Cidalva, vamos orar sim. Tem participação do ouvinte. O Bispo Narciso não está presente hoje, mas mandou um recadinho aí. Vamos ouvir? Abraço também para Lourdes, que está na escuta. Mandou um abraço aqui para todos. Vanusa Martins, tá bom, Vanusa? Vai participar do sorteio daqui a pouquinho.
2: Boa tarde aos queridos e amados ouvintes do programa Graça e Paz. Que Deus te abençoe, que essa rádio abençoada possa levar uma palavra de fé e de esperança no teu coração. Que o Senhor te abençoe o seu dia, abençoe a sua casa, a sua família, que todos sejam abençoados em nome de Jesus.
1: Amém, glória a Deus. 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Nós temos aqui muitos parceiros e hoje eu quero trazer uma palavra para você que está no livro de Marcos, capítulo 6, versículo 50. Talvez você está passando aí uma dificuldade na sua vida financeira, profissional, familiar, conjugal, na saúde. Quantas pessoas estão sofrendo porque estão enfermas, estão acamadas, estão num leito de hospital, mas Deus, ele tem direção para nós. E aqui no livro de Marcos, Evangelho de Marcos, capítulo 6, versículo 50, eu quero ler um trecho do que Jesus diz aqui no finalzinho do versículo. Coragem, sou eu, não tenham medo. Jesus está dizendo para você nesta tarde: coragem, sou eu, não tenham medo. Esse episódio aconteceu no dia em que Jesus estava pregando no Sermão do Monte e ele despede a multidão e pede para que seus discípulos entrem no barco e atravessem o mar sem ele. Vão para o outro lado, para Betsaida, enquanto ele estava ali despedindo a multidão. E a Bíblia diz que ao cair da tarde, o barco estava no meio do mar e Jesus estava sozinho em terra. De madrugada, vendo que os discípulos remavam com dificuldade, porque o vento era contrário, Jesus foi até onde eles estavam, andando sobre o mar. É assim que Jesus faz conosco. Ele vê a nossa situação. Nós não estamos à deriva neste mar. Jesus está caminhando em direção a você nesta tarde. Creia nisso. A Bíblia diz que eles estavam apavorados porque o vento era contrário, porque Jesus não estava no barco. Mas eu quero dizer algo para você. Jesus está caminhando em direção à sua vida nesta tarde. E a Bíblia diz que quando os discípulos olharam o vento forte, o mar revoltoso, as ondas estavam ali indo contra o barco, eles olharam para aquele homem caminhando sobre as águas e eles sentiram medo, porque eles pensaram que era um fantasma. E eles começam a gritar e Jesus diz: coragem, sou eu, não tenham medo. Eu quero que você guarde essa palavra no seu coração nesta tarde. coragem, sou eu. Isso é Jesus dizendo para você, não tenha medo. A palavra do Senhor diz, eu te formei, eu te remi, eu te conheço pelo teu nome, tu és meu. Quando você passar por águas profundas, elas não te afogarão. Quando você passar pelo fogo, eles não te queimarão, nem a chama arderá em ti, porque eu sou contigo, diz o Senhor. E é debaixo dessa palavra que nós vamos orar e nós vamos declarar o agir de Deus. Eu quero orar por aqueles que estão enfermos. Eu quero orar por aquele que já perdeu a esperança. Eu quero orar por aquele que se encontra como nesse barco à deriva. Você acha que não tem mais solução para você. Você se sente sozinho, você se sente abandonado, você se sente frustrado. Mas Jesus está dizendo para você nesta tarde, eu estou indo em sua direção. Coragem, não tenha medo. Amém? Vamos orar.
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1: Senhor, nesta tarde, debaixo da tua palavra, eu quero colocar cada ouvinte, Jesus, cada homem, cada mulher, cada família que nos ouve nas ondas do rádio. Jesus, eu quero declarar sobre cada família aqui, nesse momento em que nós nos tornamos igreja. Deus, nós somos corpo do Senhor. Eu quero declarar a paz do Senhor entrando em cada lar, em cada família, em cada casa nesse momento. Jesus, tenha misericórdia da minha irmã que está sofrendo, Pai. Tenha misericórdia do meu irmão que está sofrendo na enfermidade. Deus, em nome de Jesus, visita o seu Pedro nessa hora. Visita o seu Pedro nesse momento, trazendo cura completa. Visita, Jesus, a dona Cidalva nessa hora. Visita cada mulher, cada homem, cada pessoa que está enfermo e nesse momento está crendo no agir sobrenatural do Senhor. Deus, que a unção do Senhor venha passar, oh Deus, nesse corpo enfermo, trazendo cura na alma, trazendo cura no corpo, em cada célula, Senhor, deste corpo, que haja cura, que haja vida. Teu nome é Jeová Rafa, o Deus que cura, o Deus que sara. Naquela cruz o Senhor levou todas as dores, pecados e enfermidades. E nessa hora eu quero declarar, Pai, a unção do Senhor encontrando este homem, esta mulher, esta criança. Oh, Jesus, encontra esta família que está sofrendo. Encontra com esta família que vive debaixo de condenação, de briga, de confusão, de violência. Que a graça e a unção do Senhor vinha de encontro a este lar, trazendo paz. Assim como nós falamos no início do programa, que esta mulher tenha sabedoria do alto, que ela não seja tola, que ela não seja imprudente, que ela não seja insensata, mas que ela busque no Senhor sabedoria, que ela busque conselho da parte do Senhor. Jesus, abençoa todos aqueles, Pai, que creem nesse momento que o Senhor está indo em direção a ele. Jesus, é a tua palavra e ela é fiel, ela não mente, ela é a verdade. E nesta tarde eu quero declarar que a tua palavra poderosa vai agir na vida, Senhor, do meu irmão e da minha irmã. E eu quero declarar, Pai, que haverá testemunhos em nome de Jesus. Em nome de Jesus. Amém. Nós chegamos ao fim do nosso programa. E amanhã, ao meio-dia, eu espero você aqui na graça e na paz do Senhor. Que Deus abençoe você e a sua casa. Em nome de Jesus. 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

0: 12:28.
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2: O jornalista Léo Dias pediu desculpas à influenciadora Virgínia Fonseca após uma declaração polêmica sobre a vida pessoal dela. Durante um comentário, o jornalista afirmou que o foco de Virgínia agora seria macho e outras coisas, o que gerou forte repercussão nas redes sociais. Virgínia reagiu e anunciou que pretende levar o caso à justiça. Ela disse que respeita o mínimo. Depois da repercussão, Léo reconheceu o erro, classificou a frase como inadequada e inoportuna e pediu desculpas publicamente à influenciadora.
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1: A Anvisa proibiu fabricação, venda, distribuição e uso de suplementos alimentares das marcas NeoFit e Shark Pro. No caso do NeoFit, uma análise da Unicamp identificou sibutramina, fluoxetina e furosemida, substâncias que não eram informadas na embalagem. A Anvisa apontou indício de adulteração. Já os produtos da Shark Pro foram suspensos após uma inspeção identificar falhas graves nas boas práticas de fabricação. As medidas valem para todos os lotes dos produtos afetados.
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2: Meio-dia e 48.
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2: 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O Goiás Esporte Clube volta a campo hoje pela Série B do Campeonato Brasileiro. O Verdão encara em casa o bom time do Juventude, que é vice-líder da competição. O Verde vem de derrota para o Criciúma fora de casa e passa por maus bocados. Com 32 pontos ganhos, o Goiás ocupa a 10ª colocação. É meio de tabela. Necessita mais do que nunca de vencer a partida logo mais. Thiago Rodrigues no gol, Rodrigo Soares, Luiz Felipe, Ramon Menezes e Nicolas, Felipe Machado, GG, Lourenço e Lucas Lima, Anselmo Ramon e Cadu Souza. Esse provável Goiás para enfrentar o Juventude, que vem fazendo grande campanha na Série B do Campeonato Brasileiro. Outro goiano em campo hoje à noite é o Atlético, que viajou para Londrina, onde logo mais encara um time que luta contra o rebaixamento.
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4: 1:03.
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4: Alô, cidade. Alô, cidade linda. Alô, meu povo. Cheguei, bebê. Hoje, terça-feira, 18 de agosto de 2026. Seja muito bem-vindo, seu Alô Cidade está no ar com muita música boa por aqui, muito prazer, eu sou Ale Rodrigues e ficaremos junto até as 3 horas, tá? Ó, lembrando que agora na cidade de Iroaçu faz 33 graus, com sensação térmica de 33, tá? Ensolarado por aqui, que coisa boa, que a sua tarde seja leve, abençoada e cheia de paz, gente, ó, 62-3357-1549, tá? Se conecta com a gente, peça sua música, mande seu alô, compartilha sua mensagem de boa tarde por aqui, é claro. A gente segue com muita música, muita coisa boa pra rolar nessa tarde maravilhosa de terça-feira. A sua participação, claro, é essencial pra gente fazer um programa alegre com muita música, hein, gente, ó. Agora a gente vai aí ouvir Bonde do Forró, Lábios Divididos, pra começar essa tarde maravilhosa, tarde linda. E você aí, lindo também, linda do outro lado, ligadinho comigo aqui no Alô Cidade. Bora, bora, simbora! 1:05! Ótima tarde pra você! Eita, essa é pra sofrer!

0: passado, gritão aí!
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1: Tamo junto sempre. Todo mundo tem uma lembrança boa, né?

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5: Uma e 25. Ei, tô de volta por aqui, tarde boa pra você, que coisa linda, que coisa boa, hein, gente? A tarde tá maravilhosa, tá um clima gostoso, claro, o sol tá rachando lá fora. Não, nada, né? A gente precisa do sol mesmo, um sol bem quentinho pra alegrar a nossa manhã, a nossa tarde. E que coisa boa ter a sua participação por aqui, gente, o WhatsApp tá liberado, tá? 62-3357-1549, peça sua música, mande seu alô, compartilha sua mensagem de boa tarde. E por aqui sempre é uma alegria muito grande atender o seu pedido. Já tem gente por aqui participando, tá? Minha amiga Raimundinha tá por aqui, mandando seu boa tarde, mandando o seu alô. Boa tarde, minha linda.
6: Boa tarde, minha linda.
5: Boa tarde.
6: Se tiver como passar música aí pra mim com Duval e Davi.
5: Vida bom demais, hein?
6: Uma ótima tarde. Bora, bora.
5: Bora! Bora, bora, bora, que a tarde tá passando, hein? Quem tá por aqui também é o Fernando. Fernando Ribeiro tá por aqui. Ô, Fernando, oi, boa tarde, hein? Ótima terça-feira, só correria, hein? É por aqui. É só correria, viu, ô Fernando? Vambora trabalhar, bora matar os 30 leões hoje, porque nós nascemos bonito e não rico, tá? E geralmente que a gente nasce bonito, pelo menos tem que correr atrás de dinheiro, né? 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Daqui a pouquinho eu volto aqui com mais música, mais participações. Já tem gente chegando aqui. 1 hora e 27 minutos. depois aqui do Na Estica pra você, tudo sobre o que acontece aí no mundo, pra você aí, notícias boas, bora!
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8: A Billie Eilish lançou Eilish Intense, uma versão mais ousada e noturna do seu primeiro perfume de sucesso. Enquanto a fragrância original foi pensada para o uso diurno, essa nova criação traz uma composição mais calorosa e marcante, com notas de mandarina e frutas vermelhas na abertura, seguidas por baunilha cremosa. O frasco mantém o seu famoso design em formato de busto, agora com um acabamento dourado e luminoso que combina com a proposta do perfume. Segue o compromisso com a beleza consciente, sendo uma fórmula 100% vegana e certificada.
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1: Volkswagen. 1h55.

0: de linda, hein? 1h55, que coisa boa, o tempo tá passando por aqui. E você aí, bora participar com a gente, 62-3357-1549. Peça sua música, mande seu alô aqui nessa tarde maravilhosa, gente do céu. Ó, quem tá aqui com a gente é a minha amiga Lala, dando aqui o seu boa tarde. Ela disse que eu fiz ela lembrar do passado, é. Preocupa não, viu? Que quinta-feira é dia de TBT aqui na sua Rádio Nova Era. E vamos lembrar do passado, tá, gente? De coisas boas. Ai, ai, de tristeza não, tá? Coisas boas mesmo. O Edilson Marques tá por aqui. Oi, boa tarde. Toca em Fozão, Tropicália. Planeta de Cores, só pra curtir. Edilson Marques, de Afogados, Pernambuco. Edilson Marques, meu amigo, essa música é linda demais. Essa música é top de linha. Não sei se vai ter aqui não, tá? Mas se não tiver, eu vou ali organizar pra você e toco pra você. Se eu não conseguir tocar hoje, eu toco amanhã. Que canção linda! Um abração pra você. Muito obrigada pela companhia. Ótima terça-feira e vamos aí dar sequência. Gente, agora vem um drop dos artistas, tudo sobre os famosos, o que acontece, quem entra na Globo, quem sai da Globo, quem teve filho, quem casou, quem descasou, enfim. Tudo aqui você vai ficar informado agora no Drops dos Artistas, tá? E vamos dar sequência depois do Drops dos Artistas na Era ZV do Sorriso Espontâneo por aqui na sua rádio Nova Era 99.5. Vamos embora!
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3: Vitor Alexandre, filho de Carla Pérez e Xande, se casou com Dominica Jarline Batista no domingo. O casal escolheu a data especial para a cerimônia, exatamente 7 anos depois do início do relacionamento. A festa aconteceu na ilha de Bimbarras, na Bahia, e teve até show do pai do noivo. Xande animou os convidados com sucessos do pagode baiano e ainda brincou sobre a possibilidade de virar avô em breve. Vitor e Jarline se conheceram ainda na adolescência durante o ensino médio nos Estados Unidos.

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2: Esporte News. As oitavas e final da Copa Libertadores da América apresenta jogo de brasileiro hoje à noite. Às 19 horas no estádio Malvinas, Argentinas, o Fluminense encara o Independente Rivadavia. Primeiro jogo no Rio, 0-0. Terá que vencer a partida para passar de fase. Na quarta-feira, será a vez de outros brasileiros em campo. O Palmeiras, depois de empate em casa com o Cerro Porteño pelo placar de 1-1, jogará fora contra a equipe do Cerro Porteño, necessitando vencer. Enquanto o Flamengo, às 21h30, jogará no estádio Maracanã contra o Cruzeiro. Primeiro jogo, 1-1 no Mineirão. Já pela Copa Sul-Americana, oitavas de final, hoje às 21h30, o São Paulo encara o Bolívar, no estádio Morumbi, na capital paulista. Primeiro jogo, 1-1 contra o Bolívar. E o time tricolor necessita vencer.
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4: 2h17.
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4: Oi, gente linda! Ótima tarde, ótima tarde! Alô, cidade por aqui, gente, com muita música boa. 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Ai, ai, vamos embora, hein? Eita, tem sol por aqui, o sol tá lindo lá fora, tá rachando, hein, gente? Tá um calor brabo, hein? 34 graus por aqui, com sensação térmica de 80. Bora lá? Vamos, quem vai cantar pra gente é Jorge Mateus. Sol nos olhos, bora, vamos embora, hein?
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6: Cientistas acompanham a formação de um super El Niño que pode se tornar um dos mais intensos já registrados. As projeções apontam 90% de probabilidade de o fenômeno ser muito forte, com pico previsto para dezembro e efeitos que podem se estender pelo primeiro semestre de 2027. No Brasil, a preocupação é com temperaturas acima da média, ondas de calor, seca e maior risco de incêndios na Amazônia, além de chuvas extremas em outras regiões. Pesquisadores reforçam o monitoramento para antecipar os impactos e reduzir os riscos à população.
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4: 2h34.
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4: Nós! Xuxa Meneghel abriu o Domingão com Hulk no domingo com uma apresentação especial da turnê Último Voo da Nave. Aos 63 anos, a rainha dos baixinhos também rebateu as críticas que recebeu por voltar aos palcos e disse que existe um peso diferente sobre o envelhecimento das mulheres. Xuxa citou Ney Matogrosso como exemplo e questionou por que homens não recebem as mesmas críticas. Dona Deia saiu em defesa da apresentadora e afirmou que mulheres

0: solteira de hoje na gravação, tem? Então só as mulheres solteiras vão cantar agora, quero ver.
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6: 2:51.
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8: 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Alô?
6: Alô? Alô, cidade! Bora, bora, bora, bora, faltando alguns minutinhos pro final do Alô Cidade por aqui. Eita, eita, chegaram aqui no último momento o Johnny Blaze, né? Isso, olha, Johnny Blaze por aqui, boa tarde pra você, viu, meu amigo? Ótima tarde de terça-feira. Ó, não vai dar tempo de eu colocar o teu áudio aqui no ar, tá? Você chegou atrasado, você chegou tarde, ótima tarde pra você, muito obrigada pela companhia, mas claro, vou tocar a sua música, vai dar tempo sim de tocar ela, só essa, e a gente encerra o programa daqui a pouquinho, que pena, hein? Tudo que é bom dura pouco, né, Johnny? Johnny Blaze e Ivan Marcos Bota Limpa tá por aqui, a Sirlene Rodrigues, minha linda, não vai dar pra ouvir teu áudio, tá? Eu vou ouvir aqui, vou colocar a música no ar. E a Dilma Brito daqui a pouco chega aí na vez do ouvinte e atende o pedido musical, tá? Ótima tarde de terça-feira pra você. Vamos dar sequência aqui já no finalzinho. Boa tarde!

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chegamos ao fim aí de mais uma Alô Cidade por aqui. E deixo aqui a minha frase de motivação para você nessa tarde de terça-feira. Aprenda com seus erros, eles mostram onde você pode melhorar, tá, gente? Tudo que é bom dura pouco e eu tô indo embora. Mas tá chegando aí a Dilma Brito no Vez do Ouvinte aí para atender todos os seus pedidos e tocar muita música boa e te fazer companhia. Amanhã, se assim Papai do Céu permitir, estarei de volta aqui no Alô Cidade no mesmo horário e também no Bom Dia Alegria, tá? Deixo pra vocês aí o saudoso Cristiano Araújo, Maus Bocados. Ótima tarde, tá? Beijo no coração. Tchau, tchau.

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5: O Atlético Goianiense viajou para Londrina ontem. Hoje à noite, enfrentará o time do mesmo nome às 19h30 no estádio VDC. O Londrina, que não ganha 6 partidas. E o Dragão volta a campo, tentando reabilitar-se da derrota sofrida em casa para o Vila Nova no último sábado. A derrota acabou evitando que o Atlético assumisse uma vaga dentro do G6. A tendência do time de Roger Silva para começar o jogo deve ter Paulo Vitor no gol, Varley Barreto, Adriano Martins e Guilherme Lopes, Cristiano, Daniel Peixoto e Marrone, Mateuzinho, Gustavo Coutinho e Giovani Soares. O Londrina não vence as 6 partidas, ocupa a 18ª colocação com 20 pontos. Depois da partida desta terça-feira, o Dragão terá uma semana de trabalhos antes de voltar a campo, que será no dia 25 contra o Botafogo em casa.
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2: Oi, meu povo lindo. Tô chegando. Ótima tarde. Muito boa tarde a você que se liga aqui na 99.5, Rádio Nova Era FM 99.5. É, vem comigo. A partir de agora, a vez do ouvinte, eu, Dilma Brito, vou te fazer companhia até as 5 da tarde. Muita informação no seu rádio, muita música boa e, é claro, principal, hein, a sua participação, é claro. Quero saber quem tá me fazendo companhia por aqui, hein? 3357-1549. Eu já estou esperando seu alô de boa tarde, tá bom? E participe das nossas promoções, daqui a pouquinho eu falo sobre cada uma em detalhes, tá? E vamos que vamos juntinho? É isso mesmo. Muito boa tarde a você que está na zona rural acompanhando aqui a programação da Nova Era. Você que está desde mais cedo, né? Já acabou de ouvir aí o bom... o Alô Cidade. É. E agora, a vez do ouvinte, você pede a sua música preferida. A gente faz questão de tocar pra você, tá? E eu quero registrar a sua participação. Portanto, fale pra mim de onde você está ouvindo a Rádio Nova Era FM. Vamos juntinho? E eu já começo por aqui de música boa, hein? É, daqui a pouquinho eu volto pra registrar as primeiras participações. Agora 3 horas e 4 minutos. Hugo Guilherme, Ana Castela.
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5: 3h24.

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2: Se você é apaixonado ou apaixonada por água com gás e acha que a bebida não faz mal por se tratar de algo natural, sem açúcar ou adoçantes, eu não trago boas notícias para você. Um recente estudo sueco afirma que a pressão de CO2 elevada na veia atrapalha a glicogenólise no fígado, o que, associado a exercícios, pode aumentar o risco de hipoglicemia e gerar uma resposta glicossensora. Palavrinhas chatas, né? Mas o que elas querem dizer? Bom, isso acarreta na produção anormal de glicose e risco de diabetes do tipo 2. Dessa forma, a água com gás pode não ser uma opção tão saudável e inofensiva assim. Opte pela água natural.
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3: Já estou de volta aqui no A Vez do Ouvinte, 3:25, e eu tenho gente já me fazendo companhia por aqui. Boa tarde pro Rivanildo, Johnny Blaze. Ótima tarde para você, viu, Johnny? Obrigada aí pela sintonia aqui na Rádio Nova Era FM. Sirlene Rodrigues também. Boa tarde, Sirlene.
4: Boa tarde. Se for pra você, eu vou pra mim 6:30 da noite, com a Mara Batista. Fez pra você e todos os ouvintes da Nova Era. Uma boa tarde. Boa noite com Amado Batista. Beijo da noite com Amado Batista.
3: Obrigada, Sirlene. Um abraço pra você. Já a gente toca o Amado Batista, tá bom? Quem mais tá por aqui? Boa tarde, Dilma, sua maravilhosa. Sou a Vanessa de Alto Horizonte. Toca pra mim, Edson e Hudson, com a participação do Alan Jackson. Não sei dizer que eu não te amo. Eu ofereço para você e todos que estão ligadinhos na rádio. Estou ligada na rádio todos os dias. Uma tarde maravilhosa para todos vocês. Muitíssimo obrigada, Vanessa. Daqui a pouco a gente toca a sua música, tá? Ótima tarde para todos aí em Alto Horizonte. Pessoal, sempre ligadinho aqui na Nova Era FM. Quem mais está com a gente? A Raimundinha, né?
5: Boa tarde, Mambrita. Boa tarde, João. Mandou uma música aí para mim com o Milionário José Rico. Quem disse que esqueci? Tenha uma ótima tarde. Abençoada por Deus.
3: Amém. Pra você também, viu? Pessoal aqui gosta de um modão. Mas tá certo, né, gente? Afinal, é a terra do sertanejo e do sertanejo raiz, né? É o nosso Goiásão bom demais. 3:27. Daqui a pouquinho eu já toco os pedidos de vocês. A gente volta aqui nesse segundo bloco musical com o Gustavo Lima. É a música que eu mais gosto do Gustavo Lima. Já estava aqui na programação. Essa aqui, ó. Proibido terminar, hein? Ótima tarde.

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2: 3h49.

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5: O Vila Nova, depois de bater o Atlético pelo placar de 2-0 no sábado passado, conquistou 3 pontos importantes, assumiu a terceira colocação com 37 pontos, depois de contar também com o tropeço do Operário em casa, ao perder para o Avaí. O Vila tem 19 partidas consecutivas dentro do G6. A equipe colorada vem se mantendo na parte de cima da tabela e jogará nesta quarta-feira em Goiânia, às 20h30, contra o Lanterna Ponte Preta. É um grande momento para o Vila Nova pontuar mais 3 pontos e buscar também a vice-liderança, quem sabe, da Série B do Campeonato Brasileiro. Para isso, terá que torcer hoje à noite por uma vitória do Goiás contra o Juventude em Goiânia.
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1: O presidente dos Estados Unidos, Donald Trump, determinou uma redução drástica nos exercícios militares conjuntos com a Coreia do Sul. As manobras anuais começam nesta segunda-feira e devem reunir cerca de 18 mil militares sul-coreanos. Trump afirmou que os treinamentos são caros e enviam um sinal hostil à Coreia do Norte, destacando sua relação com o líder Kim Jong-un. A decisão ocorre em meio às tensões na região. Na semana passada, a Coreia do Norte realizou novos lançamentos de mísseis balísticos.
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2: Já estou de volta. Vem comigo nesse embalo, ó. Eita, coisa boa, né? Muito boa a companhia de vocês. E olha aqui, deixa eu trazer aqui notícia dos famosos, hein? O cantor Zezé de Camargo completou 64 anos e decidiu se presentear de uma maneira nada modesta com um novo jatinho. É isso aí. O assunto chamou atenção nas redes sociais e virou um dos destaques do mundo dos famosos nesta terça-feira. É, tá certo. Tá certo, é isso aí. Olha quem tá com a gente, é o Bruno Henrique. Boa tarde, Bruno Henrique. O Bruno que nos ouve sempre, né? Direto de Porangatu, não é isso, Bruno?
3: Eu me chamo Bruno. Eu sou o Bruno Henrique, daqui de Porangatu. Daqui da Avenida Mauá, aqui. Passa aí a música. O Jorge Matheus, Amor Covarde. Ou se não, Roberto Carlos, esse cara sou eu. Ou se não, Roberto Carlos e Jennifer Lopes, pra mim. Tô ligado na nova era aqui.
2: Tá certo, muito obrigada, viu? O Bruno Henrique tá aí tomando cafezinho, né? Ouvindo a nova era, postou uma xícara, uma caneca aqui com um cafezinho. Tá certo. Grande abraço, obrigada pela participação, tá bom? Já toco sua música, hein? Quem tá com a gente também é Antônio Gomes, né? Lá de Campinorte. Antônio, boa tarde pra você. Ele gostaria de ouvir o sucesso com Leonardo. Deus o que fazer. Muito obrigada, eu que agradeço aí pela participação, viu? Um abraço a todos aí da cidade de Campinorte. Por falar em Campinorte, cadê a Maria Bispo de Campinorte, que tá sumida, né, Maria Bispo? Eu aproveito também para mandar um boa tarde para Cida Borges, lá do município de Nova Iguaçu. Tudo bem com você, Cida Borges? Tá ouvindo aí, né? Quem mais tá com a gente por aqui? Deixa eu ver, o Reni. Boa tarde, Reni.
4: Dilma Brito, boa tarde, tudo bem?
2: Tudo ótimo.
4: Eu gostaria de ouvir a música do Sérgio Reis, Filho Adotivo.
2: Opa, já a gente toca pra você, o Filho Adotivo, grande abraço, viu? Lala também por aqui, Lala, boa tarde, tá lanchando, ouvindo aí a Nova Era, o pessoal tá tudo no horário do lanche, né? Sempre ligado aí na 99.5. Eita, eles mandam cada post aqui passando água na boca, né? Abraço, viu, Lala, pra você e todos aí na reciclagem. Daqui a pouquinho eu toco pra você o sucesso do Gustavo Mioto, né? Ela quer ouvir Last Goodbye. É isso aí, já vai pra você, tá bom? Vamos prosseguindo juntinhos até as 5 da tarde. Quem tá com a gente também é a Marlene Alves, né? Marlene já está participando da promoção. Muito obrigada aí pelo carinho da audiência e por participar conosco também. 4h12 e a gente vai de música. Música.

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1: 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E essa próxima música eu vou mandar aí para o Reni, que ele pediu também a Vanusa Martins, que já está participando das nossas promoções, né? E a Vanusa oferece essa música pro seu filho, o Natan Loureiro. Um abraço para todos vocês, tá bom? Pro Reni, um abraço também aí pro Natan, pra Vanusa. Ótima tarde para vocês e vem aí o Sérgio Reis, 424.

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0: Mandar um boa tarde aqui pro Ismael, super ligado na Nova Era FM. E ele gostaria de ouvir a música Samara, com forró perfeito. Oferece pra comitiva Ivo Bota Limpa e todos os ouvintes. Obrigada, viu, Ismael? Abraço aí a todos da comitiva Ivo Bota Limpa. Vamos prosseguindo por aqui. Já já tem o Território Sertanejo, mas a gente ainda continua com muita música boa pra rolar por aqui, hein? 4h34, vamos de música?
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resposta inusitada a Fiuk, após o cantor revelar que enfrenta dificuldades financeiras. A influenciadora convidou Fiuk para entrar no mercado de conteúdo adulto e até se ofereceu para gravar com ele. O convite veio depois que Fiuk contou nas redes sociais que está com as contas acumuladas e pode precisar vender carros para organizar as finanças. Até o momento, Fiuk não respondeu publicamente a proposta.

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0: João Neto e Frederico, te amo e ponto final.
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0: É, meus amores, eu vou encerrando por aqui. Vou ficando por aqui no A Vez do Ouvinte. Prometo voltar amanhã a partir das 3. Quero agradecer aí o Rivanildo, a Sirlene Rodrigues, a Vanessa de Alto Horizonte, a Raimundinha, a Lala, Elias, a Marlene, o Bruno Henrique, o Reni, Vanusa Martins, Ismael, todos vocês que estão ligados aqui na 99.5, muitíssimo obrigada, tá? 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Faltando 3 minutinhos para 5, vem aí o Território Sertanejo. Super beijo a todos vocês. Vou deixar vocês ao som de Lucas Freitas e Kleber e Cauã, tá bom? Até amanhã, hein?

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8: 5:06.
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8: 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Boa tarde, boa tarde, boa tarde. Meus amores, como é que você está? Tudo bem? Tranquilo, legal, firme, forte, bem na paizinha?

Então, tá tudo em paz, tá tudo bem, como é que passou? Prazer, honra, satisfação, alegria gigante estar com você mais uma vez. Essa tarde de terça-feira, terça-feira, sua danadinha, você chegou? Terça-feira, dia 19 de agostão de 2026. O agosto se mostrando como ele.

0: meus amores, o Rádio Revista tá no ar. Essa terça-feira com muita informação, hein? Hoje o dia foi borbulhante. Hoje foi um dia quente. Temos problemas na política, temos problemas nas estradas. Aliás, o que não falta é problema. Mas estamos começando, graças a Deus, mais uma vez com a graça divina. Chegando, trazendo muita informação para você. Eu sou o Joster, o Joster de Oliveira Alves. O Jocinho vai falado, o Jocinho vai afamado, o Jocinho vai gostoso. E vou fazendo companhia para você de agora até as 9 da noite, com muita informação, muita alegria, muita música boa. Não somente eu, viu, meus amadinhos, minhas amadinhas? Não somente eu, mas também estaremos trazendo muita informação pra você. Eu, Joster de Oliveira, e a Grazi Ribeiro estaremos trazendo pra você as informações, mais ou menos um resumo desse dia, né? As informações. 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Procura lá Nova Era Uruacu. 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Pra você ficar bem informado também do que rola na nossa querida e amada Uruaçu, Goiás, Brasil. Pois bem, já vou liberar os canais de comunicação. 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Grazi Ribeiro, boa tarde, menina. Como é que passasse de ontem para hoje?
1: Boa tarde para você, Jâncio. Boa tarde para quem acompanha aí a Rádio Nova Era 99.5 FM aqui em Uruaçu. Boa tarde aí para todo mundo. Essa tarde maravilhosa, né, Jâncio?
0: Gostosa demais. Quente, que eu vou te falar um negócio, viu? Não tá fácil hoje. E a tendência é ficar pior, né?
1: Realmente, Jâncio. Passei maravilhosamente bem de ontem para hoje. Tô gostando muito aqui do município de Uruaçu. Sou nova aqui na cidade, mas tô gostando bastante.
0: Tá bom, seja bem-vinda.
1: Muito obrigada.
0: Hoje muitas informações, né, menina?
1: Com certeza, Jâncio. A gente vai falar aqui hoje um pouquinho sobre a temperatura. Vamos falar também que o ex-presidente aí da Agência Goiana de Infraestrutura e Transporte da Goinfra, o Pedro Salles, ele desistiu da candidatura a deputado federal por Goiás. Vamos trazer também algumas notícias policiais aqui da região. É mais ou menos isso aí, essas informações que o pessoal vai poder estar acompanhando.
0: Esse negócio aí do Salles, Pedro Salles, eu vou trazer, o Zé Nilton vai falar aqui no rádio hoje por que que o Pedro Salles não saiu candidato. Por que que o homem desistiu? O homem arregou. Arregou. 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Está no ar o Rádio Revista 5 e 13.

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7: 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Era pra falar a hora certa, viu, gente? Agora são 5 horas e 26 minutos. Tô apanhando mais do que baiano ignorante aqui hoje sem minhas vinhetinhas. Meu Jesus amado.

0: meus amores. Estamos de volta. Vamos equalizando as coisas aqui para poder dar certo. Um dia vai dar certo. Querendo Deus. É, são 5 horas e 26 minutos. 5h26. Eu tentei uma enquete aqui, me tirar de ideia. Que seria polêmico demais, mas ainda vamos organizar outra. 5h27. Olha, lembrando que você vai mandando a sua mensagem. Pode pedir música, tá? Do gênero que você quiser. Pode mandar o seu alô e concorrer aos prêmios também. 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
0: É muito sanduíche. 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Deu para entender tudo, né?
1: Deu para entender. Muita promoção, muito prêmio, hein?
0: Crase Ribeiro. Ela vai trazer informações agora na Nova Era.
1: Isso mesmo, Jôster. Vamos falar sobre clima. Tá quente, né, esses últimos dias?
0: Muito quente.
1: E a tendência, infelizmente, é piorar. Olha, tá acontecendo aí um fenômeno, né? É o El Niño, que tá acontecendo aqui no Brasil. Fenômeno aí que, infelizmente, tá trazendo aí esse calorão aqui pro estado de Goiás. E as próximas temperaturas que podem chegar é chegando aí por volta dos 40 graus. A previsão também aponta mínimas acima da média, noites mais quentes e baixa umidade. Setembro, historicamente, o mês mais quente do estado, pode ter temperaturas entre 1 e 2 graus acima da média. Em agosto, a umidade chegando aí, né, a níveis críticos entre 15 e 20%. Esse cenário associado aí, né, à atuação do El Niño aumenta os riscos de desidratação, queimadas e piora na qualidade do ar. As condições devem piorar, devem variar entre as regiões aqui do estado de Goiás, com possibilidade de menor umidade no norte e no centro e chuvas ligeiramente acima da média no sudeste goiano. Olha, falando da capital, Goiânia pode enfrentar temperaturas máximas entre 35 e 36 graus. E aqui no norte do estado, a gente pode alcançar aí até os 40 graus, entre 37 e 40 graus. Infelizmente, muito quente e traz o alerta aí, né, pro pessoal se hidratar bastante, evitar fazer atividade física, principalmente no sol quente, evitar aí esses horários que o sol tá mais quente, né, fazer exercícios físicos, se hidratar bastante, cuidar mesmo da saúde, né, gente?
0: Bacana, daqui a pouquinho a Grazi volta, ela vai falar da desistência do cara lá. Como é que é o nome do homem?
1: Pedro Salles, ele Pedro que era Salles. Aí ex-presidente, né, da Agência Goiana de Infraestrutura e Transporte, a Goinfra, aqui no estado de Goiás.
0: Tava numa empolgação, de repente, nada. Mas daqui a pouquinho a Grazi volta.

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0: 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Ótima tarde, 5 horas 41 minutos. 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São 5 horas 42 minutos em Uruaçu. Daqui a pouquinho aquele giro pelas principais notícias do Brasil. Mas agora, a Grazi tá de volta.
1: Eu tô de volta, Juster, com mais notícias aí pro pessoal que tá acompanhando a Rádio Nova Era, né? Vamos falar agora sobre política, estamos começando aí, né, na campanha eleitoral.
0: Amamos política.
1: E a gente teve aí uma atualização de um pré-candidato, né, a deputado federal. Olha, o ex-presidente da Agência Goiana de Infraestrutura e Transporte, a Goinfa, o Pedro Salles, ele desistiu da candidatura a deputado federal por Goiás. Essa decisão, ela foi confirmada nesta terça-feira, no início, né, dessa campanha aí eleitoral. Essa informação, ela foi publicada inicialmente pelo site Transmissão Política e foi confirmada pela Tribuna do Planalto. Salles, ele atribuiu a decisão a uma questão particular e informou que pretende voltar aí a trabalhar lá em Brasília. A saída representa, né, uma baixa aí na chapa do PSD para a Câmara dos Deputados. Ele havia sido confirmado em convenção entre os candidatos do partido e chegou aí à campanha com o número 5599. E ele tinha deixado aí, né, o governo de Goiás lá em abril para se candidatar ao projeto eleitoral. Ele comandou aí a Companhia de Desenvolvimento Econômico de Goiás, a Agência Goiana de Habitação, a AGEAB, a Goinfra e também a Secretaria de Estado da Infraestrutura. A passagem pela área de obras e logística seria, inclusive, um dos principais ativos da sua campanha na Câmara. Em abril deste ano, ele havia detalhado o projeto que pretendia levar aí à Câmara dos Deputados. A infraestrutura seria uma das principais bandeiras do eventual mandato, com a proposta de formação de uma bancada da infraestrutura dentro do Congresso. Na ocasião, Salles também criticou uma atuação parlamentar concentrada na distribuição de emendas e defendeu maior participação dos deputados em discussões estruturais e nas comissões da Câmara. Então tá aí essa desistência, né, dessa importante figura política aqui no estado de Goiás, ele que foi aí, né, ex-presidente, né, da Agência Goiana de Infraestrutura e Transporte, ele que teve aí à frente de vários cargos dentro do governo de Goiás e teve aí a sua desistência para deputado federal.
0: Muito estranho, viu, Grazi? Zé Nilton, o Pedro Salles, ele já vem lá do Concaiá, desde lá do Senado, né, Zé Nilton? Boa tarde, Zé Nilton.
2: Boa tarde, Juster, boa tarde por esse maravilhoso programa aqui. Ó, Juster, na verdade, para mim é uma surpresa, viu? Uma surpresa da existência do Pedro Salles.
0: Você já tinha fechado com ele?
2: Já tinha fechado. É um grande...
0: Participou de reuniões?
2: Participei
0: de
2: reunião, um grande líder.
0: Você e o prefeito,
2: Na realidade, ia ser um dos mais candidatos bem votado. Porque estava fazendo um trabalho excelente.
0: É igual a Grazi falou aí, que ele assumiu já no estado, Grazi, é o quê? Ele habitação?
1: Isso, exatamente. Ele fez parte aí, né? Ele foi ex-presidente, ele foi presidente, né, da Goinfra.
2: Currículo excelente.
1: Ele também assumiu a CODEGO, a Companhia de Desenvolvimento Econômico de Goiás, também a Agência Goiana de Habitação, a AGEAB, e também a Secretaria aí de Estado da Infraestrutura.
0: Pois é, muita coisa. E é um cara jovem, é um cara dinâmico, um cara inteligentíssimo. Verdade. Agora, mistério, hein, Zé?
2: Mistério, viu, ô Jôsse?
0: Ele alegou assuntos pessoais.
1: Exatamente. Segundo ele, foi uma questão aí particular.
2: na ação política, quando vai fechando o circo.
0: Hora que a moita
2: fecha. É complicado, mas a gente fica surpreso a saída dele, a desistência dele, porque ele estava indo muito bem, principalmente nas redes sociais, um cara muito, muito líder, né? Eu participei da primeira reunião dele, um excelente líder. Então, para mim, eu fiquei muito surpreso com essa notícia. Agora, pois é. Né?
0: É estranho, muito estranho, muito estranho mesmo. E o que chama a atenção é porque ele estava no. O partido dele tem estrutura e tem outros grandes candidatos também. E o que levava a crer que todos esses candidatos que fazem parte, que compõem ali o partido dele, ele teria mais voto que esse, mas a chance de ser eleito era muito grande.
2: Agora, o que eu penso, ele destacou muito, sabe? Ele teve um destaque muito importante. E dentro da política, dentro do grupo político, você sabe que tem aqueles que muitas vezes não aceita não aceita muitas vezes o crescimento de uma pessoa que na verdade ela é nova, né? Uma pessoa que está destacando com uma pessoa nova, com novas ideias, né? Então, poucas pessoas aceitam isso, né?
1: Inclusive, o próprio ex-governador do estado de Goiás, Ronaldo Caiado, que vai, né? Uhum. Disputar aí para a presidência, ele deu apoio aí a Pedro Salles na sua candidatura.
0: Exatamente, é uma pessoa muito querida e de confiança do Ronaldo Caiado.
2: Na verdade, é o
0: braço direito.
2: O braço direito do Ronaldo Caiado era Pedro Salles. Então, ficamos muito assim surpresos por essa notícia, por ser uma pessoa que realmente estava despontando mesmo. Veio aqui, fez uma grande reunião, fez excelente pauta naquilo que ele pensa, né? Como candidato.
0: E não só aqui, entendeu? Em Iruaçu, mas na região também. Ele
2: com certeza.
0: Tudo aqui, o norte, todo, isso. Fazendo barulhão aí.
2: Então eu, na verdade, fiquei muito surpreso e muitas vezes não dá pra aceitar.
0: Vamos ver o que rola, né? Para os próximos capítulos. Ah, meu Deus do céu. Capital inicial sem tocar também não dá, viu, Grazi? Tá difícil. Negócio complicado.

0: gente vai tocar uma música sertaneja agora, mas não é porque nós quer. É porque não tem jeito mesmo. 5h49.
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1: 6:06.
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0: Estamos de volta nesse comecinho de noite. Comecinho de noite gostosa aqui na Nova Era. Esse é o Rádio Revista, onde você fica bem informado, onde você também ouve muita música bacana, música legal e ganha prêmio, né? Quero mandar um abraço legal aqui, um abraço bacana pro meu amigo Rodrigo. Grande Rodrigo, Rodrigo do Frango. Gente finíssima, o Rodrigo do Frango. Meu amigo, pessoal. Aí ele manda um abraço pro Claudinho. Alô, Claudinho. E também o Claudino, né? Tá ouvindo? Alô, Claudino. Como é que você tá sumindo, hein? Abraço, Rodrigo. Abraço, Claudino. Como é que vocês estão? Tudo em paz? A moçada que tá ouvindo a Nova Era, mais precisamente, lá no Recanto da Serra. Recanto da Serra. São 6:08. Lembrem-se, meus amores, de continuar mandando mensagens para você concorrer aos prêmios aí, tá bom? A G, lindona G. A G tá mandando aqui, ó. Boa tarde, sextou no Frigideira, Mexel Celulares e Center Freeze. Participa de tudo também. A minha coleguinha, a Grazi Ribeiro, tomando uma aguinha. Meigamente tomando uma meigamente. A Fernanda tá aqui. Manda um alô pra mim também. Alô, Fernanda, como é que tá? No Recanto da Serra também. A nossa audiência é pesada no Recanto da Serra. Audiência forte no Recanto da Serra. Vanilda, como é que você tá, Vanilda? Ótima tarde pra você, Vanildinha. Obrigado pela audiência.
1: Eu quero participar da promoção em Nexcel Celulares, estou com Frigideiras, tá? E roda pra nós, Tião Caíra, Pardinho, Amor e a Rosa, tá bom?
0: O amor é...
1: Obrigado, então, boa tarde.
0: Deixa eu voltar aqui, gente, porque esse negócio aqui ficou um negócio que todos os botões aqui, ó, estão ligados. Se todos os botões estão ligados, eu escuto no fone, penso que está no ar, mas pode não estar. Certo? Agora, deixa eu baixar isso aqui. Aí agora não tá, tá vendo? Aquela hora não tá.
1: Oi, Jôsica, boa tarde. Jôsica, eu quero participar da promoção em Nexcel Celulares, estou com Frigideiras, tá? E roda pra nós, Vitão, Caíra, Pardinho, Amor e a Rosa, tá bom? Tchau, tchau, obrigado, Vitão, boa tarde.
0: O Amor e Rosa. Valeu, Vanilda. Fernanda tá aqui dizendo, verdade, top demais a Nova Era. Valeu, menina. O Gilberto, que é o esposo da Fernanda, também tá ouvindo a Nova Era. Tem aqui a selfie, foto, retrato. Retrato dele. Tá trabalhando. Bora que o dia, pra mim, tá começando. Não, não é bem assim também não, né? É... Dilma Brito tá mandando mensagem aqui. Sobre a questão do lixo aqui, vamos procurar agora a questão do lixo, como é que tá essa coleta. Já eu vou ler aqui direitinho, a gente fala aqui. Ed Newton, grande negão. É o negão. Sextou no Frigideira, Joster. Negão também é cultura. Toca John Bon Jovi. Living on a Prayer. Boa demais, pediu. Já toquei sua música. Você viu que eu atendi o seu pedido até mesmo antes de ler a sua mensagem, né, meu gatão? Tá aí uma pessoa, que é o Ed Newton, que nunca importou de eu chamar ele de gatão. Toda vida aceitou bem, né, Ed Newton? Boa tarde, Jôsse. Boa toca. É, boa tarde. Toca Charles da Rocinha. Primeira namorada. E ofereço pra galera da Veloz Comunicações. Bruno, Welson, Cristiano, Fabiano, Quixabeira. Alô, Quixabeira. E para todos os ouvintes da Nova Era, sextou no Frigideira. Bruno Lima e toda a turma da Veloz Telecomunicações. Boa tarde para vocês. Essa moça aqui é a famada Lorena. Boa tarde, Lorena. Tudo de bom pra você. Giro pelas principais notícias, os principais portais do Brasil. Vê o que tá rolando no UOL, a Bíblia da Canhota. Corinthians encerra a novela e anuncia renovação de Memphis Depay até 2028. Acabou a novela, não vou fazer contas aqui, mas resumindo, é melhor o Corinthians renovar com ele, pagar os 130 milhões do que pagar 130 milhões e não ter ele jogar. Melhor assim. Ainda dentro do UOL, mensagens mostram que ex-diretores do BC reviam documentos para Vocaro, diz Polícia Federal. G1, Glória Menezes morre aos 91 anos, olha aí. Essa me pegou de surpresa, porque até então a gente tinha também a morte da Laura Cardoso, né? Tinha falecido ontem ou hoje a Laura Cardoso morreu?
2: Faleceu hoje, terça-feira, que foi anunciado, né? Confirmação foi nas redes sociais aí da artista.
0: Então hoje nós nos despedimos da Laura Cardoso e também, olha só que coisa, hein? Da Glória Menezes, que morreu aos 91 anos. Uma das maiores atrizes do país, Glória marcou a TV em mais de 6 décadas de carreira. Triste notícia. Ainda pelo giro, também repercutindo, a CNN também repercute a morte da atriz Glória Menezes. O Estadão. Polícia Federal diz que lobista aparentemente tinha autorização para agir em nome de Lulinha. Olha essa do Estadão, hein? Polícia Federal diz que lobista aparentemente tinha autorização para agir em nome de Lulinha. Pro Estadão colocar isso aí é porque o negócio é sério, viu, meus amores? Agência EBC, que é uma agência do governo federal. Contran atualiza regras da lei seca. Alguma coisa mudou. Depois a gente dá uma passada nisso pra ver o que mudou na questão da lei seca. Será que tem mais flexibilidade? Com certeza não, né? Ai, ai, ai. O UOL já foi. Terra, Portal Terra também repercute a morte da atriz Glória Menezes. Esposa de Tarcísio Meira também morreu hoje, agora há pouco, né? Aí, ó, mudanças da lei seca prevê testes para drogas e bombom de licor. A moita está fechando, meu amigo Zé Newton. Nem mais um bombom de licor. Não é fácil, minha amiga Grazi. 6:15, Poder 360. Justiça em Londres ignora a STF e segue com a Lava Jato lá em Londres, ó. Poder 360. Essas as principais notícias, né? De última hora. Dos principais portais brasileiros. Daqui a pouco a Grazi volta, mas agora tem Frejá na Nova Era.

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10: 6:30.

0: Muito bem, meus gatões e minhas gatonas, estamos de volta com o Rádio Revista aqui na Nova Era. Quero dar aquele boa noite especial para você que está girando, passeando pelas ruas da nossa querida e amada Uruaçu, mas não somente aqui na nossa cidade. A você que quer ficar sempre bem informado e curtir uma música legal, bater um papo bacana. A você que está aqui na Nova Era, das nossas cidades circunvizinhas também. É um prazer estar com você, tá, meu amadinho? Minha amadinha, manda mensagem aí pra gente. 62-3357-1549. 62-3357-1549. 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Junão, aquele abraço! São 6:33. Notícia! Ei, meu Deus, cadê a notícia? Não entrou? Oh, meu Deus, já já o Rapa canta. Já já o Rapa canta aqui na Nova Era. Já já o Rapa, eu coloquei o Rapa no lugar errado, Grazi. Mais Grazi, informação agora, Grazi Ribeiro.
1: Oi, Jester, novamente. Olá pro pessoal que tá acompanhando, né, a Nova Era. A gente vai falar agora sobre notícias tristes, infelizmente,
0: que pena.
1: Duas perdas aí muito grandes, né, pra dramaturgia brasileira, pras novelas, pro cinema brasileiro, pra toda essa trajetória, né, do cinema, das novelas brasileiras aí. Duas perdas muito grandes. Laura Cardoso e também Glória Menezes, infelizmente, tiveram aí suas mortes confirmadas nessa terça-feira. Laura Cardoso, a morte dela foi confirmada na madrugada desta terça-feira, e ela que veio a falecer, né, aos 98 anos de idade. A confirmação foi publicada nas próprias redes sociais da artista. Ela que completaria, inclusive, 99 anos no próximo dia 13. Ela participou aí de grandes novelas brasileiras, foi muito importante na televisão brasileira.

0: que começou a carreira com cerca de 15 anos aí, começou a atuar em radionovelas, em vários lugares. E Glória Menezes, ela também teve aí sua morte confirmada hoje, terça-feira, aos 91 anos, ela que foi a óbito, né, lá no seu apartamento, lá no Rio de Janeiro. E segundo informações da família e dos assessores aí dessas duas artistas, a causa da morte das duas foram por causas naturais. Glória Menezes, ela construiu também uma carreira muito grande, cerca de 6 décadas aí, no teatro, no cinema e também na televisão. Atuou em mais de 40 novelas aí na Globo, né? Ela nasceu lá no Rio Grande do Sul em 1934 e seu nome fez aí parte, né, da trajetória aí das novelas brasileiras, fazendo... dando vida, né, a várias personagens aí muito importantes e participando aí de trabalhos em Irmãos Coragem, O Homem que Deve Morrer, Cavalo de Aço, A Próxima Vítima, Torre de Babel. Então, várias novelas, né, vários teatros aí extremamente importantes. Essas duas mulheres, grandes nomes para a dramaturgia brasileira. Infelizmente, duas perdas muito grandes.
1: Muito bem, são 6:36. 6:36. Utilidade pública. Ah, Grazi, você tá de óculos.
0: Olha, gente, a gente vem anunciar aqui que uma pessoa perdeu os documentos pessoais. Olha, Jorge Pedro da Silva perdeu aí seu RG, CPF, reservista e título eleitoral. Então, se você encontrou aí esses documentos, você pode estar entrando em contato pelo número 629-8131-6134 ou então pode acionar aqui a gente da Rádio Nova Era, que a gente vai estar passando aí o contato para você poder entregar, né, os documentos para Jorge Pedro da Silva.
1: Esse é o velho que perdeu aqui perto do banco aqui do Bradesco?
0: Isso, esse mesmo, ele perdeu aí os documentos perto aqui do banco, então quem encontrar pode entrar em contato com a gente ou nesse número aí.
1: Obrigado, Grazi.

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8: 71. Tamo de volta!
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8: Boa noite! Sete horas mais dois minutinhos, 7:02 na nova era, aquele boa noite especial pra você no giro da cidade. Nossos maravilhosos motoristas de aplicativo carregam o som da nova era por onde vão. Um abraço pra você. Pessoal que tá passando por maus bocados aí e tal, com fiscalização, as próprias empresas também. Mas é galera batalhadora, é galera trabalhadora que tá sempre com a gente. Boa noite pra vocês, tudo de bom, tá? Mostraram também os frentistas, os postos de combustíveis e você que já tá no botecão já também, ouvindo a nova era, musicaiada boa. 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Hoje deu pra ver, nós não tivemos a enquete. Daqui a pouco não tivemos a enquete, porque nós chegamos aqui, tava problema no equipamento, no nosso software de execução aqui. Cheio de BO, aí não teve na correria. Daqui a pouco a gente vai dar aquela passada no mundo da fofoca, tá? Trazendo fofocas pra vocês. 7:03, 7:03. A Cid Slane tá ouvindo a gente, o Alípio Jorge também tá ouvindo, Alípio, a Vanilda também tá, meu amigo Rodrigo também tá ouvindo a Nova Era. Vanilda mandou mensagem, apagou, né, Vanilda? O Rodrigo, lá no Recanto da Serra, tá ouvindo ele e o Claudinho. Abraço pra vocês aí, tudo de bom, forte abraço. Meu amigo Fernando, também ouvindo a Nova Era, lá no Empório Grill, na Rua Goiânia. Tudo de bom. A Grazi tá de volta porque tem informação e é da região.
1: Eu tô de volta novamente, Juster. Oi, pessoal aí de Uruaçu. Tô de volta com mais notícias da região, como o Juster falou. Olha, uma notícia lá de Alto Horizonte da polícia. Olha, a polícia informou que uma mulher, ela foi conduzida às autoridades após deixar os dois filhos de 4 e 9 anos de idade sozinhos em uma residência em situação considerada precária. Pois é, segundo a Polícia Militar, o Conselho Tutelar, ele recebeu uma denúncia sobre a situação e solicitou o apoio do 14º Batalhão da Polícia. No local, as equipes encontraram as duas crianças sozinhas, além de condições de desorganização e muita sujeira na residência. A mãe informou que trabalha durante o dia e, conforme o relato, uma das crianças está matriculada na escola, porém ainda não havia frequentado as aulas. A outra estaria afastada das atividades escolares por estar resfriada. Diante da situação, a mãe e as crianças foram encaminhadas às autoridades competentes para as providências cabíveis. Essa ocorrência aí contou com o apoio, com a atuação, né, da Polícia Militar e também dos conselheiros tutelares lá de Alto Horizonte. Então tá aí informações sobre essa notícia, né, lá do município de Alto Horizonte, fazendo parte aí, né, do batalhão da polícia aqui da região norte do estado.
8: Vez ou outra a gente vê um abandono ou de pai ou mãe, ou pai e mãe, o responsável no geral que deixa as crianças. Outro dia uma saiu, deixou as crianças trancadas e foi para uma festa. Às vezes tem aquelas que ou aqueles que deixam para ir trabalhar, né? Mas para ir para uma festa, né, já não tem nem justificativa. Se é que tem até para ir para trabalhar, né? Grazizinha, minha querida. Boa noite.
1: Boa noite para você, Juster. Vou deixar você aqui com o pessoal, mas antes de ir embora, eu queria mandar um alô pro pessoal lá de Porangatu, minha amiga Fernanda, que tá aí escutando a gente. Brigadão, Fernanda, pela sua companhia. Um grande beijo, um grande abraço para você e para todo mundo aí do município de Porangatu que estiver escutando também. Grande beijo, Juster, para você e para todo o pessoal aí de Uruaçu.
8: Boa noite, viu? Bom descanso. Um abraço para Fernanda lá em Porangatu, Fernanda. A Fernanda que tá lá curtindo o frescor de Porangatu. Aquela brisa suave que bate no rosto e te refresca a alma. Só que não.
1: Pensa numa cidadezinha quente. Tchau, tchau.
8: Deve estar uns 72 graus lá agora, tirando o exagerinho, mas é por aí. Tchau, Grazizinha. Bom descanso, viu, minha linda? 7:07. Eu continuo por aqui. Daqui a pouquinho tem fofocas. Mas agora, meus amados, agora a gente vai fazer aquele giro de notícias, né? Antes, deixa eu mandar aqui um abraço para Cidislene, ela mandando aqui o boa noite, né? Boa noite, que Deus seja a sua maior companhia. Beijo para você, Cidislene, que sua noite seja maravilhosa, abençoada, repleta de bênçãos, alegria e tudo mais que você merece. Tá, minha lindona? Beijo para você, Deus abençoe. Alípio, Alípio Jorge, hein? Tá sumido, Alípio. O que foi feito de você, meu amado? Como é que estão as coisas? Ele, boa noite, sextou com frigideira. Boa noite, meu amigo, me coloca nesse sorteio aí dos sanduíches. Sou Alípio, ligado aqui. Tem que mandar mensagem falando Center Frios. 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Vanilda também manda um oi. Oi, Vanilda. Ah, tem que armentar aqui, senão a Vanilda não fala.
10: Oi, Josi. Boa noite. Josi, quer participar aí da Center Frio, hein? Tá? Coloca aí no sorteio. Tchau, tchau.
8: Center Frio. Aí, ela participou. Boa noite pra você, lindona. Geisiane Nayara, minha amiguinha lá do setor aeroporto, Juster. Boa noite. Boa noite pra você também, minha linda. Tudo de bom. Beijos. 7:08. 7:08, tá na hora daquele giro pelos principais portais de notícias do Brasil. UOL. UOL repercute a morte da atriz Glória Menezes. O UOL repercute também neste momento que o Corinthians encerrou a novela e anunciou a renovação de Memphis Depay até 2028. E o UOL também fala das mensagens que mostram que os ex-diretores do Banco Central reviam documentos para Vocaro. Quem está dizendo isso é a Polícia Federal. No G1, também, claro, obviamente, refletindo a perda de Glória Menezes. Na CNN, além da morte da Glória Menezes, ainda fala que ex-chefe do gabinete de Lula recebeu minuta de contrato de lobista. Amiga de Lulinha comprou R$ 9.200 em joias para ex-assessor de Lula. Meu Deus. Aí daqui a pouquinho o Fluminense enfrenta o Rivadavia pela Libertadores da América. Nós vamos acompanhar aqui e trazer para você minuto a minuto também, tá bom? O Estadão, hein? E traz uma manchete que diz que é exclusiva. Que Polícia Federal diz que lobista aparentemente tinha autorização para agir em nome de Lulinha. Folha de São Paulo. Flávio diz que caminhada com Roscoe e Nicolas em BH após aceno a Cleitinho. Flávio faz caminhada, né? Com o Nicolas. A revista Veja. Além da repercussão da morte de Glória Menezes, estrela do teatro e da TV, aos 91 anos, diz que a Columbre assina despacho de PECs do fim dos 6x1 da segurança. Isso depois, né, daquele aceno com o Lula, aquele reencontro com o Lula, reaproximação. Tudo, meus amores, aconteceu, essa reaproximação, num cafezinho. Foi organizado pelo ministro do Supremo Tribunal Federal, inclusive depois um jantar na casa do ministro do Supremo Tribunal Federal também, que fez essa aproximação. Agora, se a gente acha que isso seria certo ou errado, esse tipo de aproximação de ministros do STF, fazendo inclusive aproximação e fazendo estratégias políticas, né? Aí já é outro caminho, né? E a opinião que às vezes, muitas às vezes, nós não podemos dar também. Mas que tá fazendo articulação política, aí sim, né? BBC News Brasil. O julgamento que pode mudar como Facebook e Instagram funcionam para mais jovens. Vai acontecer, né? Tribunal Federal da Califórnia começa a julgar ações em 29 estados americanos que pedem mudanças no funcionamento das redes sociais Meta. Isso inclui Facebook e Instagram. Ainda das principais notícias da BBC News, geração Lava Jato prefere Flávio e idosos podem ser novo Nordeste de Lula, diz diretora do Datafolha. Elogiou, ganhou. Clientes acusam o maior bet do Brasil de dar bônus por avaliações positivas. E pra gente encerrar esse giro aqui, o Terra repercute, além da morte de Glória Menezes, que o Fluminense encara o Rivadavia na Argentina de olho nas quartas de final. E nesse momento o jogo tá no primeiro tempo, 0-0. 7:14 em Uruaçu.

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4: 7:29.

Muito bem, 7:30, mais conhecido como 7:30. Queridos amados, boa noite. Bom estar com você nesse comecinho de noite dessa terça-feira maravilhosa. Daqui a pouquinho vamos repercutir a pesquisa que foi divulgada hoje para o governo do estado de Goiás. A corrida da sucessão do governo do estado de Goiás. No caso, na disputa, né? Vamos trazer todos os detalhes. Daqui a pouquinho nós vamos repercutir essa pesquisa. São 7:30. Lembrando que você manda sua mensagem, 62-3357-1549. Aqui a gente tem prêmio. Aqui a gente não brinca em serviço. Toda semana, todas as semanas, tem gente feliz, contente, alegre, saltitante na nova era, porque a gente dá prêmio de verdade. E claro, essa semana não seria diferente de forma alguma. Claro, sempre melhorando, né? 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Joster, mas hoje é terça-feira, vou mandar mensagem para que eu deixar para sexta. Nananinanã. É onde você comete o equívoco, meu pequenino e minha pequenina, duvidosos, equivocados. Vou dizer para você, quanto mais você participar, mais chance você tem de ganhar. Então, você manda mensagem na segunda, manda na terça, manda na quarta, manda na quinta e manda na sexta também. Porque quanto mais mensagens você mandar, claro que você tem mais chances de ganhar, né, meus amados?

Rapaz, a Anvisa, essa é a novidade, hein? Muita gente usando essas canetinhas emagrecedoras. E aliás, hein? Bastante preocupante, gente, é que é o seguinte, muita gente usando essas canetinhas emagrecedoras e muita gente usando sem nenhum tipo de preocupação. E muitas das vezes, não é que esses produtos sejam falsificados, às vezes pode até ser, mas na maioria dos casos onde a polícia faz a apreensão, eles são contrabandeados do Paraguai. Vem, na sua grande maioria, esses contrabandeados mais baratos, mais acessíveis, com preço mais acessível, vêm do Paraguai. Mas a Anvisa, você sabe que é o órgão, né, que libera fabricação, libera o comércio de medicamentos, a Anvisa, que às vezes dá aquela barrigada, né? A Anvisa às vezes dá aquela enrolada nas liberações, mas agora a Anvisa agiu rápido

canetas emagrecedoras. Embora o medicamento ainda não esteja disponível nas farmácias e dependa de etapas regulatórias antes da chegada aos consumidores, a novidade é baseada na semaglutida, princípio ativo conhecido por estar presente em medicamentos como Ozempic, Wegovy e Wegovy, né? A substância pertence à classe dos agonistas do GLP-1 e atuam mecanismos relacionados ao controle da glicemia, do apetite e da saciedade. Apesar de ser popularmente associada ao emagrecimento, a indicação aprovada pela Anvisa para essa nova caneta é o tratamento de adultos com diabetes tipo 2, insuficientemente controlado, em um conjunto com dieta e exercícios. Aí a novidade, né? E aí, o que que muda com a chegada do genérico? A aprovação representa um passo importante porque, até então, os produtos à base de semaglutida registrados no país eram classificados de outra forma. Em maio, a própria Anvisa havia aprovado o Ozevi, também produzido pela EMS, como o primeiro medicamento de semaglutida sintética, análoga ao produto biológico. Na ocasião, a agência deixou claro que o Ozevi não era um genérico, mas um medicamento novo. Agora, a nova aprovação enquadra a semaglutida sintética da EMS como medicamento genérico. Pela regulamentação brasileira, um genérico deve conter o mesmo princípio ativo na mesma dose e forma farmacêutica do medicamento de referência e comprovar equivalência. Diferentemente de um produto de marca, ele não recebe nome comercial próprio. A embalagem traz o nome do princípio ativo. O registro contempla 4 apresentações da caneta: soluções de semaglutida de 1,34 mg em dispositivos de 1,5 ml ou 3 ml, com diferentes quantidades de caneta e agulhas. A aplicação é semanal e o produto precisa ser mantido refrigerado entre 2 e 8 graus antes e depois do início do tratamento. Vai diminuir o preço, que é o que interessa, né, meus amados? Será que vai diminuir o preço? Pois é. Como referência, né? Vamos usar como referência. O Ozevi, primeiro medicamento de semaglutida sintética aprovado pela Anvisa, chegou às farmácias com preços anunciados pela EMS entre R$ 452 e R$ 498 por caneta, com aplicação do desconto mínimo previsto para genéricos. Uma estimativa apontada pela Folha de São Paulo coloca a nova versão na faixa de aproximadamente R$ 293 até R$ 323. Trata-se, porém, de uma projeção. O preço oficial ainda precisa ser definido. E aí o que é que acontece, né, gente? Aí o que é que acontece? Baixa muito o preço, né? Baixa muito o preço. E aí o meu medo é o seguinte: que continue de forma desenfreada, né, o uso dessas canetas emagrecedoras. 7:39.

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2: Um pras oito.

sabe o que é legal? Gostoso demais. É estar com você aqui na Nova Era. Nessa noite gostosa de terça-feira. Deixa eu ver como é que tá o jogo do Fluminense aqui pra informar pra você, meu amado. Você não pode ficar sem informação de hora nenhuma aqui na nossa Nova Era. Você não fica desinformado, não, viu? Libertadores da América, ao vivo. Até abrir esse negócio aqui também, eu vou te falar um negócio, hein? 0-0, tá no intervalo. É que draga do Fluminense também, hein? Tá empatando com Independiente Rivadavia, que é um time pequeno da Argentina, mas não se iluda, é um time pequeno, mas que foi campeão, hein? E dá trabalho pros grandes, tá? Então o Fluminense tá empatando em casa, o jogo tá no intervalo e tá bacana.

8 horas em ponto, hora de giro pelos principais portais de notícias do Brasil. Últimas notícias da hora. Lei seca muda. Esse é UOL, hein? UOL. Lei seca muda. Bafômetro exige segunda checagem e Blitz terá drogômetro. Eu fiquei curioso. Drogômetro. Quase que eu não dou conta de falar. Deve ser pra detectar drogas, né? Entorpecentes, alucinógenos. Aí diz que, além da checagem em dose dupla com o bafômetro, Contran também passa a permitir a possibilidade de uso de equipamento drogômetro para detectar outras substâncias psicoativas. Claro que a resolução não cria um aparelho específico e não considera que a simples presença de vestígios por si só caracterize infração. A medida deve ser combinada com a verificação de sinais de alteração da capacidade psicomotora do motorista. É, nego, velho. Como diz o outro, a moita tá fechando. G1, Suzana Vieira posta vídeo de encontro. Veja a repercussão entre famosos sobre a morte de Glória Pires. É CNN Brasil. O Fluminense vai empatando com o Independente Rivadavia. O Estadão. CNJ devolve o cargo de juiz do caso Banco Santos, gravado sugerindo aos herdeiros venda ao Master. Surgido das principais notícias de agora. 8 horas e 30 minutos. 8:30, meus amados. Vamos. Já já eu vou repercutir para você a pesquisa. Saiu hoje, né? A sucessão do governo do estado de Goiás. Enquanto isso, você vai mandando sua mensagem, porque tem prêmios para você na Nova Era. Vai mandando. 62-33-57-1549. Tem muita coisa legal. 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Para concorrer a essa da Center Frios, só você mandar mensagem Center Frios. Manda quantas mensagens você quiser, meu amor. Agora 8:03.

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1: 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Ouvir a Nova Era é bom demais. Agora 8:18.

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5: 8h24.
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5: Bom demais! Boa noite! Muito bem, meus amados, meus queridos, meus gatões e minhas florzinhas. Boa noite. Estamos de volta aqui com o Rádio Revista. Tem informação? Tem música? Tem papo? Tem participação? O Edmar da Facilita tá mandando a mensagem aqui. Oi, Edmar, boa noite. Edmar Facilita, Uaçu, Goiás, Brasil, Facilita Negócios. Aqui ele falando, Joster, boa noite. Boa noite, Edmar. Tava passando da hora de fiscalizar também quem usa drogas. E não somente quem consome bebida alcoólica. É a lei seca, né? Porque eu tava falando agora, repercutindo. Justamente sobre a questão. É na verdade aqui do giro das notícias dos principais portais. Sobre essa lei seca, né? As mudanças na lei seca, né? Aí o Edmar tá comentando aqui. Olha, Edmar, em tese, ou em partes, diria eu, de forma melhor, eu concordo com você. Só que, porém, contudo, todavia, não vai ter resultado prático, né? Porque o tal do tem o bafômetro, né? E aí, no caso agora, seria o drogômetro. Tá vendo? Já aprendi a falar o nome do trem. Drogômetro. Ele não teria assim uma determinação na punição, né? Não seria bem isso. Essa nova resolução, ela cria uma fase de triagem, né, nas operações da fiscalização feitas por órgãos de trânsito de todo o país. De acordo com o governo, nessa etapa pode ser usado como um pré-teste de alcoolemia para apontar indício de presença de álcool. Antes de qualquer conclusão, o fiscalizador terá que fazer um reteste, né, como eu tinha dito anteriormente, para constatar se não se trata de uma situação de álcool temporário na boca, né? O órgão cita exemplos como bombons de licor, enxaguantes bucais, e pão de forma, que podem interferir em uma indicação positiva dos testes. Esse negócio do pão de forma, não sei se vocês lembram, mas viralizou os testes na internet. E realmente os testes que davam com o pão de forma, que ele tem um álcoolzinho lá. Em alguns testes, eu vi em muita rede social o pessoal fazendo teste, realmente dava sinal. Pensou, você acontece duas situações. De manhã, por exemplo, você vai lá, escova os dentes, né? Lava sua boca, usa lá um enxaguante bucal. Usa um enxaguante bucal e sai, né? Ou come o pão, já deu o negócio, né? Come o pão, já tem óculos. Vai lá, escova os dentes, usa o enxaguante bucal. Aí é álcool do pão, álcool do enxaguante bucal. E aí tem uma blitz logo ali na frente. Aí complica, né? Aí complica a sua situação. Ainda mais de manhã, né? Ah, mas não é fácil, não. Aí, gente, o CONTRAN também vai passar a permitir a possibilidade de uso de equipamento, o drogômetro, né? Que a gente não sabe, vai caber aí a cada DETRAN, né? Se vai usar ou se não vai usar, para detectar as substâncias psicoativas, né? A resolução, ela não cria um aparelho específico e não cita um aparelho específico e não considera que a simples presença do vestígio do uso da substância psicoativa por si só caracteriza infração. Mas aí o que acontece? A medida deve ser combinada, né, com a verificação de sinais de alteração da capacidade psicomotora do motorista. Resumindo, faz lá o teste, deu o resultado. Aí, claro, que o agente ali do momento, o cara do trânsito, um policial, que for no momento, ele vai ligar aquilo, né, com aquele resultado positivo, com a situação que a pessoa esteja, né? Se as pessoas estão, a pessoa que esteja sendo ali testada no momento, se ela tá dando sinais, né? Dando bandeira, na verdade. Enfim, se for pra somar é bacana, né? Mas realmente, Edmar, tava na hora, né, meu amado, de ter uma atitude, né? Nesse sentido aí. Eu realmente concordo com você. Tem que ter. Né, Edmar? Edmar tá aqui batendo palminhas. Valeu, Edmar. Obrigado pela sua participação. 8:30. 8:30. Deixa eu mandar um abraço pro Edmilson Almeida, secretário municipal da Secretaria de Desenvolvimento Econômico, Secretário Municipal de Desenvolvimento Econômico, Indústria, Comércio e Turismo. Tá aí, passeando pelas ruas da cidade, ouvindo a Nova Era de News. Boa noite pra você, meu amado, meu querido. Tudo de bom. Meus amores, deixa eu trazer aqui agora

Perdi aqui o negócio, mas tá bom. Agora são 8 horas e 31 minutos. Deixa eu dar aquela passadinha que eu falei pra vocês que eu ia repercutir, porque hoje a Paraná Pesquisas divulgou uma pesquisa sobre as eleições 2026, a sucessão do governo do estado de Goiás. Então a Paraná Pesquisas fez o levantamento e divulgou hoje, terça-feira, dia 18, está mostrando o Daniel Vilela, do MDB, ele que é atual governador, era o vice, assumiu aí para o Caiado entrar nessa aventura maravilhosa de disputar a presidência da República. Renunciou e o vice, que é o Daniel, assumiu, né? Então tá nesse caso. Então o que diz o levantamento, meus amados? Mostra o Daniel na frente com 45,8% das intenções de voto para o governo de Goiás no primeiro turno, enquanto Marconi Perillo aparece na segunda posição com 24,9% das intenções de voto. E na terceira colocação aparece o Wilder Moraes, do PL, com 13,2% dos votos. Daniel Vilela, MDB 45,8%, Marconi Perillo, PSDB 24,9%, Wilder Moraes 13,2%, Luiz César Bueno, do PT 2,3%, Luciana Amorim, do UP 1,1%, Danilo Pinheiro, do PCO 1%, nenhum, branco ou nulo 6,9%. Como diz o outro, esse cara tá bom, esse nenhum, branco ou nulo. 6,9. E não sabe ou não opinou 4,8% das intenções de votos registrados pela pesquisa, pelo levantamento. O levantamento não simulou o cenário de segundo turno. Repito, o levantamento não simulou cenário de segundo turno. Na pesquisa anterior a essa, realizada em julho, o Vilela tinha 44,4% das intenções de voto. E Perillo somava 25,4%. Ou seja, o Marconi oscilou um pouquinho para baixo e o Daniel oscilou um pouquinho para cima, né? O Instituto ouviu 1.240 eleitores com 16 ou mais anos de idade em 61 municípios de Goiás. O levantamento foi feito entre os dias 14 e 17 do corrente mês, ou seja, agosto. A margem de erro é de 2,8 pontos percentuais, para mais ou para menos. O nível de confiança é de 95%. A pesquisa está registrada no Tribunal Superior Eleitoral, o TSE, sob o código GO-01791/2026. Falou! Ouvir a novela é bom demais, 8h35 agora, meus amores!

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5: 8:40

bem, então. De volta aqui no Rádio Revista. Informação, música, alegria, sucesso, prêmio. E você, principalmente. Jerusa, boa noite, tá, minha linda? Beijo pra você, obrigado, tá, pela sua participação, obrigado pelas palavrinhas lindas, maravilhosas. Fernanda, boa noite. Gilberto, boa noite. Ednilton, Negão, boa noite. Bruno Lima, tudo bem, né? Bruno. Daísa, meu amor, boa noite. Anilda, Alípio. Rodrigo. Claudinho, lá no Recanto da Serra. Boa noite pra vocês também. Julião, meu amigo Júnior, lá da Center Frios. Lembrando, meus amores, que sexta-feira tem kit com 10. Eu disse kit pra você fazer 10 sanduíches. 10 sanduíches. Lá da Center Frios, tá? Sexta-feira o sorteio. Valeu, meus amores. Muito bem, então. Faltando 10 minutinhos para as 9 horas, eu vou ficando por aqui. Mas prometendo para você que volto, com certeza, amanhã, às 17 horas. Querendo Deus, e Ele há de querer, tá? Obrigado, meu pai, por mais uma etapa. Obrigado por mais um dia. Obrigado por tudo, meu pai. E a gente se fala amanhã, querendo Deus, e Ele há de querer. Eu zarpei, que a beira, campeira, piquei a mula, capei o boi, todo mato. Fui. Tchau. Com Deus.

0: Está no ar a Voz do Brasil. As notícias do governo federal que movimentaram o país no dia de hoje.
1: Olá, boa noite.
2: Boa noite para você que nos acompanha em todo o país.
1: Terça-feira, 18 de agosto de 2026.
2: Vamos aos destaques do dia.
1: Atualização da lei seca.
2: Nova regulamentação prevê o uso de equipamentos para identificar outras substâncias além do álcool.
1: Após acidente, em caso de morte, será obrigatória a realização do exame para detectar álcool ou drogas ilícitas.
2: Atendimento à mulher.
1: Busca de informações sobre direitos e proteção lideram chamadas ao Ligue 180. Graziela Mendonça.
3: A violência psicológica respondeu por 35% das mais de 98 mil denúncias recebidas pelo canal nesta primeira metade do ano.
2: Anvisa aprova duas novas canetas para tratamento de diabetes.
1: Os dispositivos possuem como princípio ativo a semaglutida, obtida por via sintética.
2: Em entrevista, a diretora da agência da Anvisa, Daniela Marreco, destaca a importância da aprovação desses medicamentos.
4: Consideramos, sim, bastante perigoso e, em termos de segurança, para o paciente utilizar produtos que não estão regularizados pode, sim, trazer um risco à saúde das pessoas.
1: Hoje, na apresentação da Voz do Brasil, Luciana Vasconcelos e Luciano Seixas.
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1: O Conselho Nacional de Trânsito atualizou procedimentos de fiscalização da Lei Seca, que estabelece regras para coibir a condução de veículos sob influência de álcool.
2: As novas medidas entram em vigor após publicação no Diário Oficial da União.
1: E quem tem todos os detalhes das atualizações